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1: 9:28. Uma melhor que a outra, hein? Aumenta o som que tem mais músicas chegando.

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1: 9:39.
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1: E assim encerramos nossa programação de hoje. Agradeço a todos pela audiência. Um grande abraço, um excelente início de semana a todos. E nos falamos, claro, na programação Cultura. Deixa as minhas últimas aí, hein? Valeu, se cuida. Até mais.

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1: 9:56.

0: Olá amigo, olá amigo ouvinte, que bom que estamos juntos para este momento despertar e para o amor. Eu desejo muita paz. Eu quero falar hoje sobre a lei da atração. Eu já falei alguma coisa sobre isso porque é um assunto que tem aparecido muito nos últimos anos e talvez não seja ainda do seu conhecimento, mas com o tempo você também vai conhecer e saber do que se trata. O fato é que o mundo é energia. Tudo na vida é energia. Nós somos energia. A criação de Deus, ela se faz a partir da energia. E existem muitas formas de energia. Existe atômica, térmica, eletromotiva, cinética e potencial. Você sabe que a matéria é feita de átomos. E cada átomo tem um núcleo, que tem prótons e nêutrons, e em torno dos prótons e nêutrons orbitam os elétrons. Por isso, essa matéria, que na verdade é energia condensada, está presente em todo o universo. Os cientistas dizem, se você quiser encontrar o centro da matéria, não vai encontrar, porque o centro da matéria é energia. E esse conceito já está muito tranquilo, não adianta dizer, ah, estão dizendo essas coisas, mas eu não acredito. Bom, se você não acredita é porque ainda você não conhece, é diferente. Por isso, de alguma forma, essa matéria que é energia está sempre vibrando no universo. Vibração, essa é uma palavra importante, vibração. Então nós vibramos energia. E a gente poderia perguntar para você, que energia você vibra? É uma energia positiva ou é uma energia negativa? A lei da atração, por isso, não é um termo fantasioso, uma mágica esotérica. Ah, esse assunto é o esoterismo, é a nova era. Bom, veja que, como eu disse, a questão toda é o conhecimento, buscar conhecimento. E essa lei é uma lei da natureza, segundo a qual cada átomo do seu ser está constantemente respondendo, quer você saiba disso ou não. Ou seja, nós, seres humanos, somos uma composição de milhões de átomos. E você está sempre vibrando uma energia para o universo. Por isso, de alguma forma, para concluir esse momento, para hoje, a lei da atração significa que aquilo que você vibra, a energia que você repassa para o universo, que você transmite para os outros, é a energia que te volta. Por isso, se você vibra positividade, coisas boas, valores, coisas nobres, volta para você essas coisas em dobro. E se você emite no universo, se você vibra na sua energia, coisas negativas, preocupações, medo, inveja, competição, raiva, então você vai receber de volta tudo isso. Essa é a conclusão desse momento. Você percebe que é uma lei do universo. Deus criou o mundo assim, para que aquilo que você faz de melhor volte para você de forma melhor. E aquilo que você faz de pior volte para você de forma pior. Então é isso. Quando a gente dizia que Deus castiga, Deus não castiga ninguém. Não, nunca castigou ninguém. Acompanhem o nosso trabalho nas redes sociais, no YouTube, as canções no Spotify. E agradecemos muito, eu agradeço muito por você estar aí. Que Deus te abençoe e te guarde sempre. Em nome do Pai, do Filho e do Espírito Santo. Amém.
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2: 10:27.

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1: 10:55.

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2: 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Hora certa, Cultura.
3: Meia-noite e um.

que daí você sinta qualquer coisa entre esses 20 ou 30.

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1: Meia-noite, 57.

0: momento, Jesus, como católicos, nós não sabemos mais como rezar. E é esse momento que até na oração o Senhor vem nos ajudar. De boca fechada. Vem Espírito. Ora por nós. Ora em nós. Conosco.
1: Hora certa. 1:30.

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1: 1:54.

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1: 2:28.
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2: 3 horas.
3: Queridos irmãos, juntos vamos também agora recitar o terço da Divina Misericórdia. Pai nosso, que estais no céu,
4: santificado seja o vosso nome, venha a nós o vosso reino, seja feita a vossa vontade, assim na terra como no céu.
3: O pão nosso de cada dia nos dai hoje, perdoai-nos as nossas ofensas, assim como nós perdido. E não nos deixeis cair em tentação, mas livrai-nos do mal. Amém. Ave Maria, cheia de graça, o Senhor é convosco. Bendita sois vós entre as mulheres,
4: e bendito é o fruto do vosso ventre, Jesus.
3: Santa Maria, Mãe de Deus, rogai por nós, pecadores, agora e na hora de nossa morte. Amém.
5: Creio em Deus Pai Todo-Poderoso, Criador do céu e da terra,
4: e em Jesus Cristo, seu único Filho, nosso Senhor, que foi concebido pelo poder do Espírito Santo, nasceu da Virgem Maria, padeceu sob Pôncio Pilatos, foi crucificado, morto e sepultado, desceu à mansão dos mortos, ressuscitou ao terceiro dia, subiu aos céus, está sentado à direita de Deus Pai Todo-Poderoso, donde há de vir a julgar os vivos e os mortos. Creio no Espírito Santo, na Santa Igreja Católica, na comunhão dos santos, na remissão dos pecados, na ressurreição da carne, na vida eterna. Amém. Eterno Pai, eu vos ofereço o corpo e o sangue, a alma e a divindade de vosso diletíssimo Filho, nosso Senhor Jesus Cristo, em expiação dos nossos pecados e dos do mundo inteiro.
2: Pela sua dolorosa paixão,
5: tende misericórdia de nós e do mundo inteiro.
2: Pela sua dolorosa paixão,
5: tende misericórdia de nós e do mundo inteiro.
2: Pela sua dolorosa paixão,
5: tende misericórdia de nós e do mundo inteiro.
2: Pela sua dolorosa paixão,
5: tende misericórdia de nós e do mundo inteiro.

0: pela sua dolorosa paixão,
1: tende misericórdia de nós e do mundo inteiro.
0: Pela sua dolorosa paixão,
1: tende misericórdia de nós e do mundo inteiro.
0: Pela sua dolorosa paixão,
1: tende misericórdia de nós e do mundo inteiro.
0: Pela sua dolorosa paixão,
1: tende misericórdia de nós e do mundo inteiro.
0: Pela sua dolorosa paixão,
1: tende misericórdia de nós e do mundo inteiro.
0: Pela sua dolorosa paixão,
1: tende misericórdia de nós e do mundo inteiro.
0: Eterno Pai,
1: eu vos ofereço o corpo e o sangue, a alma e a divindade de vosso diletíssimo Filho, nosso Senhor Jesus Cristo, em expiação dos nossos pecados e dos do mundo inteiro, pela sua dolorosa paixão.
0: Tende piedade de nós e do mundo inteiro.
1: Pela sua dolorosa paixão.
0: Tende piedade de nós e do mundo inteiro.
1: Pela sua dolorosa paixão.
0: Tende misericórdia de nós e do mundo inteiro.
1: Pela sua dolorosa paixão.
0: Tende misericórdia de nós e do mundo inteiro.
1: Pela sua dolorosa paixão.
0: Tende misericórdia de nós e do mundo inteiro.
1: Pela sua dolorosa paixão.
0: Tende misericórdia de nós e do mundo inteiro.
1: Pela sua dolorosa paixão.
0: Tende misericórdia de nós e do mundo inteiro.
1: Pela sua dolorosa paixão.
0: Tende misericórdia de nós e do mundo inteiro.
1: Pela sua dolorosa paixão.
0: Tende misericórdia de nós e do mundo inteiro.
1: Pela sua dolorosa paixão.
0: Tende misericórdia de nós e do mundo inteiro.
1: Eterno Pai, eu vos ofereço o corpo e o sangue, a alma e a divindade de vosso diletíssimo Filho, nosso Senhor Jesus Cristo, em expiação dos nossos pecados e dos do mundo inteiro,
0: pela sua dolorosa paixão.
1: Tende misericórdia de nós e do mundo inteiro.
0: Pela sua dolorosa paixão.
1: Tende misericórdia de nós e do mundo inteiro.
0: Pela sua dolorosa paixão.
1: Tende misericórdia de nós e do mundo inteiro.
0: Pela sua dolorosa paixão.
1: Tende misericórdia de nós e do mundo inteiro.
0: Pela sua dolorosa paixão.
1: Tende misericórdia de nós e do mundo inteiro.
0: Pela sua dolorosa paixão.
1: Tende misericórdia de nós e do mundo inteiro.
0: Pela sua dolorosa paixão.
1: Tende misericórdia de nós e do mundo inteiro.
0: Pela sua dolorosa paixão.
1: Tende misericórdia de nós e do mundo inteiro.
0: Pela sua dolorosa paixão.
1: Tende misericórdia de nós e do mundo inteiro.
0: Pela sua dolorosa paixão.
1: Tende misericórdia de nós e do mundo inteiro. Eterno Pai, eu vos ofereço o corpo e o sangue, a alma e a divindade de vosso diletíssimo Filho, nosso Senhor Jesus Cristo, em expiação dos nossos pecados e dos do mundo inteiro, pela sua dolorosa paixão,
0: tende misericórdia de nós e do mundo inteiro.
1: Pela sua dolorosa paixão,
0: tende misericórdia de nós e do mundo inteiro.
1: Pela sua dolorosa paixão,
0: tende misericórdia de nós e do mundo inteiro.
1: Pela sua dolorosa paixão,
0: tende misericórdia de nós e do mundo inteiro.
1: Pela sua dolorosa paixão,
0: tende misericórdia de nós e do mundo inteiro.
1: Pela sua dolorosa paixão,
0: tende misericórdia de nós e do mundo inteiro.
1: Pela sua dolorosa paixão,
0: tende misericórdia de nós e do mundo inteiro.
1: Pela sua dolorosa paixão,
0: tende misericórdia de nós e do mundo inteiro.
1: Pela sua dolorosa paixão,
0: tende misericórdia de nós e do mundo inteiro.
1: Pela sua dolorosa paixão,
0: tende misericórdia de nós e do mundo inteiro.
1: Eterno Pai, eu vos ofereço o corpo e o sangue, a alma e a divindade de vosso diletíssimo Filho, nosso Senhor Jesus Cristo, em expiação dos nossos pecados e dos do mundo inteiro,
0: pela sua dolorosa paixão.
1: Tende misericórdia de nós e do mundo inteiro.
0: Pela sua dolorosa paixão.
1: Tende misericórdia de nós e do mundo inteiro.
0: Pela sua dolorosa paixão.
1: Tende misericórdia de nós e do mundo inteiro.
0: Pela sua dolorosa paixão.
1: Tende misericórdia de nós e do mundo inteiro.
0: Pela sua dolorosa paixão.
1: Tende misericórdia de nós e do mundo inteiro.
0: Pela sua dolorosa paixão.
1: Tende misericórdia de nós e do mundo inteiro.
0: Pela sua dolorosa paixão.
1: Tende misericórdia de nós e do mundo inteiro.
0: pela sua dolorosa paixão,
1: tende misericórdia de nós e do mundo inteiro.
0: Pela sua dolorosa paixão,
1: tende misericórdia de nós e do mundo inteiro.
0: Pela sua dolorosa paixão,
1: tende misericórdia de nós e do mundo inteiro. Deus Santo,
0: Deus forte,
1: Deus imortal,
0: tende piedade de nós e do mundo inteiro.
1: Deus Santo,
0: Deus forte,
1: Deus imortal,
0: tende piedade de nós e do mundo inteiro.
1: Deus Santo,
0: Deus forte,
1: Deus imortal,
0: tende piedade de nós e do mundo inteiro.
1: Ó sangue e água que jorrastes do coração de Jesus, como fonte de misericórdia para nós, eu confio em vós.
0: Jesus, eu confio em vós.
1: Jesus, eu confio em vós.
0: Jesus, eu confio em vós.
1: Santa Faustina,
0: rogai por nós.
1: São João Paulo II.

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1: 4 horas.

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1: Olá, ouvintes da Rádio Cultura, mais um amanhecer com Nossa Senhora. Olha, de onde me vem a honra e a alegria de estar caminhando neste dia com a mãe do meu Salvador. É o nosso desejo aqui da Rádio Cultura e das nossas convidadas que você e eu e nós todos iniciando este dia com a mão, na mão de Nossa Senhora, possamos ter um dia de fé, de esperança, de êxito e principalmente sob a proteção do manto de Nossa Senhora contra todo o mal. Vamos rezar o nosso terço então? E antes de iniciar, quero receber as nossas convidadas nesta manhã, Dona Eva Melo, que sempre reza o terço aqui com a Rádio Cultura, e também a Terezinha da Costa. Dona Eva, seja bem-vinda, muito bom dia.
2: Olá, ouvintes da Rádio Cultura, é um prazer a gente estar rezando com a Roseli.
1: Terezinha, também bem-vinda.
3: Olá, bom dia a todos, sejam todos bem-vindos ao nosso terço.
1: E as meninas são da Legião de Maria, aqui da paróquia São João Batista. Rezemos pelo sinal da nossa salvação, em nome do Pai, do Filho, do Espírito Santo.
2: Amém.
1: Amém. Creio em Deus Pai,
4: Todo-Poderoso, Criador do céu e da terra, e em Jesus Cristo, seu único Filho, nosso Senhor, que foi concebido

0: ressurreição dos mortos, ressuscitou ao terceiro dia, subiu aos céus, está sentada à direita de Deus Pai Todo-Poderoso, donde há de vir a julgar os vivos e os mortos. Creio no Espírito Santo, na Santa Igreja Católica, na comunhão dos santos, na remissão dos pecados, na ressurreição da carne, na vida eterna. Amém.
1: Pai nosso que estais no céu, santificado seja vosso nome. Venha a nós o vosso reino. Seja feita a vossa vontade, assim na terra como no céu.
2: O pão nosso de cada dia nos dai hoje. Perdoai as nossas ofensas, assim como nós perdoamos a quem nos tem ofendido. E não nos deixeis cair em tentação, mas livrai-nos do mal. Amém.
3: Primeira Ave Maria, vamos rezar a Nossa Senhora, Filha de Deus Pai.
1: Ave Maria, cheia de graça, o Senhor é convosco. Bendita sois vós entre as mulheres, e bendito é o fruto do vosso ventre, Jesus.
2: Santa Maria, Mãe de Deus, rogai por nós, pecadores, agora e na hora de nossa morte. Amém.
3: Segunda Ave Maria, rezemos a Nossa Senhora, Mãe do Filho de Deus.
1: Ave Maria, cheia de graça, o Senhor é convosco. Bendita sois vós entre as mulheres, e bendito é o fruto do vosso ventre, Jesus.
2: Santa Maria, Mãe de Deus, rogai por nós, pecadores, agora e na hora de nossa morte. Amém.
3: E esta terceira Ave Maria, rezemos a Nossa Senhora, Esposa do Espírito Santo.
1: Ave Maria, cheia de graça, o Senhor é convosco. Bendita sois vós entre as mulheres, e bendito é o fruto do vosso ventre, Jesus.
2: Santa Maria, Mãe de Deus, rogai por nós, pecadores, agora e na hora de nossa morte. Amém.
3: Glória ao Pai, ao Filho e ao Espírito Santo.
0: Como é era no princípio, agora e sempre. Amém.
3: Ó meu Jesus,
0: perdoai-nos, livrai-nos do fogo do inferno, levai as almas todas para o céu e socorrei principalmente as que mais precisarem da vossa misericórdia. Amém.
3: O primeiro mistério gozoso, contemplamos o anjo Gabriel que anuncia Nossa Senhora, ela ali com seus 15 anos aproximadamente, que essa jovem Maria, escolhida desde sempre por Deus Pai, será a mãe do Salvador. O anjo, com esse anúncio, modificou todos os planos de Maria. E para nós, quando acontece a anunciação dos planos de Deus? Toda a nossa experiência de fé, todo encontro pessoal com Deus, é um anúncio, é uma revelação de Deus que pode modificar totalmente a nossa vida. Agora, nem sempre este inesperado nos parece bom. Muitas vezes é uma doença, é um sofrimento de alguém na família, é o nosso próprio sofrimento. Mas se nós soubermos olhar com os olhos de Maria, certamente será a descoberta que Deus nos ama. É o chamado dele para um novo momento da nossa vida. Nossa Senhora deu o seu sim incondicional a Deus. Ela só disse: faça-se em mim segundo a sua vontade. Qual é a nossa resposta? Rezemos para que, primeiro, consigamos ouvir o chamado, e segundo, para que consigamos dizer sim a Deus.
1: Pai nosso que estais no céu, santificado seja vosso nome. Venha a nós o vosso reino. Seja feita a vossa vontade, assim na terra como no céu.
2: O pão nosso de cada dia nos dai hoje. Perdoai as nossas ofensas, assim como nós perdoamos a quem nos tem ofendido. E não nos deixeis cair em tentação, mas livrai-nos do mal. Amém.
1: Ave Maria, cheia de graça, o Senhor é convosco. Bendita sois vós entre as mulheres. E bendito é o fruto do vosso ventre, Jesus.
2: Santa Maria, Mãe de Deus, rogai por nós pecadores, agora e na hora de nossa morte. Amém.
1: Ave Maria, cheia de graça, o Senhor é convosco. Bendita sois vós entre as mulheres, e bendito é o fruto do vosso ventre, Jesus.
2: Santa Maria, Mãe de Deus, rogai por nós pecadores, agora e na hora de nossa morte. Amém.
1: Ave Maria, cheia de graça, o Senhor é convosco. Bendita sois vós entre as mulheres, e bendito é o fruto do vosso ventre, Jesus.
2: Santa Maria, Mãe de Deus, rogai por nós, pecadores, agora e na hora de nossa morte. Amém.
1: Ave Maria, cheia de graça, Senhor é convosco, bendita sois vós entre as mulheres, e bendito é o fruto do vosso ventre, Jesus.
2: Santa Maria, Mãe de Deus, rogai por nós, pecadores, agora e na hora de nossa morte. Amém.
1: Ave Maria, cheia de graça, Senhor é convosco, bendita sois vós entre as mulheres, e bendito é o fruto do vosso ventre, Jesus.
2: Santa Maria, Mãe de Deus, rogai por nós, pecadores, agora e na hora de nossa morte. Amém.
1: Ave Maria, cheia de graça, Senhor é convosco, bendita sois vós entre as mulheres, e bendito é o fruto do vosso ventre, Jesus.
2: Santa Maria, Mãe de Deus, rogai por nós, pecadores, agora e na hora de nossa morte. Amém.
1: Ave Maria, cheia de graça, Senhor é convosco, bendita sois vós entre as mulheres, e bendito é o fruto do vosso ventre, Jesus.
2: Santa Maria, Mãe de Deus, rogai por nós, pecadores, agora e na hora de nossa morte. Amém.
1: Ave Maria, cheia de graça, Senhor é convosco, bendita sois vós entre as mulheres, e bendito é o fruto do vosso ventre, Jesus.
2: Santa Maria, Mãe de Deus, rogai por nós, pecadores, agora e na hora de nossa morte. Amém.
1: Ave Maria, cheia de graça, Senhor é convosco, bendita sois vós entre as mulheres, e bendito é o fruto do vosso ventre, Jesus.
2: Santa Maria, Mãe de Deus, rogai por nós, pecadores, agora e na hora de nossa morte. Amém.
1: Ave Maria, cheia de graça, Senhor é convosco, bendita sois vós entre as mulheres, e bendito é o fruto do vosso ventre, Jesus.
2: Santa Maria, Mãe de Deus, rogai por nós, pecadores, agora e na hora de nossa morte. Amém.
1: Glória ao Pai, ao Filho, ao Espírito Santo,
2: como era no princípio, agora e sempre. Amém.
1: Ó meu bom Jesus,
2: perdoai-nos, livrai-nos do fogo do inferno, levai as almas todas para o céu, e socorrei principalmente as que mais precisarem da vossa misericórdia. Amém.
1: Nossa Senhora Aparecida,
2: rogai por nós.
3: No segundo mistério, contemplamos Nossa Senhora que vai visitar sua prima Isabel. O Evangelho de Lucas narra, conta o seguinte: naqueles dias, Nossa Senhora se levantou, foi bem ligeiro às montanhas, a uma cidade chamada Judá. Ela entrou na casa de Isabel, e Isabel ficou cheia do Espírito Santo e disse: bendita és tu entre todas as mulheres, donde me vem a honra de vir a minha mãe do meu Senhor. E Nossa Senhora disse: a minha alma glorifica o Senhor, meu espírito exulta de alegria em Deus, meu Salvador. A Virgem Maria já sabia que seria a mãe do Salvador, porque o anjo já tinha contado a ela. Mesmo assim, não se orgulhou, mesmo assim, não se ensorbeceu. Ela não pensou em si, que estava grávida também, gerando o filho. Ela foi depressa, atravessou o deserto, as montanhas, para a casa de Isabel, para se colocar a serviço. Ela não foi lá fazer um passeio, uma visita, um turismo. Ela foi para se colocar a serviço, servir aquela que teria um bebê. Imaginemos nós quanto trabalho que há numa casa onde nasce um bebezinho, há um recém-nascido. Nossa Senhora foi para servir, e o Evangelho nos conta que ficou ali 3 meses, até a criança ganhar uma substância, como a gente diz aqui no sul do Brasil. E essa atitude nos ensina o que, então? Rezemos para que saibamos reviver as mesmas atitudes de serviço e disponibilidade de Nossa Senhora.
2: Pai nosso que estais no céu, santificado seja o vosso nome. Venha a nós o vosso reino, seja feita a vossa vontade, assim na terra como no céu.
1: O pão nosso de cada dia nos dai hoje. Perdoai as nossas ofensas, assim como nós perdoamos a quem nos tem ofendido. E não nos deixeis cair em tentação, mas livrai-nos do mal. Amém.
2: Ave Maria, cheia de graça, o Senhor é convosco. Bendita sois vós entre as mulheres, e bendito é o fruto do vosso ventre, Jesus.
1: Santa Maria, Mãe de Deus, rogai por nós, pecadores, agora e na hora de nossa morte. Amém.
2: Ave Maria, cheia de graça, o Senhor é convosco. Bendita sois vós entre as mulheres, e bendito é o fruto do vosso ventre, Jesus.
1: Santa Maria, Mãe de Deus, rogai por nós, pecadores, agora e na hora de nossa morte. Amém.
2: Ave Maria, cheia de graça, o Senhor é convosco. Bendita sois vós entre as mulheres, e bendito é o fruto do vosso ventre, Jesus.
1: Santa Maria, Mãe de Deus, rogai por nós, pecadores, agora e na hora de nossa morte. Amém.
2: Ave Maria, cheia de graça, o Senhor é convosco. Bendita sois vós entre as mulheres e bendito é o fruto do vosso ventre, Jesus.
1: Santa Maria, Mãe de Deus, rogai por nós, pecadores, agora e na hora de nossa morte. Amém.
2: Ave Maria, cheia de graça, o Senhor é convosco. Bendita sois vós entre as mulheres e bendito é o fruto do vosso ventre, Jesus.
1: Santa Maria, Mãe de Deus, rogai por nós, pecadores, agora e na hora de nossa morte. Amém.
2: Ave Maria, cheia de graça, o Senhor é convosco. Bendita sois vós entre as mulheres e bendito é o fruto do vosso ventre, Jesus.
1: Santa Maria, Mãe de Deus, rogai por nós, pecadores, agora e na hora de nossa morte. Amém.
2: Ave Maria, cheia de graça, o Senhor é convosco. Bendita sois vós entre as mulheres e bendito é o fruto do vosso ventre, Jesus.
1: Santa Maria, Mãe de Deus, rogai por nós, pecadores, agora e na hora de nossa morte. Amém.
2: Ave Maria, cheia de graça, o Senhor é convosco. Bendita sois vós entre as mulheres e bendito é o fruto do vosso ventre, Jesus.
1: Santa Maria, Mãe de Deus, rogai por nós, pecadores, agora e na hora de nossa morte. Amém.
2: Ave Maria, cheia de graça, o Senhor é convosco. Bendita sois vós entre as mulheres e bendito é o fruto do vosso ventre, Jesus.
1: Santa Maria, Mãe de Deus, rogai por nós, pecadores, agora e na hora de nossa morte. Amém.
2: Ave Maria, cheia de graça, o Senhor é convosco. Bendita sois vós entre as mulheres e bendito é o fruto do vosso ventre, Jesus.
1: Santa Maria, Mãe de Deus, rogai por nós, pecadores, agora e na hora de nossa morte. Amém.
2: Glória ao Pai, ao Filho, ao Espírito Santo.
1: Como era no princípio, agora e sempre. Amém.
2: Ó meu bom Jesus,
1: perdoai-nos, livrai-nos do fogo do inferno.
0: Levai as almas todas para o céu e socorrei principalmente as que mais precisarem da vossa misericórdia. Amém.
2: Ó Maria concebida sem pecado,
1: rogai por nós que recorremos a vós.
3: No terceiro mistério contemplamos Jesus que nasce na gruta de Belém em uma manjedoura. Essa manjedoura foi o berço para o Filho de Deus. O Filho de Deus não nasceu num palácio, num hotel super equipado, luxuoso, de 5 estrelas, mas nasceu em meio aos animaizinhos. Numa condição digna, sem dúvida, mas na pobreza, em uma estrebaria, na simplicidade. Isso nos ensina que nós não podemos ficar apegados aos bens materiais e devemos usar os bens para podermos construir a nossa escada para a vida eterna. Rezemos para que a gente, neste mundo tão consumista e materialista, consiga entender e que também os nossos familiares consigam compreender o sentido da simplicidade e do desapego.
1: Pai nosso que estais no céu, santificado seja vosso nome. Venha a nós o vosso reino. Seja feita a vossa vontade, assim na terra como no céu.
2: O pão nosso de cada dia nos dai hoje. Perdoai as nossas ofensas, assim como nós perdoamos a quem nos tem ofendido. E não nos deixeis cair em tentação, mas livrai-nos do mal. Amém.
1: Ave Maria, cheia de graça, o Senhor é convosco. Bendita sois vós entre as mulheres. E bendito é o fruto do vosso ventre, Jesus.
2: Santa Maria, Mãe de Deus, rogai por nós, pecadores, agora e na hora de nossa morte. Amém.
1: Ave Maria, cheia de graça, o Senhor é convosco. Bendita sois vós entre as mulheres. E bendito é o fruto do vosso ventre, Jesus.
2: Santa Maria, Mãe de Deus, rogai por nós, pecadores, agora e na hora de nossa morte. Amém.
1: Ave Maria, cheia de graça, o Senhor é convosco. Bendita sois vós entre as mulheres. E bendito é o fruto do vosso ventre, Jesus.
2: Santa Maria, Mãe de Deus, rogai por nós, pecadores, agora e na hora de nossa morte. Amém.
1: Ave Maria, cheia de graça, o Senhor é convosco. Bendita sois vós entre as mulheres. E bendito bendito é o fruto do vosso ventre, Jesus.
2: Santa Maria, Mãe de Deus, rogai por nós, pecadores, agora e na hora de nossa morte. Amém.
1: Ave Maria, cheia de graça, o Senhor é convosco. Bendita sois vós entre as mulheres. E bendito é o fruto do vosso ventre, Jesus.
2: Santa Maria, Mãe de Deus, rogai por nós, pecadores, agora e na hora de nossa morte. Amém.
1: Ave Maria, cheia de graça, o Senhor é convosco. Bendita sois vós entre as mulheres. E bendito é o fruto do vosso ventre, Jesus.
2: Santa Maria, Mãe de Deus, rogai por nós, pecadores, agora e na hora de nossa morte. Amém.
1: Ave Maria, cheia de graça, o Senhor é convosco. Bendita sois vós entre as mulheres. E bendito é o fruto do vosso ventre, Jesus.
2: Santa Maria, Mãe de Deus, rogai por nós, pecadores, agora e na hora de nossa morte. Amém.
1: Ave Maria, cheia de graça, o Senhor é convosco. Bendita sois vós entre as mulheres. E bendito é o fruto do vosso ventre, Jesus.
2: Santa Maria, Mãe de Deus, rogai por nós, pecadores, agora e na hora de nossa morte. Amém.
1: Ave Maria, cheia de graça, o Senhor é convosco. Bendita sois vós entre as mulheres. E bendito é o fruto do vosso ventre, Jesus.
2: Santa Maria, Mãe de Deus, rogai por nós, pecadores, agora e na hora de nossa morte. Amém.
1: Ave Maria, cheia de graça, o Senhor é convosco. Bendita sois vós entre as mulheres. E bendito é o fruto do vosso ventre, Jesus.
2: Santa Maria, Mãe de Deus, rogai por nós, pecadores, agora e na hora de nossa morte. Amém.
1: Glória ao Pai, ao Filho, ao Espírito Santo.
2: Como era no princípio, agora e sempre. Amém.
1: Ó meu bom Jesus,
2: perdoai-nos, livrai-nos do fogo do inferno,
1: levai as almas todas para o céu, e socorrei principalmente as que mais precisarem da vossa misericórdia. Amém.
3: No quarto mistério, contemplamos a apresentação de Jesus no templo.
2: Pai nosso que estais no céu, santificado seja o vosso nome. Venha a nós o vosso reino, seja feita a vossa vontade, assim na terra como no céu.
1: O pão nosso de cada dia nos dai hoje. Perdoai as nossas ofensas, assim como nós perdoamos a quem nos tem ofendido. E não nos deixeis cair em tentação, mas livrai-nos do mal. Amém.
2: Ave Maria, cheia de graça, o Senhor é convosco. Bendita sois vós entre as mulheres, e bendito é o fruto do vosso ventre, Jesus.
1: Santa Maria, Mãe de Deus, rogai por nós, pecadores, agora e na hora de nossa morte. Amém.
2: Ave Maria, cheia de graça, o Senhor é convosco. Bendita sois vós entre as mulheres, e bendito é o fruto do vosso ventre, Jesus.
1: Santa Maria, Mãe de Deus, rogai por nós, pecadores, agora e na hora de nossa morte. Amém.
2: Ave Maria, cheia de graça, o Senhor é convosco. Bendita sois vós entre as mulheres, e bendito é o fruto do vosso ventre, Jesus.
1: Santa Maria, Mãe de Deus, rogai por nós, pecadores, agora e na hora de nossa morte. Amém.
2: Ave Maria, cheia de graça, o Senhor é convosco. Bendita sois vós entre as mulheres, e bendito é o fruto do vosso ventre, Jesus.
1: Santa Maria, Mãe de Deus, rogai por nós, pecadores, agora e na hora de nossa morte. Amém.
2: Ave Maria, cheia de graça, o Senhor é convosco. Bendita sois vós entre as mulheres, e bendito é o fruto do vosso ventre, Jesus.
1: Santa Maria, Mãe de Deus, rogai por nós, pecadores, agora e na hora de nossa morte. Amém.
2: Ave Maria, cheia de graça, o Senhor é convosco. Bendita sois vós entre as mulheres, e bendito é o fruto do vosso ventre, Jesus.
1: Santa Maria, Mãe de Deus, rogai por nós, pecadores, agora e na hora de nossa morte. Amém.
2: Ave Maria, cheia de graça, o Senhor é convosco. Bendita sois vós entre as mulheres, e bendito é o fruto do vosso ventre, Jesus.
1: Santa Maria, Mãe de Deus, rogai por nós, pecadores, agora e na hora de nossa morte. Amém.
2: Ave Maria, cheia de graça, o Senhor é convosco. Bendita sois vós entre as mulheres, e bendito é o fruto do vosso ventre, Jesus.
1: Santa Maria, Mãe de Deus, rogai por nós, pecadores, agora e na hora de nossa morte. Amém.
2: Ave Maria, cheia de graça, o Senhor é convosco. Bendita sois vós entre as mulheres, e bendito é o fruto do vosso ventre, Jesus.
1: Santa Maria, Mãe de Deus, rogai por nós, pecadores, agora agora e na hora de nossa morte. Amém.
2: Ave Maria, cheia de graça, o Senhor é convosco. Bendita sois vós entre as mulheres e bendito o fruto do vosso ventre, Jesus.
1: Santa Maria, Mãe de Deus, rogai por nós, pecadores, agora e na hora de nossa morte. Amém.
2: Glória ao Pai, ao Filho e ao Espírito Santo.
1: Como era no princípio, agora e sempre. Amém.
2: Ó meu bom Jesus, perdoai-nos, livrai-nos do fogo do inferno, levai as almas todas para o céu e socorrei principalmente as que mais precisarem
1: da vossa misericórdia. Amém.
2: Nossa Senhora de Fátima,
1: rogai por nós.
3: No quinto mistério gozoso, contemplamos a perda e o encontro do menino Jesus no templo.
1: Pai nosso que estais no céu, santificado seja vosso nome. Venha a nós o vosso reino. Seja feita a vossa vontade, assim na terra como no céu.
2: O pão nosso de cada dia nos dai hoje. Perdoai as nossas ofensas, assim como nós perdoamos a quem nos tem ofendido. E não nos deixeis cair em tentação, mas livrai-nos do mal. Amém.
1: Ave Maria, cheia de graça, o Senhor é convosco. Bendita sois vós entre as mulheres e bendito é o fruto do vosso ventre, Jesus.
2: Santa Maria, Mãe de Deus, rogai por nós pecadores, agora e na hora de nossa morte. Amém.
1: Ave Maria, cheia de graça, o Senhor é convosco. Bendita sois vós entre as mulheres e bendito é o fruto do vosso ventre, Jesus.
2: Santa Maria, Mãe de Deus, rogai por nós pecadores, agora e na hora de nossa morte. Amém.
1: Ave Maria, cheia de graça, o Senhor é convosco. Bendita sois vós entre as mulheres e bendito é o fruto do vosso ventre, Jesus.
2: Santa Maria, Mãe de Deus, rogai por nós pecadores, agora e na hora de nossa morte. Amém.
1: Ave Maria, cheia de graça, o Senhor é convosco. Bendita sois vós entre as mulheres e bendito é o fruto do vosso ventre, Jesus.
2: Santa Maria, Mãe de Deus, rogai por nós pecadores, agora e na hora de nossa morte. Amém.
1: Ave Maria, cheia de graça, o Senhor é convosco. Bendita sois vós entre as mulheres e bendito é o fruto do vosso ventre, Jesus.
2: Santa Maria, Mãe de Deus, rogai por nós pecadores, agora e na hora de nossa morte.

0: Santa Maria, Mãe de Deus, rogai por nós pecadores, agora e na hora de nossa morte. Amém.
1: Ave Maria, cheia de graça, o Senhor é convosco, bendita sois vós entre as mulheres, e bendito é o fruto do vosso ventre, Jesus.
0: Santa Maria, Mãe de Deus, rogai por nós pecadores, agora e na hora de nossa morte. Amém.
1: Ave Maria, cheia de graça, o Senhor é convosco, bendita sois vós entre as mulheres, e bendito é o fruto do vosso ventre, Jesus.
0: Santa Maria, Mãe de Deus, rogai por nós pecadores, agora e na hora de nossa morte. Amém.
1: Ave Maria, cheia de graça, o Senhor é convosco, bendita sois vós entre as mulheres, e bendito é o fruto do vosso ventre, Jesus.
0: Santa Maria, Mãe de Deus, rogai por nós pecadores, agora e na hora de nossa morte. Amém.
1: Ave Maria, cheia de graça, o Senhor é convosco, bendita sois vós entre as mulheres, e bendito é o fruto do vosso ventre, Jesus.
0: Santa Maria, Mãe de Deus, rogai por nós pecadores, agora e na hora de nossa morte. Amém.
1: Glória ao Pai, ao Filho, ao Espírito Santo,
0: como era no princípio, agora e sempre. Amém.
1: Ó meu bom Jesus,
0: perdoai-nos, livrai-nos do

dentro, gemendo e chorando neste vale de lágrimas. E a pousa advogada nossa, nesses vossos olhos misericordiosos a nós volveis.

0: Santa Mãe de Deus,
1: para que sejamos dignos das promessas de Cristo.
0: Amém.
2: Ouvintes, até amanhã com mais uma oração do Santo Terço na madrugada.
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2: 5:10.
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dia 20 de julho. Evangelho de Mateus, capítulo 12, versículo 38 a 42. Alguns escribas e fariseus tomaram a palavra: Mestre, quiséramos ver-te fazer um milagre. Respondeu-lhe Jesus: Esta geração adúltera e perversa pede um sinal, mas não lhe será dado outro sinal do que aquele do próprio Jonas. Do mesmo modo que Jonas esteve 3 dias e 3 noites no ventre do peixe, assim o filho do homem ficará 3 dias e 3 noites no seio da terra. No dia do juízo, os ninivitas se levantarão com esta raça e a condenarão, porque fizeram penitência à voz de Jonas. Ora, aqui está quem é mais do que Jonas. No dia do juízo, a rainha do sul se levantará com esta raça e a condenará, porque veio das extremidades da terra para ouvir a sabedoria de Salomão. Ora, aqui está quem é mais do que Salomão.

os escribas e fariseus pediram a Jesus um milagre. Às vezes também queremos o mesmo. Esquecemos-nos de que estamos cercados de milagres por todos os lados. Não nos lembramos de que Ele nos sustenta a cada segundo de nossa vida, pois se assim não fosse, morreríamos. Nascemos em um mundo fantástico, preparado pelo Criador com todo carinho, com inúmeras plantas e animais, cada um segundo sua espécie. À noite estende-se sobre nós um manto lindíssimo de astros e estrelas, cuja quantidade até hoje é uma incógnita. Outros milagres infinitamente maiores foram sua concepção no seio da Virgem Maria, sua morte para nos abrir as portas do paraíso e a sua ressurreição dos mortos.

0: 5:18.
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0: Olá, minha amiga ouvinte, que bom que estamos juntos mais uma vez. É o momento de despertar para o amor. Gostaria de falar hoje sobre a importância de reconciliar-se com os ferimentos. Todos nós temos ferimentos e um caminho de espiritualidade é reconciliar-se com ele. Quem vive bem a espiritualidade, a sua fé, se reconcilia com os seus ferimentos, com as feridas que tem, que existem dentro do coração. Porque reconciliar-se com essas feridas faz com que eu perceba o tesouro que existe dentro de mim. Ali onde eu fui ferido, aí eu sou inteiramente eu mesmo. Aí meu verdadeiro eu se torna presente. Aí meu verdadeiro eu se torna patente sob a superfície de minha vida e assume a palavra. Um exemplo de uma mulher que, quando criancinha, aos 3 anos de idade, levou uma surra da mãe com um pau na bundinha nua, sem entender a razão. Involuntariamente, a menina entesou-se, procurando defender-se na impotência e na raiva. Agora, aos 50 anos de idade, ela tem fortes dores nas costas. Na orientação terapêutica espiritual, ela toma consciência de que a rigidez do seu dorso é uma defesa contra todos os ferimentos que a vida sempre de novo lhe provocou. Mas o fato de saber a causa não lhe tira ainda as dores nas costas. Só depois de, pelo diálogo e pelas massagens, ela entrar em contato com suas feridas, é que as contrações desaparecem. É então que os sentimentos começam a percorrer suas costas e ela começa a sentir em si uma energia benfazeja. Volta a viver e sente a alegria de reencontrar a vitalidade e reconhece que para ela era vitalmente necessário enrijecer-se. Mas agora este comportamento deixou de ser adequado, pois ele apenas iria aumentar as dores em suas costas. Agora ela já tem força bastante para tornar a expor-se à dor de sua infância, para aceitar a raiva contra a mãe, que até então ela havia idealizado. O dialogar com a dor nas costas e a visão da ferida vital trouxe-lhe nova vida. Ela pôde reconciliar-se com seu passado, que agora consegue contemplar com realidade, com seus ferimentos, mas também com suas experiências boas. E sente que a vida voltou a fluir dentro dela, que ela voltou a gostar de viver. Caro ouvinte, você percebe uma pequena atitude, um ferimento que a pessoa recebeu quando criança, fez com que ela carregasse toda a vida esse enrijecimento, essa defesa de defender-se contra aquilo que acontece, porque uma coisa foi o ferimento da mãe, mas outra coisa foram os outros ferimentos que ela se defendia da mesma forma, isso lhe dava dor nas costas. Vocês percebem, caros ouvintes, como é importante compreender-se, saber o que se passou conosco, conhecer-se. Muitas pessoas não conseguem perceber por que estão com dor, por que os médicos não acham o problema que elas têm. Muitas vezes o problema é das feridas espirituais e emocionais e a pessoa não procura isso. Por isso que a terapia é muito importante. Por isso que a conversa é muito importante, por isso que a busca é muito importante. Pensemos nisso. Deus abençoe, em nome do Pai, do Filho e do Espírito Santo. Amém.
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2: Alô, meu povo. Sou eu, tô aqui, sou seu amigo da madrugada. Bom dia, minha gente. Bom dia, minha querida prenda. Bom dia, peão amigo do coração. Estamos juntos a partir de agora ao vivo. É isso mesmo, essa é a nossa rádio. E o reloginho aqui do nosso galpão marca exato horário 5:30. Estamos juntos em mais um dia. Hoje é segundona, segunda-feira, na querência. Estamos juntos aqui. Eu peço licença, então, para te fazer companhia por meio da Rádio Cultura de Campos Novos.
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2: É por aqui mesmo que nos encontramos em mais um momento, em mais alguns instantes da hora do chimarrão e com a nossa programação ao vivo a partir desse horário. Eu sou Ortiz, o seu amigo da madrugada, estou chegando para mais alguns momentos então, para nossa conversa e a música boa enquanto o porungo do mate vai roncando. Tô te pedindo licença para fazer companhia para você e agradecendo ao Senhor Todo-Poderoso por mais um dia, por uma semana que chegou já. Essa semana já chegou ontem, né? Hoje é o segundo dia e aqui nós estamos agradecendo ao Senhor Todo-Poderoso. Bendito seja Deus por mais um dia e que a paz do Espírito Santo de Jesus esteja com você. Aqui o programa às 5 horas e quase 32 minutos com música já começa assim, ó.

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1: Aqui estou eu, gente, 5:38. Ouvimos aí com José Mendes, Picasso Velho, antes Despedida de Peão e Edu Silva. Esses dois tauros já deixaram a querência, né? Morreram o Zé Mendes há muitos anos e mais recente o Edu Silva. E aqui é o programa Hora do Chimarrão, né? Dando sinal de vidas aí na sua cultura Campos Novos. Estamos ao vivo e agradecendo a Deus por nos colocar aqui em mais um dia de lida, em mais um dia de peleia. Obrigado a Eli Gomes que mandou esse post bem cedinho aqui. Bom dia. Por isso não desanimamos. Embora o nosso ser exterior esteja se desgastando, o nosso ser interior está sendo renovado dia após dia. Segundo a carta de Paulo aos Coríntios 4:16. Amém.
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2: 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Você é desenhista, eu vou. Vamos partilhar o que Deus nos dá, todo o nosso amor.
3: O dízimo é a expressão de nossa gratidão a Deus, manifestada na oferta de uma parcela de nossos bens. Dízimo é sacrifício, pois exige a renúncia de algo que conquistamos com o nosso trabalho. Senhor, fazei de nós dizimistas conscientes, alegres e generosos.
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5: O programa Hora do Chimarrão voltando aqui, gente. 5:45. Grato a Deus por me colocar aqui em mais um dia e a você por me aceitar aí por meio do rádio. Você que sintoniza, você que acompanha a programação da Cultura de Campos Novos. Bom dia, gente.
6: Tudo certo, Andrei? Ó, dá pra nós uma com o Grupo Cartija? Nós que tá aí, meu tomando um mate. Manda um alô lá pro nosso amigo Cookie. Um bom dia de serviço pra todos nós.
5: Ok, valeu aí, 5:45.

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1: Opa, é aqui mesmo, gente, 5:49. Ouvimos aí com o grupo Carqueja, Vaneira do Peão Ajustado. E aqui nos ajustamos, né? Conforme o jeito da lida. E assim, né? Perfeito, bueno por demais. Bom dia, mas olha só, recebo uma foto bagual de primeira que vem lá das bandas do interior da Vargem. Bom dia pro povo vargense, gente que se liga no nosso encontrão aqui da manhã, né? Que legal. Bom dia, meu amigo Antônio Vieira, seu formiga, olha, ali do lado do fogão, um café na caneca, na chapa do fogão, e aí outra coisa, tem pinhão também, né? Assim sim, né? O pinhão tostadinho na chapa vai bem essa hora aí, né? Esse fim da madrugada e pra ir pra lida daqui a pouco, né? E ele me diz aqui, ó, estou pronto pra ir trabalhar. Bom dia, amigo. Valeu, meu amigo, seu formiga aí. Bom dia. Bueno dia de trabalho aí. Bom dia pra dona Jandira também, pra família toda aí. Vamos pras bandas da Joaçaba agora. O Cook gostou da música do grupo Carquejo. Carquejo é bom de moda, né? Legal, e o Cook tá mandando um abraço também pro Andrei, que já passou por aqui. E o Cook fala com a gente também. Buenas.
2: Bom dia, meu amigo Ortiz, é o Cook.
1: Bom dia.
2: Vai uma cuia de mate aí, meu amigo.
1: Manda.
2: Vamos lá, vamos nos alegrar aí, porque segundou. Vamos começar a semana, né, Ortiz, com alegria, com fé, com disposição e fazendo bem, principalmente. No tempo do amigo, manda a música Céu, Sol, Sul, Terra e Cor com o Leonardo. Um forte abraço, meu amigo Ortiz, e tudo de bom.
1: Valeu, irmão, tudo de bom, forte abraço também, 5:51.

0: Céu, Sol, Sul, Terra e Cor. Grande Leonardo, marca saudosa da música campeira.
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6: Ok, minha gente, de volta aqui, 5:58. Hora do chimarrão seguindo na Rádio Cultura, manhãzinha de segunda-feira. E aqui a música boa que a gente toca para você e também uma boa palavra. É o caso agora, vamos ouvir a mensagem do amanhecer com o padre Alexandre Biocchi.
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8: Bom dia, amigos ouvintes da Rede Scalabriniana de Comunicação. Que bom podermos estarmos juntos em mais um amanhecer. Muitas vezes já nos perguntamos o que é o amor. Amor é o sentido da vida, é a pulsão, poesia da alma. Amor é a orientação do caminho, é projeto existencial. Amor é viver a vida com toda a intensidade, com todas as energias possíveis. Amor é força que nos faz sentir vivos. É a garantia do futuro, porque quando deixamos de amar, morremos do passado. Amor é a verdade que guia todo o caminho em vista da felicidade e a realização última. Amor é a justiça maior que a própria justiça, pois o amor interpela a ir além de onde a própria justiça exige. Amor é o que nos permite suportar a dor, o sofrimento, lidar com a vida. Amor é a exigência da consciência, necessidade do coração, exercício do existir. Amor é liberdade profunda, por isso que ninguém ama por obrigação. Amor é encontro, encanto, alegria, é prazer de viver. Quando amamos, jamais nos sentimos sozinhos ou perdidos no mundo. Pelo contrário, quando deixamos de amar é que somos invadidos pela solidão e o desespero de estar sem rumo. Amor é seguir em frente, e quando perdemos a capacidade de amar, perdemos a disposição de viver. Assim que quando nós não amamos, nós nos matamos. Amor é uma realidade simples, feita de pequenos gestos e atitudes puras. Por isso, quanto mais simplificamos a vida, mais conseguimos manifestar o quanto amamos. Quanto mais nosso coração for simples, mais seremos capazes de amar e reconhecer o amor. E rezemos. Senhor, neste novo amanhecer aqui estou para manifestar novamente a minha vontade de vos seguir por onde quereis que eu vá. Sou vosso fiel discípulo e quero andar sempre pelo vosso caminho. Estou disposto a seguir vossos passos e a cumprir a minha missão. Quero, Senhor, seguir a minha vocação, vivendo no verdadeiro amor e em profundo desprendimento, para que um dia possamos chegar todos à terra prometida. Senhor, peço-vos a graça de responder sempre sim aos vossos apelos, amando-vos de todo o coração, com toda a alma, com toda a mente e ao próximo como a mim mesmo. Amém.
9: Obrigado pela sua companhia. Continue ouvindo a nossa programação, que você tenha um ótimo dia e que Deus, por intercessão de São João Batista Scalabrini, abençoe você e sua família. Em nome do Pai, do Filho e do Espírito Santo. Amém.

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1: 6:10. Ouvimos aí com o falecido Luiz Carlos Borges. Há muito tempo é assim. Antes, Oswaldir e Carlos Magrão, Meu Canto. E assim é cultura, no nosso encontro aqui do programa Hora do Chimarrão. Bom dia pro Altair, mandou esse post aqui bacana. Deixe para trás o que já não te leva adiante e se abra para tudo que Deus já preparou para te surpreender nesta nova semana. Valeu, amém.
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6: Bueno, tô aqui, gente, 6:14.
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6: Sobre o tempo, as informações chegam aqui com o analista meteorológico Ronaldo Coutinho.
7: Bom dia. É, o dia começa fresquinho, entre 13 e 15 graus, à tarde aí talvez uns 25 a 27, e é possível que hoje passe sem chuva na região. Então vamos ter aí condições de tempo assim mais para seco, com calor. Amanhã, terça, já começa a querer diminuir, já pode ter alguma chance de chuva ou trovada entre a tarde e a noite. E chuva, trovada, períodos de melhora, alguma coisa mais forte, pontual, algum tempo severo bem localizado na quarta, já com temperatura em declínio. Já vai ficando mais frio na quarta-feira, fica mais frio também na quinta e sexta. Tem chance de chuva na quinta pequena, na sexta talvez à tarde. Então a semana começa com calor, termina com frio. Começa com tempo seco e vai tendo chuva ao longo dela. Pode ter alguma coisa mais forte na quarta-feira. Da Climatera, Ronaldo Coutinho.
6: Obrigado, Ronaldo, 6:15. E aqui nós estamos então para continuar com o nosso povo que vem por aí. Bom dia.
8: Bom dia, artista, tudo certo? Eu, Nereu Guedes. Bom dia, Bengão Derco, 2:50, Bagual, teu programa, escutando desde 5:30. Esse aí para o Hulk, o Joãozinho, Gasparino, Padia Vé, Maria Padia, Neguinho Padia, o Mande na Cruz da Mortandela. Um abraço para você, que Deus abençoe e proteja. Tudo de bom.

0: Crioulo dos Pampas, Rancho da Saudade, antes com os Serranos, Guri, e depois dessa dupla de música buena aqui no programa, uma paradinha, tem intervalo, uma pausa para os nossos comerciais, voltamos em instantes.
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3: 6h27. 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
3: 6h28, minha gente. Vamos seguindo aqui. Hora do chimarrão, da manhã da Rádio Cultura. Grato a Deus por me colocar aqui em mais um dia. E ao ouvinte da cultura, é você sim, que tá por aí. Por exemplo, para as bandas de Anitta Garibaldi, tá o André Vera, de Pela Patrola, tomando bate. E ouvindo o som da Rádio Cultura nesse amanhecer de segunda-feira.

0: 6h32, os Monarcas. Que tal? Rancho sem tramela? É a cultura, 6h32, é igual nós aqui, né? 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
0: 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Desacelere, seu bem maior é a vida. 6h35, manhã de segunda, aqui na Cultura estamos rondeando o rancho e aqui com a música buena também, os amigos que nos visitam, fazendo o ronco do porungo mais forte, não é? Em cada final de cuia. Bom dia pro Guinter Bade, carreteiro da Cooper Campos, fala aí.
3: Então tá aí, né, meu amigo Ortiz, bom dia, abraço aí pra você, bom dia, abraço de Viticultura, é lindo, vamos dar aí pro pessoal, estamos saindo aqui, vamos lá no City, vamos ali pro lado do Rio Grande, tocaria, pegar

0: abraço à minha família, esposa Maria, e os demais aí, parentes, pessoal completando. Todos os setores, todas as unidades aí, né? Que manda mensagem pra nós aí, tá bom? Beleza, meu amigo Otis? Vai tocar pra nós ali, ó. Casca de bula. Vamos lá, escuta o programa aí. Bom dia, amigo, família.
1: Valeu, bom dia, Guinter. Vai com Deus. Obrigado pela carona. Pois é, Guinter, acabei de tocar uma moda aí dos Monarcas, mas vai o abraço e com os desejos de uma boa viagem, muito agradecido.

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0: Jorge Guedes e família, Nego Betão. Antes a Berenice e a Zambuja, Vento Minuano. Vou pro intervalo, com licença.
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2: 6:43.
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0: Bueno, 6:51, continuando aqui, gente, hora do chimarrão na Cultura Campos Novos, segundona, já estamos no dia 20 de julho, que tal? É isso mesmo, o tempo vai andando meio no galope, né? Mas nós aqui vamos assim meio na calma, tranquilo, por demais, né? Um dia de cada vez tá bom já, né? Já é na medida exata, né? Bom dia, gente, bom dia, Daniel.
3: Opa, bom dia, meu amigo Ortiz, aqui é o Daniel Alves. Eu gostaria de pedir uma música da Berenice, Fandango da Berenice, oferecer para minha esposa Elvira, para vocês aí da rádio, para todos que estão na escuta, pro meu amigo Cachorrão aqui que tá na escuta também. Um abraço aí, meu amigo.
0: Valeu, um abraço. Pois é, ouvimos há pouco aí uma música da Berenice, mas vai, um abraço para vocês, tá? Grato aí pela audiência. Buenas, Eliseu Carlos. Bom dia, tudo de especial para você, para a família também. Do mesmo jeito que deseja um dia especial para nós aqui, para a equipe, vai um dia também bacana aí para você. Eu tenho o Mano Lima aqui, outra, viu, Eliseu? Ok? Pode ser? 6:53, quase, né? Então tá.
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0: Mano Lima, tô de volta. Daqui a pouco eu estarei de volta. Agora vamos pro intervalo aqui, me espera aí, com licença.
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5: É isso aí, minha gente, de volta, portanto, aqui. 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
5: Aqui estou, 7:05. Continuando mais um pouco contigo. É bom estar junto com os amigos, povo que gosta da cultura, gente que se identifica conosco aqui com o programa Hora do Chimarrão, na música campeira, aqui no bagualismo do trabalho, da lida, né? Um abraço para todos aí que estão em deslocamento, me dando carona no momento aí. Bom dia pro Paulo César Santos, me mandou esse post bacana aqui. Entrega o teu caminho ao Senhor, confia nele e o mais ele fará. Salmo 37, versículo 5. Amém. E mais ainda aqui, Deus está no controle de cada detalhe da sua vida. Perfeito. Assim seja. 7:06, continuamos aqui na programação Cultura, grato a todos pela audiência. Vamos trazendo um pupurri de bugios abagualado de primeira com os quatro galderes, assim, ó.

0: Grupo Cordiona, obrigado, porca véia. Antes o Poporri de Bugios com os quatro Galderes. E aqui, programa Hora do Chimarrão, uma paradinha na cultura com intervalo. Daqui a pouco eu retomo o programa.
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2: 7:14. 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
10: Já estamos com 7:23 na marca da hora aqui do relógio do programa Hora do Chimarrão. É o programa que já está quase no fim. Mas eu mando um salve pro pessoal das bandas do São Simão, São Francisco, por essas bandas.
13: Bom dia, Jesus, ao Valdemir Imer. Manda a próxima música que estiver disponível para todo mundo de São Francisco e região. Também para toda a torcida da Espanha. O jogo é bem merecido ontem. Forte abraço, ótima segunda-feira a todos.
10: Legal, é isso aí, né? Perfeito. Espanha, legal mesmo, show de bola. Aliás, um show, né? Um jogo bacana, assim, né? Tranquilo por demais. A Argentina apelhou, mas a Espanha levou na prorrogação, mas deu. Daí também acho que foi um placar justo, né? Termina aqui o programa, gente. Um abraço a todos. Grato pela audiência. Fique bem, na paz aí. Continue ouvindo a Rádio Cultura. Essa parte eu vou terminando por aqui. Mas a gente tem sequência na manhã. Daqui a pouco eu volto no Jornalismo da Cultura. Um abraço, gratidão a todos. Também muito obrigado aos anunciantes e patrocinadores do horário. E a você, ouvinte, você, meu ouvinte, minha ouvinte, de todas as manhãs. Fica com Deus e até daqui a pouco.

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jurídica ao homem em casos de violência doméstica. Comunidade Inovadora de Campos Novos inicia articulação para fortalecer o ecossistema local. O Ronaldo Coutinho do Prado traz aqui detalhes da previsão do tempo. Mais de 70% dos brasileiros trabalham em modo de sobrevivência, aponta estudo. 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
2: 7:32. Mais de 70% dos brasileiros trabalham em modo de sobrevivência, aponta estudo.
3: O cansaço profissional no Brasil deixou de ser passageiro e atingiu um ponto crítico. Uma pesquisa com quase 2 mil participantes revelou que 72% da população trabalha hoje em modo de sobrevivência, sob tensão aguda e constante. A neurologista doutora Gabriela Machado explica o que caracteriza esse mecanismo biológico.
4: Quando dizemos que alguém está em modo de sobrevivência, estamos descrevendo um estado em que o cérebro e o corpo permanecem em alerta constante, como se estivessem enfrentando uma ameaça contínua. Do ponto de vista biológico, ocorre uma ativação persistente dos sistemas de estresse. Em situações agudas, essa é uma resposta fundamental para a sobrevivência. Nesse cenário, o cérebro passa a priorizar tarefas relacionadas à sobrevivência imediata e reduz capacidade para funções complexas como criatividade e planejamento.
3: Esse esgotamento afeta o cérebro, prejudica o sono de quase 60% dos trabalhadores e triplica o tempo de execução de tarefas simples. A neurologista aponta os sinais de alerta.
4: Aparecem sinais cognitivos como dificuldade de concentração, esquecimentos frequentes, sinais emocionais como irritabilidade aumentada, ansiedade constante, sinais físicos como cansaço persistente, alterações de sono, tensão muscular, sinais comportamentais como isolamento social.
3: Por outro lado, o suporte profissional reverte o quadro e devolve o foco ao trabalhador.
4: A ciência mostra que o cérebro possui grande capacidade de recuperação quando os fatores de estresse são identificados e manejados precocemente. Devemos priorizar a qualidade do sono, praticar atividade física regularmente e não basta somente parar de trabalhar. É necessário realizar atividades que promovam recuperação mental, como lazer, contato com a natureza, tempo com familiares e amigos. Estabelecer limites saudáveis também é muito importante. Aprender a dizer não quando necessário e delegar tarefas. E procurar ajuda profissional precocemente quando os sinais persistem.
3: Especialistas reforçam, por fim, que o primeiro passo é reconhecer o estresse excessivo e restabelecer a capacidade biológica de descansar. De Florianópolis, da Rede de Notícias AKERT, Carol Denardi.
2: Ok, obrigado, Carol.
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2: Com relação ao tempo, nos fala aqui o analista meteorológico Ronaldo Coutinho.
5: Bom dia. É, o dia começa fresquinho, entre 13 e 15 graus, à tarde aí talvez uns 25 a 27, e é possível que hoje passe sem chuva na região. Então vamos ter aí condições de tempo assim mais para seco, com calor. Amanhã terça já começa a querer diminuir, já pode

0: ter alguma chance de chuva ou trovada entre a tarde e a noite. E chuva, trovada, período de melhora, alguma coisa mais forte, pontual, algum tempo severo bem localizado na quarta, já com temperatura em declínio. Já vai ficando mais frio na quarta-feira, fica mais frio também na quinta e sexta. Tem chance de chuva na quinta pequena, na sexta talvez à tarde. Então a semana começa com calor, termina com frio. Começa com tempo seco e vai tendo chuva ao longo dela. Pode ter alguma coisa mais forte na quarta-feira. Da Climatea, Ronaldo Coutinho.
1: Ok, Ronaldo Coutinho, 7:36, grato aí. Tem intervalo, voltamos em instantes.
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6: 7:39. Advogada esclarece na edição de hoje que proteção jurídica ao homem no caso de violência doméstica. A Lei Maria da Penha, criada para prevenir, combater e punir a violência doméstica e familiar contra a mulher, e por isso não se aplica diretamente aos homens. A informação é da presidente da subseção da OAB de Campos Novos, doutora Janaína Dias de Deus Camargo, que esclarece como a legislação brasileira protege vítimas masculinas de violência no ambiente familiar. Segundo a advogada, em casos de agressão, a orientação é registrar boletim de ocorrência, reunir provas, buscar atendimento médico quando necessário e procurar orientação jurídica. A advogada destaca que o preconceito impede ainda muitos homens de denunciar, mas reforça que toda vítima de violência tem direito à proteção e ao acesso à justiça. Bom dia, Edinho Carlos. Bom dia, advogada Janaína.
7: Ortiz, bom dia ouvintes do Cultura Notícias, seguindo nossa série de programas da OAB no Rádio, hoje a nossa entrevistada é a presidente da subseção aqui de Campos Novos, a doutora Janaína Dias de Deus Camargo. Vamos falar da Lei Maria da Penha e a proteção dos homens, né, doutora? Bom dia.
8: Bom dia a todos, rádio ouvinte, bom dia, Ortiz, é um prazer novamente estar aqui e colocar, né, em pauta esse tema intrigante, porque todo mundo pensa só no direito da mulher, porque a lei realmente ela é protetora da mulher, mas os fatos demonstram que o contrário também ocorre.
7: Doutora, então, pra gente começar, a Lei Maria da Penha foi criada para proteger as mulheres, né, em situação de violência doméstica e familiar. Qual é a finalidade, então, dessa legislação?
8: Então, a finalidade da Lei Maria da Penha foi para prevenir, coibir e punir a violência doméstica e familiar contra a mulher. Ela surgiu por um contexto histórico onde as principais vítimas sempre foram mulheres e a violência desse tipo, ela não recebia uma proteção adequada do Estado. Então, a lei buscou romper esse ciclo, oferecendo mecanismos rápidos de proteção e responsabilização do agressor, especificadamente para esse tipo de fato.
7: E existe alguma situação em que o homem possa ser amparado pela Lei Maria da Penha, ou ela é executada para mulheres?
8: A Lei Maria da Penha, ela é destinada, né, exclusiva para o gênero mulher. Então, em regra, ela não se aplica aos homens. Mas, contudo, isso não significa que o homem ele fique sem proteção jurídica. Porque o ordenamento jurídico brasileiro ele possui diversos instrumentos legais para proteger qualquer vítima de uma violência. Inclusive, né, uma violência, todos os critérios de violência que são da Maria da Penha, não só a violência física, mas a violência moral, psicológica, patrimonial. Então, todo o contexto também tem a proteção para todas as pessoas, né?
7: Quando um homem é vítima de violência doméstica praticada pela companheira ou outro familiar, quais leis garantem sua proteção?
8: Então, o homem, nesse caso, ele pode buscar a proteção com fundamento na Constituição Constituição Federal, no Código Penal, no Código de Processo Penal e em outras normas que permitem ao judiciário determinar medidas cautelares para preservar a sua integridade física e psicológica. Crimes como lesão corporal, ameaça, perseguição, dano, injúria e outros são igualmente punidos, independente do sexo da vítima. Então, ele vai pegar na parte geral do Código Penal, que não vai ter uma lei específica, mas ali vai ter vários tipos penais que vão contribuir, né, para auxiliá-lo, para protegê-lo.
7: E quais medidas, doutora, protetivas podem ser solicitadas por homens vítimas de violência?
8: Então, embora não seja da Maria da Penha, o judiciário lhe pode determinar diversas medidas cautelares, como a medida protetiva, que é a proibição de aproximação, proibição de contato, afastamento do agressor, nesse caso pode ser a agressora, restrições de convivência ou outras providências necessárias para proteger a vítima de acordo com o caso concreto. E o importante é também que o homem não pense que ele está desamparado, porque existe a proteção típica, né, do Código Penal em todos esses tipos de fato que ocorrem.
7: Doutora, como o homem deve proceder ao sofrer agressões físicas, psicológicas, patrimoniais ou ameaças dentro de casa?
8: Então, a primeira coisa que ele tem que fazer é buscar sua segurança. Depois, registrar um boletim de ocorrência, procurar o atendimento médico se houver lesões, guardar provas como mensagens, áudios, fotografias, testemunhas e buscar uma orientação jurídica. Quanto mais elemento houver, mais efetiva também poderá ser a atuação do judiciário.
7: E há uma diferença no atendimento prestado pela Polícia Civil e pelo Poder Judiciário quando a vítima é um homem?
8: Se comparar a lei da Maria da Penha, que tem uma proteção imediata, né? Inclusive a OAB tem uma sala específica para proteger a mulher dentro da delegacia, o homem não tem. Mas, mesmo assim, o homem deve buscar a delegacia, deve buscar todo o aparato, né, que o Estado concede para proteger a mulher, só que não vai ser específico, mas ele pode se dirigir para realizar um boletim de ocorrência, pode haver uma prisão em flagrante também. Então, quando a vítima é homem, aplicam-se as normas gerais. Não vai ter a Maria da Penha para auxiliá-lo, né? Porque a Maria da Penha aí, ela tem uma evolução na lei muito grande. Então, ela, cada vez que ocorrem fatos novos, ela vai se adaptando. Inclusive, eu considero essa lei uma das mais eficientes dentro da esfera penal.
7: E quais são os tipos de violência doméstica que também podem atingir os homens?
8: Então, assim como ocorre com a mulher, os homens podem sofrer a violência física, psicológica, moral, patrimonial, ameaças, perseguição, violência sexual, embora seja a menos denunciada. E então, a violência doméstica, tanto para o homem quanto para a mulher, ela não se resume à agressão física. Ela tem uma amplitude muito grande. Então, às vezes também, aquele homem que toda hora é taxado, disso, daquilo dentro de casa, sofre uma violência psicológica, uma violência moral, ou mesmo uma violência patrimonial, porque atualmente mulheres podem estar com rendimento maior que o homem e passar a humilhá-lo, isso é uma violência patrimonial também, ou a mulher esconder o quanto que ganha para não contribuir com a família também, esconder conta bancária, esconder outras fontes de renda, é a mesma coisa que se aplica à mulher.
7: Perfeito. É comum, doutora, que homens deixem de denunciar por vergonha ou receio de não serem levados a sério, e como combater esses preconceitos?
8: Então, o preconceito é histórico, né? Porque o homem, aqui na nossa região, acredito que ainda exista um machismo muito forte, mas eles não têm que ter vergonha, tá? Nem medo. Muito pelo contrário. Quando a mulher passou a denunciar, a lei se criou. Agora, se o homem ficar calado, a lei vai silenciar, porque ela não conhece. Então, quanto mais denunciar, quanto menos vergonha o homem tiver, melhor. De repente, pode até surgir uma lei em proteção ao homem.
7: Certo. Existem dados que mostram o crescimento das denúncias de violência doméstica contra homens?
8: Sim, os registros têm aumentado muito com relação às reclamações dos homens, e especialistas apontam que isso pode refletir uma maior conscientização e disposição para denunciar, e não necessariamente um aumento da violência em si, ainda que exista essa notificação, mas não tão significativa, mas quanto mais o homem fizer as suas denúncias, mais vai ter os olhos voltados da lei para ele.
7: E em casos de falsas acusações de violência doméstica, quais são os direitos do homem e quais medidas, né, podem ser adotadas?
8: Então, isso é um problema até que tem muito, porque como a Lei Maria da Penha, ela protege muito a mulher, muitas se valem dessa proteção e fazem denúncias falsas, e o homem acaba sofrendo toda a força da penalidade da lei, muitas vezes inocente. Mas se ficar comprovado que houve uma denúncia falsa ou uma acusação deliberadamente mentirosa, podem surgir consequências civis e criminais para quem agiu de má fé. Então, além da possibilidade de reparação por danos eventualmente sofridos, é importante lembrar que ela também vai ter uma responsabilidade criminal, porque é uma falsa denúncia, também é um tipo penal que deve ser punido. Então, eu acredito que isso é um ponto que muitas pessoas, mesmo lá no início, quando a lei foi criada, as mulheres já se valiam disso. Ah, mas eu vou dar um susto nele. Eu mesma participava de muitas audiências e daí isso já foi alterado, foi modificado. Mas mesmo assim, como a lei protege muito, ela se faz de vítima. E nesse momento, no momento assim que ela vai lá falar, ah, então ela não prova, ah, mas eu que provoquei, eu que fiz chegar na violência, sabe? Então tem que ter um cuidado, mas no momento não tem. Porque quando a mulher, a vítima, mulher, vai à delegacia, ela tem toda a proteção, o contraditório no momento inicial, ele não tem a relevância, é só pós, ou então às vezes tem um homem que vai preso, mas quem provocou mesmo a briga foi a mulher, sabe? Essa parte eu considero assim, bem grave da lei, porque daí é uma pessoa inocente. Toda mulher sabe da proteção, só que ela tem que usar realmente quando é de verdade e realmente sem esse intuito de eu vou me valer, vou dizer que eu sou a vítima, porque eu sei que a lei vai me proteger. Então tem que ver que também ela tem uma responsabilidade depois.
7: E como a justiça busca equilibrar a proteção das vítimas e a garantia do direito de defesa do acusado, doutora?
8: Então, o judiciário, ele procura atuar em dois pilares fundamentais: proteger rapidamente quem está em situação de risco e, ao mesmo tempo, assegurar ao acusado devido processo legal, contraditório, ampla defesa. Mas nem a proteção da vítima pode afastar esses direitos, nem o direito de defesa pode impedir a adoção de medidas urgentes quando houver um risco concreto.
7: E quais erros as pessoas mais cometem ao interpretar a Lei Maria da Penha, especialmente em relação aos direitos dos homens?
8: Então, o principal equívoco é acreditar que a lei protege apenas mulheres e abandona os homens. Isso não é verdade. A Lei Maria da Penha, ela possui uma finalidade específica de proteção à mulher em razão da violência de gênero. Mas os homens também possuem a proteção jurídica apenas por meio de instrumentos legais diferentes, então o procedimento é diferente. Outro erro também que eu considero é imaginar que uma denúncia já significa a condenação. Toda acusação, ela deve ser investigada e analisada, tá? Então, a delegacia vai concluir o inquérito e depois o Poder Judiciário vai apurar a ação penal, né? Cabível, uhum, a medida, né? Para ver se vai ter realmente a condenação final ou não.
7: Que orientação a senhora deixa para os homens que sofrem violência doméstica e não sabem onde buscar ajuda?
8: Bom, a minha orientação é que eles não sofram em silêncio. Procurem a Polícia Civil, registrem a ocorrência, busquem atendimento médico quando necessário, né? Quando houver uma lesão. E procurem também o advogado ou a defensoria pública para receber a orientação jurídica. Porque a violência doméstica, ela deve ser enfrentada desde os primeiros sinais, independentemente de quem seja a vítima. E a maior contribuição é que se o homem se sente prejudicado, violentado, quanto mais ele for buscar esse direito, largando a vergonha, não sofrendo em silêncio, mais eficaz pode haver uma futura lei protegendo.
7: Pra gente finalizar aqui, qual é a importância de conscientizar a sociedade de que a violência doméstica pode atingir qualquer pessoa, independentemente do sexo?
8: É porque a violência destrói famílias, afeta crianças, compromete a saúde física e emocional das vítimas e gera consequências para toda a sociedade. Além disso, você está falando, muitas vezes, né, o casal, existe o amor entre eles. Mas existe também momentos que um provoca uma raiva no outro, mas quando a raiva passa, o amor fica. Então, muitas vezes, eles se arrependem. Mas combater a violência não significa colocar o homem contra a mulher. Significa promover relações familiares baseadas no respeito, na dignidade e na responsabilidade. Quanto mais informações tivermos, maior será a proteção de todas as pessoas. Mas lembrando, né, que quando aquela relação não se sustenta mais, não cometam violência, que só vai piorar, e tem que muito refletir na parte no núcleo, né, a nossa sociedade, o núcleo social é a família, buscando dar bons exemplos aos filhos, que são a nossa futura geração, nosso futuro, né, está nas crianças. Então, a minha maior preocupação é essa, né, livrar essas crianças, porque depois eles acabam repetindo e nunca acaba daí.
7: Tá certo, agradeço então aqui a presidente da subseção de Campos Novos da OAB, a advogada da Janaína Dias de Deus Camargo. Falamos da Lei Maria da Penha e a proteção dos homens. Muito obrigado, doutora, uma excelente semana a você.
8: Eu que agradeço e desejo também uma excelente semana a todos.
7: Do jornalismo da Rádio Cultura, da série de programas OAB no Rádio, repórter Edinho Carlos Moresco.
6: Obrigado, Edinho, obrigado, advogado Janaína. E olha, 7:53, a Secretaria de Indústria, Comércio e Turismo promoveu o primeiro encontro da comunidade inovadora de Campos Novos para discutir demandas do município e incentivar soluções inovadoras. A secretária Daiane Ribeiro destaca que a iniciativa prevê um calendário de reuniões, capacitações e workshops. Quem nos informa mais a respeito é a repórter Priscila Nascimento.
9: Olá, ouvintes da Rádio Cultura. Hoje nós estamos cobrindo o encontro da comunidade inovadora Campos Novos. É isso mesmo, né, secretária? Fala um pouquinho pra gente qual é o objetivo desse encontro.
10: Então, nós estamos aqui reunindo alguns membros da comunidade pra gente conversar sobre inovação. Hoje é uma conversa mais informal, é a nossa primeira reunião, né? Pra gente estar debatendo esse assunto e entender qual é a necessidade, qual é a intenção da comunidade interessada, né, em inovação, que a gente possa estar desenvolvendo ações futuras para o desenvolvimento.
9: Quem está participando dessa conversa informal e quais têm sido os temas levantados aqui?
10: Então, nós já levantamos reforma tributária, coleta de lixo, sistemas inovadores que são usados em cidades grandes e que podem ser implantados aqui em Campos Novos também. Então, o grande objetivo é essa mobilização para entender o que eles esperam, né, no desenvolvimento da inovação em Campos Novos.
9: Você falou que esse é o primeiro encontro, né? Fala um pouquinho então a respeito do calendário, como que vão surgir os próximos encontros?
10: Então, a partir de hoje nós vamos criar um calendário, né? Nós vamos estar ainda conversando com outras entidades. Hoje nós temos aqui a Ana, que é representante da Unesc, né? Ela é agente de inovação, ela que provocou essa reunião conosco, e nós temos a Secretaria de Indústria e Comércio, toda a equipe aqui, temos alguns membros da sociedade também, algumas entidades parceiras, e a partir disso nós vamos conversar com as demais entidades do município para entender o calendário, que a gente possa fazer um calendário unificado, fazer uma programação para que todos possam participar, né? Porque hoje a gente sabe que a agenda de todo mundo é um pouco corrida e fica às vezes difícil da gente conciliar. Então, a partir desse momento vai ser criada uma nova agenda para que a gente possa realizar outras reuniões, capacitações, pretendemos em alguns momentos trazer palestras, em alguns momentos workshops, visitas técnicas. E isso vai sendo viabilizado conforme o interesse da comunidade inovadora.
9: Secretária, qual é o papel da inovação para contribuir com o desenvolvimento do município, né? E ainda dentro dessa linha, muita gente associa inovação com tecnologia, mas nem sempre, né? Então, fala um pouquinho a respeito desse tema pra gente.
10: Isso mesmo. A tecnologia hoje é o foco de todo mundo, né? Todo mundo quer crescer e não pode fugir da tecnologia. Eu costumo dizer que a inteligência artificial vem nos atropelando, né? Se nós não nos adaptarmos a ela, nós vamos ficar para trás. Então, hoje é um grande desafio falar sobre tecnologia, sobre inovação, porque ainda parece muito distante de nós. Nós temos alguns empresários, alguns empreendedores que já estão bem à frente, né, no quesito inovação, mas a gente percebe que a comunidade, em sua maioria, ainda vê isso de forma muito distante. E o nosso município tem vindo de uma crescente, empresas inovadoras, de grandes empresas, trazendo tecnologias de fora para cá. Então, nós temos essa necessidade de desenvolver aqui as tecnologias também, né? Então, a inovação, ela está muito atrelada à tecnologia, mas não é só isso, né? A tecnologia, ela vem junto, mas desde aquilo que for criado ou que for inovado, melhorado, né? A inovação, ela é uma melhoria também de algo que já existe. Então, é nesse formato que nós estamos pensando daqui para frente.
11: Secretária, quais setores você acredita que mais precisam investir em inovação?
10: Nós temos percebido ótimos avanços na construção civil, né? Com muitas inovações, mas a gente vê ainda no dia a dia da população, né? Que essa inovação, ela venha como forma de incentivo nas pequenas coisas. Nós ainda temos uma comunidade rural bem grande que talvez não tenha tanta finalidade com essas inovações, então nós precisamos ajustar também, né? Para que haja o crescimento, haja o desenvolvimento e que a gente continue atendendo a nossa comunidade, né? Porque hoje, por exemplo, uma pessoa de mais idade ou de menos escolaridade que tenha acesso a algo muito avançado tecnologicamente vai ter, obviamente, um pouco mais de dificuldade. Então, nós precisamos pensar nesse desenvolvimento como um todo, que a gente possa atender toda a comunidade, né?
9: Secretário, o município contava antes com a incubadora tecnológica. A partir de agora, o que vai acontecer com a incubadora? Alguma inovação também nesse sentido?
10: Então, a incubadora, ela era um projeto que existia, de certa forma, ele está tendo uma continuidade. Mas nós temos alterações, né, governamentais, que são diretrizes que vêm, né, do estado, que a gente vai mudando conforme essas orientações que a gente recebe. Então, hoje nós temos a criação do Centro de Inovação, que ele está sendo dirigido pela Circan. Nós temos um agente de inovação da FAPESC que trabalha dentro da Circan com isso. Inclusive, ele está aplicando um questionário voltado, é uma pesquisa, né, referente ao centro tecnológico. Ele já tem visitado algumas empresas, né, para aplicar esse questionário. E nós, enquanto gestão pública, trabalhamos como parceiros do Centro de Inovação. Ele vai ser gerido por uma entidade própria, né? Ele não vai ter a gestão única, nem de prefeitura e nem de uma outra entidade. É uma criação de um CNPJ específico para isso, né? Então, nós estamos agora ainda trabalhando com a legislação, com a liberação, com organização do espaço. Então, são todas etapas que precisam ser superadas para que, de fato, a gente possa divulgar para a comunidade e possa, de fato, ter o centro funcionando, né? Então, essa conversa de hoje é com esse objetivo, para que a gente crie uma demanda para que, quando o centro tecnológico estiver de fato funcionando, a incubadora dentro do centro estiver funcionando, nós já tenhamos muitas pessoas interessadas em participar.
9: Quando esse centro ele estiver em funcionamento, quem pode procurar? Ele vai estar aberto para quem? Empresas, só CNPJ ou para toda a comunidade? Explica pra gente como vai funcionar.
10: Ele vai estar aberto para toda a comunidade. CPF, o CNPJ, todas as pessoas, né? Todos os empresários, aquela pessoa que às vezes tem uma ideia guardada na gaveta, né? Lá que fica só na sua cabeça e que não sabe como tirar do papel. Então, o centro, ele vai dar todo esse suporte.
9: Agradecemos a tua participação, secretária.
10: E eu que agradeço, né? As culturas sempre presente conosco nos eventos. Muito obrigada.
9: Priscila Nascimento para o Jornalismo Cultura.
6: Ok, com reportagens da Priscila, do Edinho Carlos e Carol Denardi, coordenação de Roseli Rossi, aqui Ortiz de Castro na apresentação. Concluo então mais uma edição de Cultura Notícias, nossa primeira edição aqui na manhã. Tem mais às 9, 10 e 11 horas, ao meio-dia e 10, o Jornal da Cultura. À tarde, jornalismo segue, sim, para te informar, levar informação e serviço até você. Daqui a pouco, outras notícias e boa música também com o Douglas no programa Comando Geral. Fique bem, fique em paz, bom dia, boa sequência de segunda-feira e muito obrigado, Super Castanhal, conosco em Cultura Notícias. Música.

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dízimo nos educa para a gratidão e para a generosidade. Ele nos leva a abrir os horizontes da nossa mente, a abrir o nosso coração e nossas mãos, partilhando uma pequena parte do muito que recebemos do Senhor. Senhor, fazei de nós dizimistas conscientes, alegres e generosos.

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9: 8:06.
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0: Opa, eu mesmo, aqui estou e aqui ficarei com você nessa manhã linda, maravilhosa de segunda-feira, dando pontapé inicial em mais uma super semana. Que Deus abençoe a nossa vida, que Deus abençoe a vida dos nossos amigos e amigas, que Deus abençoe esse dia, essa semana, né? Que muitas coisas boas aconteçam, senhoras e senhores, que estejamos aí firmes e fortes para enfrentar os obstáculos, as adversidades que com certeza irão aparecer no decorrer do dia, da semana, né? Mas saiba, meu querido, minha querida, que você, que eu, que nós temos um grande Deus, e Deus é bom o tempo todo, né? E a bondade de Deus nos acompanha neste novo dia e nesta nova semana, então. Hoje é dia do amigo da amiga, sabia disso? É dia da amizade. Então, meus amigos, minhas amigas, um forte abraço bem apertado. Vem cá, vem cá, vem cá, vem cá. Paiaia! Amizade, a amizade é um amor que não morre, né? Muito obrigado a todos os meus amigos e amigas. Diariamente estão aqui ao meu lado na caminhada da vida, né? Amigos e amigas que a vida me deu. Então, um forte abraço a todos e Deus abençoe a vida de cada um. Vamos rezar pelos nossos amigos, né? Tem muitos amigos precisando de oração, né? Então, muita oração, muita fé, porque a fé nos mantém de pé. Um abraço e uma bênção especial para todos aí. 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
1: Bora plantar um bom dia na vida de alguém? Plante, plante o bem, que aí você vai colher o bem. Caso contrário, você sabe muito bem também. Bom dia, bom dia. Bom dia com alegria. No fundo do meu coração, para você ouvinte maravilhoso, ouvinte incrível, que diariamente está conosco aí do outro lado do radinho, né? Vamos que vamos. Fernando Sorocaba, abrindo os programas aqui, abrindo o programa, abrindo as músicas da nossa programação. Então aumente o som e cante junto, que essa música é linda. Linda, linda, linda.

lá fora, pra ser feliz não tem hora. A cara amarrada, troque por um sorriso. Coloque um sorrisão nesse rosto e viva intensamente esse dia, essa semana, hein? Com muita fé. Fé te mantém de pé. Então bora, bora com fé pra mais esse dia. E é claro, vamos plantar bom dia na vida de alguém? Vamos, né? Bom dia, bom dia. 8:15 da manhã, 8:15, programação começou bem, muito bem. Com eles, Fernando e Sorocaba, abrindo os blocos musicais aqui do nosso programa. 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Bom dia pro mano Giovanni. Alô, meu amigão. Feliz dia da amizade para você. Bom e bela manhã também para o Diego, que está ali sempre na recepção. Bom dia para os amigos que trabalham na Infinity, o pessoal que está lá no atendimento, prestando o serviço. Bom dia, meus amigos! 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

0: Chegando por aqui, o meu amiguinho Michael. Pelo dia da amizade, aquele abraço. Valeu, Michael. Abraço pra você, pra toda a família no bairro Aparecido. Obrigado pela audiência. E obrigado pela amizade de sempre. Bom dia, Celso Pereira dos Santos. Douglas, feliz dia da amizade. Valeu, meu irmão. Feliz dia da amizade pra você também. Que Deus te acompanhe hoje e sempre. Você, a Cacilda, toda a família, tá? Valeu pela amizade de sempre. Aqui, meu amigo Edson Lago, tio Jaca do Samai. Tá de férias. Bom descanso aí, rapaz. Saúde e paz pra toda a família, né? É você que tá de férias, é bem você. Pra quem tá de férias, então, bom descanso, boa pausa. Pra quem tá na peleia, bom trabalho, boa atividade. Douglas, um ótimo início da semana com a proteção de Deus. Amém. Valeu, tio Jaca. O Edson Lago, nosso ouvinte fiel do Samai, né? E que tá de férias, é você que tá de férias, é? Que vidão, que coisa boa. Valeu, amigão. Um abraço bem apertado e valeu pela amizade de sempre também. Tamo junto, Jaca.
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2: 8:18.
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0: E aqui na manhã, Gerson chega para falar de esporte. É o nosso momento esportivo na manhã do comando. 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
0: 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Bom dia, meu amigo.
9: Olá, Douglas, bom dia, ouvintes do Comando Geral. Espanha vence a Argentina na prorrogação e é bicampeã do mundo. 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Foi somente na prorrogação que a Espanha marcou 1-0 e venceu a Argentina no estádio de Nova Jersey neste domingo, no encerramento da Copa dos Estados Unidos, Canadá e México. Os argentinos tiveram um expulso no fim do tempo regulamentar, o que só aumentou o domínio dos espanhóis. A partida foram 19 finalizações até o chute para furar o gol da equipe argentina no segundo tempo da prorrogação. A Argentina de Messi ameaçou no final, mas não chutou a gol em 120 minutos. Termina com o quarto vice-campeonato em Copas da Argentina. Rodri foi eleito o melhor jogador da Copa do Mundo 2026. Campeão com a Espanha, o volante superou Lionel Messi e Mbappé e levou o troféu de bola de ouro da competição. Não é a primeira vez que o volante do Manchester City recebe o prêmio desta magnitude. Ele recebeu o prêmio de bola de ouro da revista France Football em 2024. A Copa do Mundo 2030, Douglas e amigos ouvintes, vai marcar os 100 anos do maior torneio de seleções do planeta. Envolverá 3 continentes, Europa, África e América do Sul, e terá 3 sedes principais, ou seja, Espanha, Portugal e Marrocos, com jogos inaugurais de Uruguai, Argentina e Paraguai dentro de casa como parte das festividades. A FIFA ainda estuda o formato do torneio. É possível a manutenção das 48 seleções, ou seja, 104 jogos, mas há avaliações para chegar a 64 equipes. E eu volto a falar de esportes, Douglas e amigos ouvintes, logo mais às 12:50 no nosso Esporte 93, sempre no oferecimento da Top Sports, a sua loja esportiva. Bom dia, Douglas, bom dia, ouvintes. Ótima segunda-feira para todos nós.
0: Bom dia, ótima segunda-feira. Bom início de semana, valeu, Gerson, muito obrigado pelas informações. Estivemos aí por um bom tempo ressaltando a Copa do Mundo. Agora pronto, acabou, vida que segue, né? Argentina perdeu, Espanha ganhou de 1-0. Foi um jogo assim dramático, difícil, complicado. A seleção argentina não conseguiu criar nada. Por uma ou duas vezes, no máximo, chegou ali, né? Ao gol adversário, mas não criou durante o tempo normal e depois na prorrogação. Ainda tivemos 2 gols invalidados, né? Da Espanha. Mas o placar de 1-0 deu o título à Espanha, que pressionou desde o início e mostrou um belo futebol. realmente foi um grande jogo, né? Aí no sábado nós já tivemos também a terceiro e quarto lugar, Inglaterra e França, né? Foi um jogão, foi emocionante. O jogo de terceiro e quarto lugar foi mais emocionante do que o jogo da Argentina com a Espanha, porque só a Espanha jogou, né? Mas era visto que iria acontecer isso, né?
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0: 8:27 da manhã. Bom dia pro Jair Antunes, Douglas Tony. Hoje no Dia da Amizade, Douglas, eu quero abraçar a minha amiga Deise Fabiane Silva pelo Dia da Amizade. Beleza legal. Do Jair Antunes pra sua amiga Deise, um abraço apertado. Hoje Dia da Amizade, aos amigos, aquele abraço.

Esse não pisa na bola, hein? Ficar por ficar, eu não quero. Bruno Marrone aqui na manhã, linda música, né? 8:30 da manhã, 8:30. Hoje é o dia para agradecer. Gratidão, família Cooper Campos. 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Aqueles que vão seguir outros caminhos também. 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

0: 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Abraço! 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Bom dia, foi bela manhã para o meu grande amigo Daio. E aí, Daio Facinho, tudo beleza? Bom dia, Douglas, feliz dia do amigo. E que pena, a Argentina perdeu ontem. Eu tava torcendo desde o início para que a Argentina não chegasse na final. Mas chegou lá e foi feio, foi pior. Foi melhor assim, o gostinho da vitória em cima da Argentina foi bem maior, né? Se ela tivesse saído do torneio, da competição, logo no início, não teria graça, assim como teve, né? Bye bye, hasta la vista, baby! Cultura! Valeu, Daio, abraço esse menino!
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2: 8:33.
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0: Comando Geral com Claudecir Drum. E aí, Claudecir, tudo beleza, meu irmão? Tudo jóia? Bom dia pra você. Feliz dia do amigo. O Claudecir Drum tá pedindo o Gustavo Lima. Oferece a programação aqui da rádio pra esposa Célia, pra filha Mirella também. Oi, família querida. Bom dia, bom dia. Saúde, paz, boa semana. Valeu, Claudecir. Aumente o som. Bota a música aí, menino. Cante junto. Bom dia.

0: Fica mais um tiquinho de nada, hein? Só mais um pouco mais.
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0: E ó quem tá chegando aqui, ó. Ó, ó, ó. Ele mesmo, Luciano da Benoit. E aí, meu irmão, bom dia.
3: Bom dia, Douglas. Bom dia a todos os vindos da cultura. E amigos, clientes e não clientes da Benoit.
0: Hoje é dia da amizade. Um forte abraço pra você.
3: Upa, ia, ia. Ai.
0: Ah, e foi de tralou quebrar, o osso. Foi de quebrar a costelinha.
3: É.
0: Se bem que aí não é uma costelinha, não. Né?
3: É um costelão.
0: É um costelão de chão, rapaz.
3: Recheado de bacon.
0: Pois é. Recheado de bacon. É,
3: tiras de bacon.
0: Mas é, tiras de bacon. Né?
3: Mas já é bom bacon, né?
0: Já sabe ser bom, rapaz.
3: Fazendo feijoada, né?
0: É uma delícia. Você falou em bacon agora, eu me lembrei de uma coisa. No fim de semana que passou, eu estive lá no Super Lucas, né? Tivemos o pit stop e
3: eu
0: lá
3: vi a
0: teve
3: foto,
0: delícia, né? Top, né? E nós tivemos lá um momento delícia.
3: É.
0: Com degustação de linguiçinha e pancetinha.
3: É bom, né?
0: Pancetinha, rapaz.
3: Nós temos mal acostumado lá no CTC, né? Lembra?
0: Eita, rapaz, nem me falha, meu Deus.
3: E daí eu ajudo na churrasqueira.
0: Ajuda, né?
3: Gente, é que tem que ter alguém pra provar e eu ajudo a provar, entendeu?
0: É o provador, né?
3: É, isso.
0: Gente, o Luciano é o provador oficial do CTC para o Benjamin.
3: É por isso que tá,
0: ele, né? Tá reforçadinho. Por isso que tem essa costela cheia de bacon aí, né?
3: Isso aí,
0: mas,
3: Douglas.
0: Rapaz, eu experimentei a pancetinha.
3: Com limãozinho, um vinagre,
0: rapaz,
3: né?
0: A mulher tava lá fazendo, né? A preparação ali na grelha. Que delícia, rapaz. Corta o filetezinho e coloca.
3: Sabia que eu nunca tinha comido isso? Fui aprender a comer esses dias agora.
0: Sério?
3: Comer não, degustar, né?
0: Degustar, né?
3: Experimentar, eu não conhecia.
0: Gostou?
3: Muito bom, né?
0: Boa,
3: eu conhecia como toicinho de porco, né?
0: Eu também.
3: Mas o toicinho é diferente,
0: é
3: mesmo,
0: outra,
3: né?
0: Coisa.
3: É a banha mesmo.
0: O toicinho
3: mesmo,
0: que tava aqui.
3: Esse ali é bom,
0: lembra,
3: né?
0: Lembra dessa pegadinha aí, né?
3: Não lembra?
0: Não lembra?
3: Não lembra.
0: Do toicinho?
3: Não.
0: Cadê o toicinho que tava aqui?
3: É.
0: Não sei que lá, não sei que lá. Vamos contar porque nós vamos tomar muito tempo.
3: É, não,
0: perde
3: a graça.
0: O tempo tá correndo. Vamos faturar.
3: Entramos então na penúltima semana do mês de julho. 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
0: Como diria um amigo meu, então ficou pra outubro?
3: Ficou pra outubro.
0: Minha Nossa Senhora.
3: É,
0: lá
3: bem
0: no
3: isso,
0: mês,
3: né?
0: Da manhã aparecida,
3: isso,
0: né?
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0: Isso daí é só pra acordar o povo que tava dormindo, né? Acorda,
3: quem
0: Brasil!
3: Quem não desligou, o rádio acordou. Quem soube que tem uns que desligam quando veio. Sei.
0: Uns dois ou três.
3: É.
0: Que não tem o que fazer.
3: É a margem de erro, né?
0: É a margem de erro.
3: Um abraço a todos, ótima semana, pessoal. Tudo de bom?
0: Boa noite.
3: Faz a nossa vida bem mais divertida.
0: Muito mais. Boas vendas.
3: Valeu, um abraço.
0: Boa semana. Começar a semana com a energia desse homem aí. É tudo de bom. Tá energizado. Botou o pezinho no chão aí,
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5: 8:53.
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1: Bom e bela manhã pra Cristiana de Ervalvelli, ligada com a gente. Oi, Cristiana. A Cris Schiller. Cristiana Schiller de Ervalvelli está em sintonia com a gente. Beijo e abraço pra você. Feliz dia do amigo. Valeu pela amizade.

0: abraço, valeu pela amizade de sempre, Andrei. Vamos fechando essa hora de programação. 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Valeu, turma! 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E assim encerramos a primeira hora de programação do nosso comando.
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0: Comando Geral com notícia, com informação da sala de redação Ortiz e Castro.
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0: Ortiz, bom dia.
2: Olá, Douglas, bom dia. As duas jovens que morreram em grave acidente de trânsito na manhã deste domingo, na BR-163 em São José do Cedro, extremo oeste catarinense, foram identificadas. Sabrina Cardoso Silveira, de 24 anos, e amiga Indiamara Kremer, de 26 anos, eram ocupantes de um Fiat Uno que se envolveu em uma colisão frontal com um caminhão Scania por volta das 6:30. Quando as equipes do Corpo de Bombeiros chegaram ao local, as duas ocupantes do carro já estavam mortas e presas nas ferragens. O motorista do caminhão não sofreu ferimentos. As vítimas foram removidas do automóvel, que ficou destruído após ter sido praticamente esmagado pelo veículo de carga. Para acessar o automóvel, foi necessário utilizar uma escavadeira hidráulica para erguer a cabine do caminhão, permitindo que um guincho removesse o Uno. Em seguida, as equipes usaram ferramentas hidráulicas para fazer o desencarceramento dos corpos. Uma carreta carregada com R$2 milhões em cigarros contrabandeados do Paraguai e vinhos trazidos ilegalmente da Argentina foi apreendida na manhã deste domingo na BR-153 no Trevão do Irani, oeste de Santa Catarina. A apreensão foi realizada pela Polícia Militar Rodoviária, PMRV, com apoio da Polícia Militar. Durante a abordagem, os policiais fiscalizaram uma carreta Scania com placas de Paraíso, Santa Catarina, conduzida por um homem de 29 anos, natural de São Miguel do Oeste. Na vistoria foi constatado que a carga era composta por produtos importados sem documentação fiscal. Segundo a PMRV, o motorista transportava cerca de 1.700 caixas de vinhos argentinos, totalizando aproximadamente 10.200 garrafas. Além disso, foram encontrados 328 caixas de cigarros fabricados no Paraguai, o equivalente a cerca de 164 mil maços. O valor estimado da carga apreendida ultrapassa os R$2 milhões. O caminhão e toda a mercadoria foram encaminhados ao depósito da Receita Federal. O motorista foi levado à delegacia da Polícia Federal de Chapecó, onde responde por crimes de contrabando e descaminho. Cultura Notícias, próxima edição às 10 horas. Segue com o Douglas, o Comando Geral.
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5: 97.
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Ô coraçãozinho esse, hein? Coração cigano! Luan Santana com ela, a menina do Rio Grande do Sul, Luísa Sonza. 9:15, 9:15, estamos aqui com o Super Lucas e no Super Lucas tem muita oferta pra você. 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

né? Me acompanha no rádio, ó, ó, ó. Fátima Gatti, beijo pra senhora. Feliz dia do amigo. E ela também aproveita aqui pra mandar feliz dia do amigo pra todas as amiguinhas aí, né? Valeu, dona Fátima. Abraço pro seu Bruno. Bom dia, Lenira Aparecida Mota, minha amiga de todas as manhãs. Ótima semana, feliz segunda-feira, feliz dia do amigo, valeu Lenir. A Ivone Pereira da Silva passa por aqui, Douglas Tony, feliz dia do amigo, abraço para todos os amigos da cultura. Valeu Ivone Pereira da Silva, obrigado pela amizade de sempre. Simoni Rodrigues dos Santos de Matos, oi Simoni. Tudo bem por aí? Tudo jóia? Trabalhando e na sintonia, né? Bom trabalho, feliz semana, feliz dia do amigo. Na Manhã Cultura, a gente vai abraçando aqui o meu amigo Josemar, que hoje está de aniversário. Alô, esse garoto! Parabéns, esse menino! Felicidades, felicidades, Josemar do restaurante Dona Ana, o chapeiro do restaurante Dona Ana, menino do bem, gente fina pra caramba, conheço o Josemar, ó, ó. E outros carnavais, né, Josemar? Josemar, gente fina, trabalha lá no restaurante Dona Ana já também há um bom tempo. Colaborador aí de confiança, abraço, garoto. Beijão, abração da irmã, a Juliana. Oi, Ju! Juliana também atende a gente de uma forma tão bacana, tão legal. Atende bem a minha família, né? Beijo, Ju! Abraço pra você, Juliana, e parabéns pro Josemar, que está celebrando a vida hoje. Paz, amor, saúde, tudo de bom!

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2: 9:21.
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6: 9:29. Eu vou liberar o WhatsApp agora, valendo presente da Express, um celulares e computadores. Vai te dar um super celular no fim do mês. Me conta aí, responda essa perguntinha. Quem vai te dar um celular nesse fim de mês? Fácil, né? Express, um celulares e computadores. Responda aí com a mensagem de áudio com o seu nome no WhatsApp Cultura 984034327. Você deve responder com mensagem de áudio. Não adianta escrever não, tá? Então responde no WhatsApp Cultura 984034327. Quem vai te dar um celular novinho aqui no Comando Geral? Quem? Expression. É só responder. Oi, Douglas, bom dia, tudo bem? Aqui é o Bastião, não sei das quantas. E quem vai me dar um celular é a Expression. Expression Celulares e Computadores. Há 21 anos no celeiro catarinense, celebrando aniversário nesse mês, presenteando o nosso ouvinte com um super celular. Manda aí, tá valendo a partir de agora no Ads Cultura 984034327. A partir de agora até às 10:30, tá? Uma hora o WhatsApp liberado. Não será meia hora, não será 20 minutos, mas sim uma hora de WhatsApp liberado pra você. Então manda ver participação agora no WhatsApp da Cultura. Douglas, qual é o WhatsApp? É esse aqui, ó.
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0: Ana Castela, é que eu não te esqueci. 9h34, 9 horas 34 minutos. Quem vai te dar um celular? Conta aí, ouvinte Cultura, eu quero saber de você. Conta aí.
1: Bom dia, Douglas Tony, tudo bem? Aqui é a Juraci Volkerten. E quem vai me dar um celular é Expresso Celulares. Tenha um bom dia, boa programação.
0: Valeu, muito obrigado, menina. Boa sorte no sorteio. 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Quem vai te dar um celular? Me fala aí, me fala aí.
2: Bom dia, Douglas Tony, aqui é a Elza Zanella Rossi. Quem vai me dar um celular de presente é Expresso.
0: Isso, Elza! Valeu, menina! Elza Zanella, carimbou sua participação. Boa sorte!
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4: Hora certa. 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
0: Legal, legal, vamos que vamos, 9h43. Quem vai te dar um celular no valor de R$1.500? Me conta, me conta. Quem é que vai te dar esse aparelho celular?
7: Bom dia, Douglas. Que é o Sandro Bonato falando. Quem vai ganhar de presente um celular é Express Celular. Ótima programação.
0: Valeu, Sandro! Sandro Bonato nos levando de carona. Tamo junto, meu irmão. Abraço, brother. No WhatsApp Cultura Ouvinte, fala com a gente.
8: Bom dia, meu nome é Suzana Kaufman. Quem vai me dar o celular é Express Celular.
0: Boa sorte, Suzana. Suzana Kaufman, já mandando ver aqui na sua participação. Quem vai te dar um celular? Me conta aí, me conta aí.
9: Bom dia, Douglas, tudo bem? Aqui é a Carolina Bezen Vilpert. E quem vai me dar um presente de celular é a Express Celular. Um bom dia, bom começo de semana.
0: Obrigado, pra você também. Por aqui tá tudo bem, tudo já. E por aí, Carolina, tudo bem? Abraço pra família Bezen, família Vilpert. Galerinha sempre em sintonia com a gente. Valeu, Carolina, no Zap Zap.
10: Bom dia, meu nome é Lucas Bezen Saldanha. E quem vai me dar o celular é Express Celular.
0: Isso, Lucas. Valeu, Luquinhas. Abraço, Lucas. Garotinho em sintonia com a gente, 9h45 da manhã. Hoje é dia da amizade, né? Aos nossos amigos e amigas, um forte abraço. Olha só. Bom dia, Douglas Tony. Estamos aqui, ó, curtindo a Rádio Cultura. Sandra Laurentino de Celso Ramos. Oi, Sandra. Bom dia. Sandra Laurentino de Celso Ramos, carimbando que está na Sintonia 93. Que bom, menina. Muito obrigado pela amizade aí, tá? Feliz dia do amigo pra Cirlei.
11: Oi, Douglas. Bom dia. Feliz dia do amigo pra você. Feliz dia do amigo pra todos os meus amigos, que são milhares.
0: Oh,
11: e amigos.
0: Bicha velha.
11: Que Deus abençoe a cada um e proteja hoje, amanhã e sempre.
0: Amém.
11: Beijão.
0: Beijão. Valeu, Cirlei Ribeiro. Pra você, Cirlei, um abraço e obrigado pela amizade de sempre, tá? A gente brinca com a Cirlei porque a gente gosta, né? Somos amigos já também há um bom tempo e essa amizade aí é top demais, né, Cirlei? Abraço, menino, obrigado pela audiência de sempre, tamo junto, tá bom? 9h46, e já que estamos falando de amizade, amigos e tudo mais, hoje é o dia da amizade. Mande aquela mensagem pro seu amigo, pra sua amiga, manda pra aquela pessoa que você quer também, que é mais do que um amigo, uma amiga, você trata como um irmão, uma irmã, né? Manda aí, eu te amo, meu amigo, eu te amo, minha amiga, com todo carinho e respeito, né? Amizade.

0: Bia já mandou aqui pra você, meu amigo. Te amo. Ó. Valeu, meu irmão. Abraço pra você, também te amo. Esse daí não perde tempo, né? E ele mandou umas figurinhas aqui pra mim. Teve uma que eu adorei aqui, rapaz. Ô, Marcos Tilápia, tamo junto, brother. Abraço pra você. Eu tenho vontade de publicar essa figurinha aqui e dizer, olha aí, o Marcos Tilápia mandou pra mim, com exclusividade. Tá bom. Vai rachar uma lenha, Marcos. 9h50. 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Eu vou ali e volto já.
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0: 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E aqui agora, Momento de Fé.
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0: Ademar Oliveira pede pela esposa, pelos filhos, que Deus abençoe suas netas, a neta Zoe e Antonella, né? A Zoe e a Antonella, que Deus ilumine toda a família. A Santina Penso também pede aqui na manhã, ela deixa em oração um pedido especial.
10: Bom dia, Douglas Tuni, tenham todos uma segunda-feira abençoada, né? E que a Mãe Aparecida nos abençoe, nos proteja. E se for possível, Douglas Tuni, você colocar na hora da oração o nome da minha cunhada Neide Pensa, que não está passando nada bem no hospital, que a Mãe Aparecida esteja lá, né? Nesse momento na UTI com ela, dando forças e protegendo as mãos dos médicos. E nós vamos ficar em oração sempre, né? Por ela. Tenham todos um bom dia. Obrigada.
0: Bom dia, Santina. Saúde e paz para você, para toda a família. Em oração, a Isabel pede aqui também. Tem gente de aniversário.
11: Oi, bom dia, Douglas. Aqui é a Isabel, do Arroio Bonito. Tô desejando um feliz aniversário pro Josemar, que trabalha na Dona Ana. Meu filho, chapeiro, que Deus abençoe sempre ele. E um feliz dia dos amigos para todos.
0: Valeu, dona Isabel. A irmã, a Juliana, também pede, né, pelo Josemar. Josemar, do restaurante Dona Ana, celebrando a vida hoje, que Deus abençoe. Em oração, Luiz Guilherme de Assunção. Parabéns, felicidades pela passagem do aniversário e continue sendo esse menino maravilhoso. O beijo e abraço da madrinha Patrícia, do padrinho Anderson e de todos os demais familiares. Parabéns, felicidades.
12: Bom dia, tudo bem?
0: Bom dia, tudo bem?
12: Hoje eu gostaria de parabenizar minha sobrinha Yasmin, que está completando seus 11 anos de idade. Nós somos da Corredeira Invernados Negros. Eu e minha família desejamos um feliz aniversário para ela, tudo de bom, que ela conquiste os sonhos dela e que seja uma menina esperta e estudiosa.
0: Parabéns, parabéns.
12: É a Jaine.
0: Felicidades para a Jaine. Agora vamos à oração, na gentileza do Super Castanhal, esta economia, participação do Padre Alexandre. Mas eu quero também, antes ainda da oração, pedir para que Deus conforte o coração da Sol e da Rô. Que Deus ilumine toda a família. Infelizmente, no fim de semana, perderam a mãe, né? A família está em luto neste momento e a gente pede, então, que Deus conforte o coração dessa família e que Deus ilumine também, né, os pensamentos, as ações, as atitudes, que Deus esteja sempre presente na família. Infelizmente, a dona Roseli veio a falecer no fim de semana, ela que estava passando por dificuldades na saúde, e infelizmente não resistiu, né? Meus sentimentos a toda a família, família que sempre está acompanhando a Rádio Cultura. A seguir, oração com o Padre Alexandre, na gentileza do Castanhal.
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14: Bom dia, amigos e amigas ouvintes que estão sintonizados conosco neste encontro diário através das emissoras da Rede Escalabriniana de Comunicação. Iniciemos nosso momento de fé e oração invocando a Santíssima Trindade. Em nome do Pai, do Filho e do Espírito Santo. Amém. Hoje, segunda-feira, dia 20 de julho, neste dia o Evangelho de Mateus nos mostra Jesus que é questionado por alguns mestres da lei e fariseus. Estes pedem a Jesus um sinal. Queremos ver um sinal realizado por ti, dizem eles. Jesus, sabendo da desconfiança deles, afirma que nenhum sinal lhe será dado. De fato, por maiores que sejam os sinais de Deus, sempre é preciso a contrapartida de uma atitude de humilde confiança de nossa parte. E rezemos. Senhor, nesta manhã venho em tua presença para pedir a tua proteção para essa jornada. Guia meus passos com firmeza, ilumina minhas decisões com sabedoria, fortifica minhas atitudes com coragem e determinação, para que eu possa cumprir com perfeição e sucesso a missão deste dia. Concede-me inteligência para saber o que devo fazer e humildade para reconhecer os meus limites. Senhor, guia a minha vida com o teu espírito para que eu esteja sempre a teu dispor e assim a tua vontade se realize na minha vida. Amém. E rezemos um Pai Nosso por todos aqueles que pediram a bênção deste dia, assim como também por todos os ouvintes, anunciantes e colaboradores da Rede Escalabriniana de Comunicação. Pai nosso que estais no céu, santificado seja o vosso nome. Venha a nós o vosso reino. Seja feita a vossa vontade, assim na terra como no céu. O pão nosso de cada dia nos dai hoje. Perdoai as nossas ofensas, assim como nós perdoamos a quem nos tem ofendido. E não nos deixeis cair em tentação, mas livrai-nos do mal. Amém. O Senhor esteja convosco, Ele está no meio de nós. Que Deus Pai, na sua infinita bondade, por intercessão de São João Batista Scalabrini, abençoe a água, as fotos, os objetos religiosos, as roupas dos enfermos e tudo aquilo que foi preparado para ser abençoado. Mas abençoe especialmente a você, querido ouvinte, e a todas as pessoas que nos acompanham neste momento, concedendo-nos um dia cheio de graças e realizações. Em nome do Pai, do Filho e do Espírito Santo. Amém.
0: Amém. A seguir tem notícias com Ortiz.
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0: Agora, na notícia, Ortiz. Fala, Ortiz de Castro.
1: Oi, Douglas, obrigado. Olha, Douglas, um projeto de lei apresentado na Assembleia Legislativa de Santa Catarina, ALESC, propõe a criação de um programa de incentivo financeiro para o controle populacional do javali europeu. A proposta de autoria do deputado Camilo Martins, do PL, prevê o pagamento de R$100 por animal abatido a pessoas físicas ou jurídicas autorizadas a realizar o manejo da espécie. O projeto estabelece que o incentivo será pago apenas a controladores cadastrados junto ao órgão ambiental competente e devidamente autorizado para a atividade. Para receber o benefício, também será necessário comprovar que o abate ocorreu de forma regular, conforme critérios que serão definidos em regulamento, além da autorização do proprietário, possuidor ou arrendatário da área, quando a ação ocorrer em propriedade privada. De acordo com a proposta, o pagamento terá caráter indenizatório e servirá para ressarcir parte dos custos operacionais envolvidos no controle da espécie, como deslocamento, equipamentos e insumos, sem configurar remuneração ou prêmio. O texto ainda autoriza o governo do estado a firmar convênios com municípios e entidades, definir regiões prioritárias conforme o nível de infestação e regulamentar os procedimentos operacionais sanitários e de fiscalização do programa. 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

0: Um grave acidente entre um carro e um caminhão do oeste catarinense deixou um jovem de 24 anos e um adolescente de 16 anos mortos na noite deste domingo na BR-470 em Pouso Redondo, no Vale do Itajaí. Conforme a Polícia Rodoviária Federal, PRF, a colisão aconteceu por volta das 19 horas, envolveu um Fiat Uno com placas de Suzano, São Paulo, e um caminhão Ford Cargo de Iraceminha, Santa Catarina. As duas vítimas fatais estavam no automóvel. O motorista morreu na hora e o adolescente foi socorrido em estado grave, mas morreu no hospital. No carro também estavam uma mulher de 21 anos, que sofreu ferimentos graves, e um bebê de 8 meses. A criança estava acomodada na cadeirinha de segurança e saiu ilesa. O motorista do caminhão não se feriu. Equipes dos bombeiros e do SAMU prestaram atendimentos e as causas do acidente não foram divulgadas pelas autoridades. Tony, muito obrigado por enquanto. Eu volto na edição das 11 horas. Seguimos contigo aí no Comando Geral.
1: Valeu, Ortiz. Até logo mais.
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3: 10:08.
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0: Na Manhã Cultura, 10h16, programação Comando Geral, terceira hora. 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
0: Desperte pra vida, desperte pra ser um campeão, uma campeã. Bom dia, boa segunda. Que a sua semana seja linda, maravilhosa.

0: Marcos e Belucci, sem me controlar, 10h20 da manhã. Deixe aqui, ó, deixa eu falar, não me controle não. Eu quero ficar assim, ó, fora do controle. 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
1: Hora certa.
2: 10h21. 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
3: A Espanha conquistou o segundo título mundial da história e venceu a Argentina por 1-0 em uma final dramática, decidida na prorrogação com gols anulados, rival expulso. A seleção espanhola carimbou uma campanha perfeita, sagrando-se campeã invicta. A equipe comandada por Luis de la Fuente atingiu a impressionante marca de 38 jogos seguidos sem perder, isolando-se com a maior sequência invicta da história do futebol de seleções, ao ultrapassar o recorde da Itália. A nova atualização do ranking da FIFA coloca a Espanha no topo absoluto, assumindo a liderança do futebol mundial. Eu sou Melina Calduro, de Nova York, para o Acaerte em Campo.
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dia do amigo da amiga, quero mandar um beijo, um abraço pra minha amiga Clacir Teles, ela tá ligada com a gente. Douglas, abençoada semana, né? Abençoada semana, que esse dia seja lindo, valeu. Clacir Teles, abraço pra toda a família aí. Quem está em sintonia com a gente também é o Adilson Ribeiro, sempre, sempre ouvindo a programação, né, menino? Abraço pra você, pra toda a família, obrigado pela audiência. A Terezinha Ferreira também carimba o seu bom dia, tá participando com a gente aqui, beijo.

0: Que é isso? Aerosmith na manhã de segunda-feira, 20 de julho, 10h44 da manhã. Caramba, sonzeira aqui no nosso programa, né? Bom dia pra Solange. Oi, Solange, tudo bem, minha amiga? Solange Rodrigues, Douglas Tony, meu querido, você me anima sempre, obrigado pela amizade, eu que agradeço, fico feliz em saber que você está aí, assim como muitos outros amigos e amigas do outro lado do radinho, curtindo a programação de Bem com a Vida. Valeu, Solange! Abraço pro Rock, maridão de Solange, pro Douglas, meu xará, filhão de Solange, eles estão lá na padaria, na produção, trabalhando, colocando a mão na massa e curtindo a cultura, né? Pessoal lá da padaria do Super Lucas, da área da produção, aquele abraço. 10h45 da manhã, arraiar no Lojão Astral. 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
0: 10h47 da manhã, o Edinho está um pouco afônico, está aí passando por um momento de resfriado, com dor de garganta, né? Mas ele chega aqui com as vagas do Cine. O Edinho, chega pra cá, bom dia, quais são as oportunidades? Fala aí, Edinho.
2: E aí, Douglas, bom dia, ouvintes do Comando Geral, olha, vagas de emprego de hoje, vagas para a BRF de Campos Novos, para operador de produção e PCD, os interessados devem procurar o Cine junto ao Agiliza. Vagas para Ecofrigo de Sananduva, para operador de produção, com entrevista no Cine nesta terça, dia 21, das 13h30 às 15 horas. Vagas também para Bruno Industrial, com entrevista no Cine na quarta, dia 22, das 13h30 às 16 horas. O Cine também tem vaga para auxiliar de operador de oxicorte CNC, vaga para preparador e distribuidor de materiais, vaga para pintor em serviços de pintura ou chapeação de metais, operador de centro de usinagem, operador de máquina de ferramentas convencionais, auxiliar de montagem elétrica, montador de máquinas, auxiliar de caldeiraria, auxiliar de máquinas de conformação de metais, expedidor de materiais, operador de máquinas de conformação de metais, montador de caldeiraria e soldador e montador. A Aurora de Joaçaba fará entrevista no Cine na quinta-feira, dia 23, das 13h30 às 15h30. O Cine também tem vaga para motorista de van, armazenista, operador de secador de grãos, garçonete, ajudante de cozinha, cozinheira, ajudante de açougueiro, atendente de padaria, repositor de frios, repositor de hortifruti, Guti, auxiliar de padaria, estoquista, auxiliar de produção para a fábrica de vidros, frentista, vendedor pracista, auxiliar de inspeção federal, leiturista, possuir moto, auxiliar de estoque, consultor de vendas, auxiliar de produção em madeireira, montador industrial, auxiliar de montador industrial, mecânico industrial, auxiliar de mecânico industrial, fiscal contábil, auxiliar de limpeza, auxiliar de planejamento e controle de produção, coordenador de estoque e liderança, vaga para gesseiro, estoquista, operador de controle de pragas e auxiliar administrativo. A maioria das vagas de emprego do posto do Cine exigem experiência. O atendimento do Cine ocorre no Agiliza Campos Novos. Valeu, Douglas. Boa semana, bom dia.
0: Boa semana, bom dia e melhoras para você, Edinho.
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4: Hora certa. Cultura.
5: 10h49.
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0: 10 horas mais 55 minutos, 10:55. Bom dia, bom dia, bom dia. Boa e bela manhã pra galerinha em sintonia. 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Top demais! 10:56 da manhã. Meu amigo Marcos Tilápia tá ligadão com a gente, ele pede essa aqui, ó. Meu amigão, aumente o som e curta aí, tamo junto, valeu, negão.

0: 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Agora, 11 horas em ponto, e na pontualidade, Ortiz chega com informação da sala de redação.
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0: Ortiz, que chega nessa manhã com mais notícia. Ortiz de Castro não habla espanhol, mas está feliz com a sua Espanha, né, seu Ortiz?
2: Mas meu coração é de hermanos.
0: Olha aí, viu?
2: De los hermanos.
0: É. E assim, rapaz, eles têm a mesma língua, né?
2: Tem, tem.
0: Eles se entenderam muito ali dentro do campo, né?
2: Os elogios de um pro outro ali, todos entender.
0: Exato, e sem falar, Ortiz, que a Argentina entendeu muito bem a linguagem ali da Espanha, que ficou quietinha no seu canto.
2: Exatamente.
0: Rapaz, mas foi um espetáculo da Espanha, que foi pra cima mesmo, né?
2: Foi, exatamente. A Espanha tem um estilo de jogar futebol muito bacana, tanto que chegou onde chegou.
0: Exato.
2: A Argentina foi guerreira? Foi, é verdade, sim, né? Uhum. Mas a Espanha, sem arrogância, sem quebradeira, sem ficar arrebentando o adversário, né?
0: E quem fez o gol não é nem o estrela do time, né?
2: Não, exatamente.
0: E você parou pra notar que todos os estrelas caíram?
2: Caíram.
0: As constelações da Copa do Mundo
2: caíram.
0: Foram embora, rapaz.
2: Exatamente.
0: Assim, até o Messi.
2: Inclusive.
0: Que não fez nada no jogo, né?
2: Não, não. É, anularam realmente a Argentina. Nos últimos momentos tentaram ir pra cima e tal, né? Mas a Espanha soube se manter, soube colocar o seu poderio em foco, né?
0: Exato.
2: E o seu jeito de jogar a bola, aquele toque de bola da Espanha realmente é inerente, sim, é um time de excelente qualidade.
0: Ortiz, sabe? E sabe o que a final da Copa me ensinou? Eu acho que você vai concordar comigo. É que nós já fomos os melhores, né? Já fomos, hoje não somos.
2: Não
0: somos os melhores, mas já fomos, né, Ortiz?
2: Exato.
0: Tanto que prova lá Ronaldinho Gaúcho e Ronaldo Fenômeno conduzindo a Madonna na final.
2: Exatamente. Significa
0: foi um show aquilo.
2: Um show, exatamente. Eu comentei, inclusive, na minha casa. E observei que aquilo ainda significa um pouquinho de respeito daquilo que o futebol brasileiro já foi.
0: Já foi.
2: Ou, por exemplo, o Ronaldinho Gaúcho foi um jogador histórico.
0: Exato.
2: Fenomenal,
0: brilhante,
2: realmente.
0: Brilhante.
2: O outro Ronaldo gigantesco,
0: exato,
2: né? Sabia se colocar como centroavante nato.
0: Fazia gol de bico, né?
2: Fazia gol, exatamente.
0: O importante era fazer gol.
2: Ele não tava nem aí, se era bonito o lance.
0: Não.
2: Ele queria fazer gol, então...
0: Bem, ele não ligava pra negócio bonito, porque olha o cabelo que ele cortou na Copa. Copa, né?
2: E outra coisa, de um tempo em que perdi um jogo também,
0: né?
2: Mas perdi o jogo, mas não ficava chorando, batendo no adversário, né? Como se fosse uns meninos mimados.
0: Exato.
2: Então,
0: midiáticos.
2: E hoje nós temos o quê? Ah, aqueles que só aparecem na TV, ganham milhões, mas que não estão nem mostrar futebol. Eles querem fazer festinha e dancinha. E dancinha é pra outro lugar, né?
0: É.
2: Não pro campo de futebol. O campo de jogo até merece um pouco de respeito pelo público que vê, né?
0: Concordo plenamente.
2: E valoriza. Mas de fato, eu concordo contigo, Douglas. Nós já tivemos uma história de futebol. Hoje temos
0: já
2: que admitir.
0: Já fomos o país do futebol, né?
2: Isso, temos que admitir que tem outros melhores agora.
0: Que estudaram bem.
2: Exato.
0: Levaram anos, mas estudaram, né?
2: É, e outra coisa, se o Brasil quer ter ainda um time de futebol de verdade, tem que levar mais a sério as coisas.
0: Exato, exato.
2: A gente não brinca com aquilo que a gente faz e principalmente aquilo que nos dá o pão.
0: Sim, é reconstruir agora, exato, esse time aí e reconstruir essa história que o Brasil sempre teve aí na Copa, mas é momento de reconstrução. Justo. Seja lá qual for o técnico, seja lá qual for, né, o dirigente, mas foi tanta troca nos últimos 3, 4 anos aí, que ó, o resultado, né, Ortiz?
2: Exato.
0: Às vezes se mexe em time que tá ganhando, o resultado tá aí, né?
2: Isso. É, então, de fato, a Espanha mereceu? Sim, mereceu. Foi justo? Eu acho que foi. Não sei se futebol é tão justo assim, mas no jogo de ontem foi justo.
0: A Argentina não merecia ganhar de maneira alguma.
2: Não,
0: de maneira alguma.
2: E outra coisa, a Argentina, com todo o respeito, mas vê se arrastando na Copa. E outra coisa, com muitas benesses.
0: É.
2: Com muitas benesses.
0: A gente sabe muito bem.
2: Em cada jogo houve sim favorecimentos. Eu não vou entrar muito em detalhe aqui, até por uma questão de tempo, mas para quem acompanhou, foi uma realidade. Então, tiveram que mereceram.
0: Sim.
2: Né? Com todo o respeito, mas é isso aí. E cá para nós também, viu, Douglas? É um pouco de respeito ao adversário, que é um ser humano também, acho que não custa nada, né? Um pouquinho de educação.
0: Com certeza.
2: Não é perdendo uma partida e depois quebrando o pau. Aliás, a torcida no Brasil, muitos argentinos promovendo quebradeiras.
0: Em Santa Catarina terrível.
2: Em Santa Catarina, no Rio de Janeiro.
0: Sim, é só olhar aí nas redes sociais.
2: No próprio país deles.
0: O pessoal vai se impressionar com a falta de educação.
2: Lá
0: o que sobra de educação no Japão, falta aqui, né?
2: Exatamente.
0: Infelizmente, então, não só da Argentina, mas os próprios brasileiros, né?
2: Temos muito que aprender.
0: É.
2: Infelizmente.
0: Vamos trabalhar, Ortiz?
2: Ah, vamos lá.
0: Após esses comentários aí, vamos agora com notícias da sala de redação com você. Qual é o destaque desta hora?
2: Douglas, olha, nós tivemos uma parada bem complicada em Joaçaba, viu? É um vídeo compartilhado, inclusive, em redes sociais, mostra o momento em que uma caminhonete Amarok caiu sobre o telhado de uma residência. Não sei se você viu isso. Foi realmente algo complicado no sábado, na rua Martin Beckmiller, em Joaçaba, na tarde do sabadão. O acidente ocorreu depois da 1 hora, ali próximo ao campus 1 da UNOESC. No local, os socorristas dos bombeiros encontraram o condutor ainda na caminhonete, que ficou suspensa sobre a estrutura da residência. O homem relatou que perdeu o controle da direção após sofrer um mal súbito. Após a estabilização, as equipes realizaram os procedimentos necessários e conduziram o motorista até o RUST, Hospital Santa Terezinha, ali por perto. Não havia pessoas no interior da residência, o que, na verdade, transformou a cena apenas em danos materiais, o que poderia significar numa tragédia. A polícia constatou que não havia irregularidades administrativas no veículo e que o motorista estava devidamente habilitado. Posteriormente, a caminhonete foi removida do local pela seguradora responsável. 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

0: olha, aconteceu de novo. Ladrões levam fios de iluminação de trevos, mais uma vez nesse fato agora no trevo de Tupitinga. O setor de iluminação do município registrou mais um furto de cabos elétricos, informação confirmada nessa segunda aqui para o jornalismo pelo Anildo José Bevilacqua, responsável pelo setor. O crime ocorreu no trevo de Tupitinga, entroncamento das BRs 282 e 470. Foram levados cabos da rede de iluminação pública, ação que comprometeu o fornecimento da iluminação no trevo. Segundo Bevilacqua, esse tipo de ocorrência tem se tornado frequente nos trevos aqui do município. Na semana passada, ali no trevo da Cocã, houve também situação desse tipo. O setor de iluminação já iniciou os trabalhos e reparos para restabelecer o funcionamento da iluminação, reforçando o pedido para que a população denuncie qualquer movimentação suspeita às forças de segurança. É uma situação realmente terrível isso, né? Daí mexe no setor de iluminação com a rede funcionando.
1: Sim.
0: Quem que tira, por exemplo, um transformador com ele ligado? Quem que pega esses cabos ali do setor funcionando, né? Mas enfim, coisa ridícula e absurda. Douglas, eu volto contigo, é bom trabalho.
1: Ok, Ortiz, era o que estávamos falando agora há pouco sobre educação, né?
0: Exatamente.
1: Quando não se tem educação, quando não se tem respeito, infelizmente ocorre isso daí. Só que como que a pessoa consegue?
0: Sim, justamente.
1: Pra trocar um chuveiro em casa, a gente sente um certo receio de ir lá,
0: sim.
1: Desliga a chave pra depois fazer a troca e ainda
0: lâmpada.
1: Fica com receio.
0: Exatamente.
1: Pra trocar uma lâmpada. É quem tem muita noção. Mas enfim, volto já. Até mais, Ortiz.
0: Valeu, até.
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4: 11:10.
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0: 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Bom dia pro Gauchinho! Obrigado pela amizade, tamo junto esse menino. Bom dia pro Ademir Lessi. O Douglas Tone, tamo junto, mas vai devagar, não casamos, hein? Quepe, tô fora, que casal que é, rapaz? Tamo junto aqui no rádio, na 93,9. Valeu, Ademir, que é isso, rapaz? Tere, a nossa amigadinha de Lacerdópolis. Me perguntaram quanto vale um amigo, respondi, não sei, os que eu tenho, ganhei, não estão à venda e não tem preço. Boa, gostei da resposta, feliz dia do amigo, valeu, Dinha!
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3: 11:24.
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0: Ei, vamos celebrar a vida? 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
1: Vamos lá, Ana Elisa, conta pra gente quem está de aniversário. Fala aí, menina.
2: Bom dia, Douglas, tudo bem?
1: Bom dia,
2: tudo bem? Todo dia é bom, né? Mas hoje o dia pra mim é muito especial.
1: Ó! Oh.
2: Porque eu quero homenagear um ouvinte que sempre que possível tá participando da programação, que é o Felipe Tessaro.
1: Ô, Felipe!
2: Que hoje ele tá completando 7 aninhos de muito amor em nossas vidas.
1: Parabéns!
2: Eu quero que ele saiba que eu amo muito, muito, muito, muito ele e que cada dia ao lado dele é um dia de aprendizado.
1: Que maravilha!
2: Amo de montão essa pessoinha.
1: Parabéns, Felipe! Felipe Tessaro de aniversário hoje, homenagem aqui da Ana Elisa e família. Parabéns, parabéns, Felipe! Douglas, um abraço bem apertado, um upa iaiá pra minha amada e querida sogra Eroni Terezinha Melo, lá do Papuã, tá de aniversário hoje. Ô, minha querida Eroni, Eroni, chega mais pertinho do rádio, isso, vem, não, mais pertinho. Eroni Terezinha Melo do Papuã de aniversário hoje, vem cá, vem cá, vem cá, vem cá. Upa iaiá, um abração da sua Norinha, Alessandra, do filhão Rafael e do pequeno Anthony. A família te ama muito, Eroni. Parabéns, parabéns, parabéns. Felicidades. Hoje aniversário é de quem? Conta aí, Isabel.
3: Oi, bom dia, Douglas.
1: Bom
3: aqui
1: dia.
3: É Isabel, do Arroio Bonito.
1: Diga.
3: Tô desejando um feliz aniversário pro Josemar, que trabalha na Dona Ana.
1: Ah, sim.
3: Meu filho.
1: Josemar.
3: Chapeiro.
1: Gente,
3: que
1: boa.
3: Deus abençoe sempre ele.
1: Amém.
3: E um feliz dia dos amigos pra todos.
1: Valeu, beijo minha amiga e parabéns pro filhão Josemar de aniversário, chapeiro do Dona Ana, que recebe a homenagem da irmã Juliana. Parabéns também aqui da Juliana pra você, Josemar. Nesta data querida, felicidades pra você, menino, tudo de bom.
4: Bom dia, tudo bem?
1: Bom dia, tudo bem.
4: Hoje eu gostaria de parabenizar minha sobrinha Yasmin, que está completando seus 11 anos de idade.
1: Parabéns!
4: Nós somos da Corredeira Invernados Negros.
1: Uhum.
4: Eu e minha família desejamos um feliz aniversário para ela, tudo de bom, que ela conquiste os sonhos dela.
1: Amém!
4: E que seja uma menina esperta e estudiosa.
1: Parabéns, parabéns!
4: É a Jaine.
1: Felicidades para Jaine! Alô, Jaine, tudo de bom para você, homenagem da família que te ama muito.
5: Parabéns!
1: Meu amigo Rodrigo Melo mora em Palmitos, Santa Catarina. Ele é aqui de Campos Novos e está em Palmitos trabalhando, tá lá, na sua draga, na peleia, no trabalho e ouvindo a cultura. Hoje, ele está parabenizando a mãe, a dona Ironi Terezinha Melo, que a gente deu aquele upa iaiá agora há pouco aqui, né? Homenagem das netas Lívia, Maiana Luísa e Nora Michele, né? Parabéns, estou aqui na escuta pela internet. Valeu, meu querido! Abraço então para o Rodrigo Melo e felicidades, né, para mamãe, a dona Ironi Terezinha Melo, que hoje está festejando a vida. Parabéns, parabéns, parabéns!
5: Muitos anos de vida.
1: Muitos e muitos anos de vida para quem? Para o Luiz Guilherme de Assunção. Ele está de aniversário hoje, recebendo homenagem aqui da Dinda Patrícia, do Dindo Anderson. Que Deus o abençoe. Parabéns, meninão! Continue esse menino maravilhoso, educado, querido. Padrinho e madrinha, te amo muito. Felicidades, Luiz Guilherme de Assunção.

0: Parabéns para você, aniversariante. Felicidades. 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
1: E tem mais, chegou mais uma homenagem aqui.
2: Bom dia, Douglas Tony, aqui é Maria Luísa Kister, de Abedão Batista.
1: Bom dia.
2: Gostaria de parabenizar o meu filho Otávio Henrique Zanquete.
1: Parabéns.
2: Que completa hoje 6 anos de vida. Que Deus abençoe.
1: Amém.
2: E ilumine os seus passos.
1: Felicidades.
2: A mãe ama muito ele, tá bom? Um grande beijo.
1: Um grande beijo, grande abraço, parabéns pro filhão.
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5: 11:38.
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0: 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Cultura, Rádio dos Amigos, hoje dia da amizade, um abraço, um beijo pra Elisete Rosa de Jesus, feliz dia do amigo pra você também. Minha amiga Tânia Simonetto, bom dia Douglas, tudo bem? Tudo bem. Obrigado por ser nosso amigo. Ô menina, eu que agradeço, né? Ó, não só neste dia, mas em todos os dias das nossas vidas. Tânia e família, ô Tânia, muito obrigado. Nilson, Tânia, toda a família aí, obrigado pela amizade de sempre. Tamo aqui, ó, na Sintonia 93, tamo junto, né? Carol, passa por aqui, feliz dia do amigo, você é especial, muito obrigado, valeu Carol, abraço pra você e pra toda a família.

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2: 11:53.
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1: Muito bem, chegamos ao final do nosso Comando Geral de segunda-feira. 11:57 da manhã, obrigado a todos pela audiência, pela preferência. Amanhã a gente se fala às 8 horas da manhã. Sim, a partir das 8 da manhã nosso encontro está marcado, hein? Marque aí no seu reloginho, 8 da manhã começa o programa Comando Geral para mais uma super manhã, uma manhã sensacional, com muitas coisas boas para você, ouvinte de ouro, nosso maior tesouro, assim como foi hoje, né? Uma manhã super produtiva, muito gostosa. Segundona, 20 de julho. A gente se vê, a gente se encontra por aí, pelas esquinas da vida. Muito obrigado, anunciantes, co-patrocinadores, colegas de trabalho, principalmente nessa última hora, agradecimento a Multimagrão, porque sempre estão aqui, carimbando suas marcas na programação.
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1: 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Bom almoço, excelente tarde. 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
1: Ouvinte, cuide de você com intenção. Pequenas ações criam grandes mudanças. Sabe aquela frase? Cuide da sua vida? Ela cabe muito bem nesse pensamento. Sim, cuide da sua vida. Você só tem uma vida. E você, por muitas vezes, acaba cuidando da vida dos outros e esquece de cuidar da sua. Esquece de olhar para você. Esquece de se amar. Você fala para o outro, eu te amo. Mas esquece de ter o amor próprio. De se amar. De se cuidar. Pare e pense. Você tem apenas uma vida. E você fica perdendo tempo cuidando da vida do outro. Do que o outro está fazendo, do que o outro está comprando, do que o outro está perdendo. Pare de cuidar da vida do outro. Cuidar de si com intenção é permitir que a própria vida seja tocada com mais delicadeza, presença e gratidão. Cuide da sua vida. Se cada um cuidasse da sua vida, o mundo seria muito melhor. É ou não é? Porque tem gente que cuida da doença do outro e esquece de cuidar da sua própria doença. Tem gente que cuida do trabalho do outro e esquece do seu próprio trabalho. Enfim, meu amigo, minha amiga, cuide de você com intenção. Pequenas ações criam grandes mudanças. Não queira que o outro mude. Mude você. Cuide da sua vida com intenção. É isso que nós devemos fazer, cuidar da nossa própria vida. Paz e bem, santa alegria e até amanhã em um novo dia. Tchau.

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1: Boa tarde, está no ar informativo da Prefeitura de Campos Novos, um espaço semanal criado para levar à população as principais ações, obras e serviços e investimentos da administração municipal, promovendo transparência e mantendo a comunidade informada sobre o trabalho realizado em todas as áreas. A apresentação é de Fábio Machado. Nesta edição vamos falar sobre os trabalhos da Secretaria de Obras e Urbanismo na recuperação das estradas do interior. Após as chuvas dos últimos dias, alguns trechos foram danificados. As equipes estão atuando para restabelecer as condições de trafegabilidade e garantir mais segurança aos moradores e produtores rurais. Para falar sobre o assunto, recebemos o secretário de Obras e Urbanismo, Aldocir Michelotto Chicão. Chicão, seja bem-vindo. Muito boa tarde.
2: Boa tarde aos ouvintes do informativo da Prefeitura Municipal. Estamos aqui novamente falando um pouco, então, das ações da Secretaria de Obras e Urbanismo. Todo mundo é sabedor das fortes chuvas que aconteceu, né, nos dias passados e vão acontecer nos dias que nos antecedem também. O El Niño está aí, a gente é sabedor dos problemas que ocorreu, né? Mas não somos omissos a isso, a gente está tentando fazer o melhor que a Secretaria consegue, pelo tamanho também do nosso município, né? Da nossa região aqui, é muito extenso. E foi uma chuva bastante pesadas, que a gente chama, né? De bastantes milímetros, então acaba estragando muito. Umas regiões mais, umas regiões menos, mas acabou danificando bastante, sim, principalmente tubulações, né? Bastante tubo, bastante ponte com problema, acabou arrancando cabeceira de ponte. Então nós temos uma dificuldade grande nessa parte, até porque nosso município tem muitas pontes. Tem aproximadamente 100 pontes ainda de madeira. A gente está tentando substituir algumas mais críticas, né, por galeria, mas isso tem um custo elevado, então tem que fazer gradativamente por conta também do nosso orçamento, né, que não dá para se espichar muito. E também a demora, né, é trabalhoso. A gente acabou não licitando essa que a gente fez nos pocinhos, né, que acabou quebrando, então a gente fez com o nosso pessoal mesmo, né, da secretaria, e isso é dias de serviço. Pegamos uns dias chuvosos aí, mas graças a Deus está lá passando, está de boa. Então ali é um problema que acredito que nós tenha resolvido para muitos e muito tempo aquela região ali. E algumas regiões, como já falei, mais, outras menos, mas a que eu vejo que mais afetou foi aqui São Francisco, São Simão, Encruzilhada, aquela região toda ali dos distritos, né? Ibicuí, uma boa parte ali também, acabou estragando muita coisa. Mas queria dizer para nossa população que a gente é ciente disso, e esse ano é um ano atípico, né? Como o El Niño não é sempre que tem, né? Passa anos aí, às vezes, sem ter, principalmente o inverno chuvoso. E esse deu a causa que agora esse inverno está sendo assim e vai se estender uma boa parte do verão. A gente tem acompanhado muito as previsões, né, de muitas pessoas que a gente acompanha, e vê que o dia vai acabar estragando novamente, né? Então a gente vai só apagar incêndio. A princípio a gente combinou assim. Depois que o tempo melhorar, lá na frente a gente vai fazer então um trabalho completo que a nossa população precisa.
1: Chicão, é bom salientar também que desde o início da administração do prefeito Pé, várias melhorias foram realizadas nas estradas do interior do município de Campos Novos. A gente que também esteve junto com vocês acompanhando algumas estradas do interior, são alguns pontos pontuais.
2: Sim, isso é verdade. Não é todo o município, né? Tem algumas regiões que a gente já fez, né? Acabou não estragando tanto. Alguns distritos aí a gente já fez, mas como tem outros que a gente não conseguiu chegar ainda com o cascalho, por conta que faz um ano e pouquinho a gente está aí em frente, a Secretaria de Obras e o prefeito Pé em frente à prefeitura. Então a gente não conseguiu atacar todas as estradas do nosso interior, porque a demanda é muito grande e o nosso interior é muito extenso. Nós temos mais de 2.000 quilômetros de estrada de chão. Isso não é fácil manter, não. Como eu já falei das pontes, é bueiros que antigamente bueiro de 30 resolvia, hoje tem que ser de 60 ou de metro, porque eu não sei o que está acontecendo, mas aumentou as águas, ou as pancadas com mais frequentes, com mais milímetros de chuva, né? Então alguma coisa, o clima mudou muito. E nós temos que acompanhar. Eu vejo aqui na cidade, Fábio, lugar que nunca entrou água, em garagens, algumas partes das casas, e agora está entrando, né? Não é mais tanto, depois que a gente mexeu na avenida Belém Canto, que botou as galerias, mexemos algumas ruas ali do calçamento, botamos uma tubulação maior, tinha umas de 15, 20, a gente colocou de 60, de metro. Então a gente mexeu alguns pontos ali, onde a gente achou que o que dava mais problema. E graças

0: Graças a Deus, por enquanto, está suportando. Mas, lógico, com a natureza, ninguém brinca. A gente tem visto por aí, municípios vizinhos aí, muitos alagamentos, muitos problemas muito maiores que o nosso. Muito maior. Né? Porque nós, graças a Deus, não temos rios que atravessam nossa cidade. Então, a gente é favorecido um pouco disso. Mas não é de prejudicar muitas pessoas, tirar a vida de pessoas. E sim, né, de molhar, perder alguns móveis, algumas coisas. Isso aconteceu, né, um tempo atrás. Mas dos dias para cá, graças a Deus, parece que a coisa normalizou. Esperamos que não dê mais aqueles 200, 300 milímetros aí. Deu no passado aí e está previsto para dar.
1: Chicão, também é bom salientar quase o final do nosso informativo de hoje. Também uma orientação aos moradores do município de Campos Novos, né? A gente sabe que tem muitas regiões que tem as bocas de lobo, né? Vez choveu, alagou aquela região, o morador pode ir lá, né? Pegar uma enxada e tirar o lixo para a água sair, entrar de novo na boca de lobo. Também uma orientação da secretaria em relação a isso também, né?
0: Olha, Fábio, isso veio de grande valia, essa tua colocação, que a gente tem notado andando aqui para nossos bairros e centros, né? As pessoas às vezes colocam um entulho talvez no dia errado ou no local errado. Por exemplo, se eu ir fazer a poda de uma roseira, um exemplo, sai 20, 30 galhos, dá para mim podar em pedaços menores, colocar num saco de lixo, aqueles maiores, não jogar no meio fio onde a água vem e vai carregar para a boca de lobo. Se você tem um lote bem arborizado, vai montar um monte de folhas. Se você varrer para a rua aquilo, sem nem num local adequado, numa caixa ou num saco de lixo, aquela água, o próprio vento vai levar, vai ir para a boca de lobo. E vai, consequentemente, trancar ou a boca de lobo ou o estubo na baixada. Ou vai para o centro 2, lá onde dá os alagamentos, a gente vai abrir. É lixo, é sacola plástica, é litrão descartável, é de tudo um pouco lá. Entendeu? Então a gente pede encarecidamente a nossa população que nos ajude nessa questão aí do entulho. As bocas de lobo na frente da casa, às vezes. Né, não custa, você não tem luva, bota uma sacolinha na mão, pega para não sujar a mão, bota dentro de uma outra sacolinha, bota no próprio lixeiro, né? Isso eu fiz esses dias em frente a uma farmácia, eu mesmo, chovendo, né? Eu fui lá porque estava trancando, daqui um pouco ia subir a calçada e ia entrar na farmácia. Eu tirei essa pedi duas sacolinhas emprestadas, uma botei na mão e a outra fui lá e coloquei dentro. Deu uma sacolinha cheia de litrinho de água, litro de pet, copinho de café, sacolinha plástica. É pequenas ações que vão somar muito nos dias que de chuva, principalmente.
1: Muito bem, Chicão, muito obrigado pela sua participação. Desejamos a você uma excelente semana.
0: Obrigado, então, a oportunidade, Fábio, e vamos trabalhando para que nós tenhamos um município cada vez melhor. E queria dizer que pode contar com a gente, quanto a Secretaria de Obras e Urbanismo, temos sempre à disposição.
1: Agradecemos a participação do secretário de Obras e Urbanismo, Aldocir Michelotto Chicão. Para acompanhar as ações e notícias da administração municipal, siga as redes sociais e acesse o site da Prefeitura de Campos Novos. Na próxima semana, estaremos de volta com mais um informativo da Prefeitura de Campos Novos. Até lá!
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5: Olá, boa tarde. 12 horas e 14 minutos. OAB no rádio. Advogado esclarece a proteção jurídica ao homem em casos de violência doméstica. Furtos de cabos de iluminação pública volta a ser registrado em Campos Novos, desta vez no trevo de Tupitinga, entroncamento das BRs 282 e 470. Celesc atribui aumento nas contas de luz ao maior consumo durante o frio. O clima para Campos Novos nos próximos dias, saiba com Ronaldo Coutinho nos detalhes da previsão. Juíza da Sétima Zona Eleitoral orienta eleitores sobre as eleições de 2026. Mutirão de castração de cães e gatos inscritos inicia em Campos Novos. 20 de julho de 2026, hoje é segunda-feira. De acordo com a EPAGRE-SIRAM, a temperatura máxima de ontem na estação da EPAGRE de Campos Novos foi de 24 graus, mínima hoje 16 graus. 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
5: 12 horas 16 minutos. Seresc atribui aumento nas contas de energia ao maior consumo durante o frio. O aumento no valor das contas de energia tem preocupado consumidores de Campos Novos. Moradores relataram ao jornalismo da Rádio Cultura que as faturas de julho chegaram com valores até 2 vezes maiores que as de junho e levantaram a hipótese de que o aumento estivesse alguma relação com as oscilações no fornecimento de energia registradas no dia 21 de junho. Na ocasião, durante manobras técnicas realizadas pela Celesc para melhorias na subestação de Campos Novos, uma falha provocou desligamento do sistema, um apagão realmente na ocasião, deixando diversas unidades sem luz e outras operando no que chamamos de meia fase, por várias horas inclusive. Em nota, a Celesc informou que não houve erro no faturamento nem cobrança adicional. Segundo a empresa, o aumento é resultado do maior consumo de energia durante período frio e da vigência da bandeira tarifária amarela. A distribuidora também orienta os consumidores a verificarem o histórico de consumo e a leitura do medidor. A gerente da Divisão de Eficiência Energética da Celesc, Manuela Luz Cardoso, também repassa orientações sobre o uso consciente de equipamentos elétricos durante o inverno.
7: Com a chegada do inverno e a diminuição das temperaturas, nós costumamos usar equipamentos elétricos que consomem mais energia. Por isso, o consumo aumenta e a fatura no final do mês chega mais cara. Nessa época do mês, os aparelhos que consomem mais energia estão relacionados a essa nossa tentativa de aquecer os ambientes, a tecnologias que nos ajudem a secar roupa, por exemplo, e o chuveiro elétrico, que tem muito destaque aqui na nossa região, no estado. Então, é importante que nós estejamos atentos ao uso desses equipamentos e que esse uso seja feito de maneira racional. Quando nós falamos de consumo de energia, a gente tem que olhar para o equipamento que a gente está usando e para o tempo que ele permanece ligado. Então, sempre que for possível diminuir o tempo que ele permanece ligado, a gente está diminuindo o consumo também. Então, aqueles equipamentos em que o uso varia com os nossos hábitos mesmo, como é o caso do chuveiro elétrico, a gente precisa mesmo reduzir o tempo de banho e não precisa mexer no nosso conforto, na temperatura da água, né? A melhor atitude é reduzir o tempo de banho e regular a vazão da água também de acordo com a temperatura do chuveiro e economizar esses dois recursos. Quando a gente está falando em aquecedores de maneira geral, a gente recomenda que, se estiver pensando em adquirir um equipamento, que comprem ar-condicionados com a função de aquecimento. Esse é um dos equipamentos mais eficientes para gerar calor, para aquecer nossos ambientes. É importante optar pela tecnologia inverter e por garantir que o equipamento tenha o selo Procel de eficiência energética. Se a opção for usar esses outros aquecedores de ambiente que a gente tem, é sempre importante comprar um equipamento que seja capaz de aquecer aquele ambiente que nós estamos. Gera muito desperdício quando nós tentamos usar um equipamento que foi pensado para aquecer um ambiente pequeno como um banheiro, quando a gente tenta aquecer um grande espaço com ele. O aquecimento não chega numa temperatura de conforto e a gente desperdiça bastante energia. Além disso, é preciso verificar se a instalação elétrica daquela residência suporta aquele equipamento, para a gente evitar sobrecarga, que eventualmente pode causar curto-circuitos e incêndios. Para economizar energia, quando usamos tanto o ar-condicionado como esses aquecedores de ambientes, nós devemos cuidar para que o ambiente esteja fechado. Portas e janelas devem estar fechadas. Outro equipamento que precisa ficar bem fechado o ano inteiro é a geladeira. Ela também é um ponto de atenção no inverno, porque muitas vezes nós esquecemos de ir lá trocar a posição do termostato para a posição de inverno. Essa é uma época do ano que a geladeira não precisa trabalhar tanto e nós precisamos ajustar o termostato. Na hora de comprar qualquer equipamento que consuma energia elétrica, o consumidor ele deve estar atento para o custo inicial desse equipamento, para a eficiência que ele traz e para o ganho que ele vai ter no futuro. É importante botar na ponta do lápis se um equipamento que agora, na hora da compra, parece um pouco mais caro, não vai trazer economia na fatura de energia, que gere um melhor negócio no futuro. É optar por equipamentos que tenham a etiqueta do Inmetro com a classificação A e, de preferência, procurar por aqueles equipamentos que tenham o selo Procel, que é aquele selo vermelho que imita uma gravatinha. Esse selo vermelho, ele atesta que o equipamento é o que tem de melhor no mercado hoje em relação à eficiência energética. Então, para evitar cometer erros que gerem desperdício de energia no inverno, o consumidor deve estar atento a essas duas principais questões: o equipamento que ele está usando e o tempo que ele usa. Sempre que ele puder reduzir o tempo de uso e optar por equipamentos mais eficientes, ele está evitando o desperdício e economizando.
5: 12:21.
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5: A previsão do tempo é assunto para o analista meteorológico Ronaldo Coutinho.
8: Boa tarde. É, o tempo segue aí com temperaturas ainda altas, né? Provavelmente teremos máximas aí na faixa de 22, 24 graus, um pouco mais, um pouco menos. E a tendência é que a gente tem aí com chance de chuva ou trovada, vento forte também, algumas rajadas, alguma chance de chuva ou trovada agora à tarde, podendo falhar, principalmente na direção do Rio Grande. Aumenta mais a condição de chuva nessa terça, seja de manhã ou de tarde, com períodos de melhora, e a temperatura permanece no geral em declínio. Na quarta, chuva, trovada, intervalos secos, mas tempo instável. Entre terça e quarta, alguma chance de algum tempo severo, bem pontual. Mantém a tendência de tempo mais para bom na quinta e sexta, a chance de chuva é pequena e cai a temperatura voltando o frio. Nada assim fora do padrão. Fim de semana há uma tendência de tempo bom com frio de manhã. Da Climatea, Ronaldo Coutinho.
5: Ok, Ronaldo Coutinho, obrigado. 12:22. O Jornal da Cultura volta depois do intervalo.
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5: 12:24. Mutirão de castração de cães e gatos inscritos inicia em Campos Novos. Os procedimentos seguem até sexta-feira no estacionamento do terminal rodoviário. A Secretaria de Agricultura de Campos Novos iniciou na manhã de hoje, segunda-feira, o mutirão de castração de cães e gatos. Nessa primeira etapa do programa, serão realizados cerca de 500 procedimentos. Os atendimentos ocorrem com horário agendado, em período separado para cães e gatos, para evitar a briga da bicharada. O secretário de Agricultura, Silvio de Almeida Lopes, o Silvinho, informa que foram programadas aproximadamente 100 castrações por dia. Ainda neste ano, a secretaria vai abrir inscrições para mais 400 castrações previstas para o mês de outubro, incluindo o atendimento às comunidades do interior.
11: Boa tarde aos ouvintes da Rádio Cultura. Nós iniciamos hoje, na manhã de hoje, às 8:30 da manhã, né? O serviço de castração. Lembrando sempre que esse é um trabalho que nós estamos fazendo junto ao governo do estado, PET levado a sério. Começamos hoje as 500 castrações que serão nessa semana, de segunda a sexta-feira, 100 castrações por dia. E iniciamos na manhã dessa segunda-feira. Nós queremos dizer à população que fiquem antenados, que já marcaram o seu horário, que venham tranquilo, mesmo que chova. Nós estamos aqui, é coberto, não tem problema nenhum. A estrutura está muito boa, a equipe de castração excelente, né? Nós estivemos conversando com eles de manhã. Dizer que as pessoas podem vir tranquilamente, vão ser atendidos pela equipe da Secretaria da Agricultura. Os horários marcados continuam, aqueles que foram marcados. Nós estamos chamando alguns que porventura não puderam trazer. Nós estamos chamando também a lista de espera, que foi feita uma lista de espera, mas está correndo tudo bem, e com certeza nós iremos encerrar com sucesso essas primeiras 500 castrações. Lembrando que depois que nós encerrarmos essas, nós abriremos mais 400 inscrições para o mês de outubro, e também nós iremos contemplar as comunidades do interior, né? Aquelas comunidades que se organizarem, né? Junto à Secretaria da Agricultura, nós iremos fazer também a castração nas comunidades do interior.
12: Os procedimentos ocorrem até o final de semana?
11: Até o final de semana. De segunda a sexta-feira, nós iremos castrar os primeiros 500 animais da inscrição do programa PET Levado a Sério. E depois, nós abriremos mais 400, onde atenderemos o interior e também uma parte da cidade que ainda acho necessário. Queremos dizer que nós estamos cumprindo as metas que nós assumimos quando assumimos a administração, que era de castrar 2.000 cachorros. Com essas 900, nós iremos atingir a nossa meta em 2 anos. Mas isso não quer dizer que vai parar. Nós iremos continuar. Todo ano nós iremos fazer para que as pessoas tenham a possibilidade. E quero dizer assim também, né, Dinho, que as pessoas se conscientizem. Porque hoje muitas pessoas reclamam dos cachorros de rua, mas nós tivemos uma dificuldade grande de inscrição nessa primeira etapa, né? Então nós estamos trazendo a oportunidade para as pessoas do município de Campos Novos. E nós queremos que as pessoas aproveitem essa oportunidade. Daí, aqueles que estão aproveitando têm direito de reclamar. Agora, aqueles que não aproveitam, às vezes não perdem a razão de reclamar, né? Então nós estamos dando essa oportunidade. Eu sei que não vai ser um problema que vai ser resolvido de imediato, mas é uma questão aí de 6, 10 anos aí, nós teremos um problema de cachorros de rua, com menor índice de cachorros de rua no nosso município. Esse é o nosso objetivo, é a nossa prioridade, e nós iremos trabalhar firme na castração para que a nossa cidade fique mais bonita, mais feliz e mais saudável. Por exemplo, hoje de manhã vai ser cachorros e à tarde vai ser gatos, né? A gente não pode pôr junto, já pensou a confusão que daria, né? Mas já tá tudo programado. A Mayara, junto com a Bruna, junto com a Ana, junto com a equipe da Angélica, junto com a equipe da Secretaria da Agricultura, fizeram já, por isso que nós pedimos que fosse escrito na Secretaria da Agricultura, para que nós fizéssemos essa organização, para que não tivéssemos problemas com os animais aqui na hora da castração aqui na rodoviária. Lembrando que aqui na rodoviária municipal, nós temos aqui acomodação, temos cadeiras para as pessoas poderem ficar sentadas esperando, os horários marcados, tudo certinho, fizemos para maior comodidade da nossa população e dos animaizinhos. E está acontecendo de uma forma muito, muito bonita, e com certeza vai dar certo até o final de sexta-feira aí, às 5 horas da tarde, nós encerraremos com os 500 animais castrados na primeira fase dessa castração, que é do PET Levado a Sério, um convênio com o estado de Santa Catarina.
5: Jornalismo Cultura, 12 horas e 28 minutos. Uma pausa aqui no jornal. Voltamos em instantes.
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3: 12:30. Furtos de cabos da iluminação pública volta a ser registrado em Campos Novos. O setor de iluminação pública do município registrou mais um caso de furto de cabos elétricos. A informação foi confirmada nesta segunda-feira pelo responsável do setor, o Anildo José Bevilacqua, em entrevista ao Jornalismo da Cultura. Desta vez, o crime ocorreu no trevo de Tupitinga, em troncamento das BRs 282 e 470, onde foram levados os cabos da rede de iluminação pública. A ação comprometeu o funcionamento da iluminação no local. Segundo Bevilacqua, esse tipo de ocorrência tem se tornado frequente nos trevos das rodovias que cortam Campos Novos, gerando prejuízos aos cofres públicos e aumentando os riscos para motoristas e pedestres que transitam no período noturno. O setor de iluminação pública realiza os reparos para restabelecer a iluminação e pede que a população denuncie movimentações suspeitas às forças de segurança pelos canais oficiais.
4: Iniciamos a semana, ou mais uma semana, com furtos nos cabos aí, a que leva iluminação nos trevos aí de acesso à nossa cidade. Na semana passada foi o trevo da Cocan, que dá acesso ao bairro Integração. Fomos avisados que estava no escuro todo o trevo, fomos lá, nos deparamos aí com o furto de toda a fiação subterrânea. Inclusive, eles cortaram até os cabos que dá acesso à medição e da medição para frente. Agora, pela manhã, recebemos uma notificação para atender o trevo de acesso a Rio Grande do Sul, Tupitinga, que é onde liga as cidades aí de Campos Novos, Curitibanos, Rio Grande do Sul, Joaçaba, enfim, aqui no trevo de Tupitinga, aqui próximo à indústria de máquinas Bruno. Descendo ao local e o pegoraro, averiguamos que os cabos que dão acesso à iluminação dos postes que aqui tem foram cortados, foram furtados também. Então, estamos aí trabalhando há dias para restabelecermos os sistemas aí da nossa cidade na iluminação pública, e o que nos deparamos no dia a dia é furtos. A gente já não tem mais o que fazer. Polícia Militar, Polícia Civil estão nos assessorando, estão nos ajudando, e pedimos à população que, olha, o trevo da Cocan, eles trabalharam aí mais de 40 minutos, porque eles fizeram diversos buracos para poder arrancar esses cabos. Aqui no trevo de Tupitinga, a mesma coisa. A gente fica triste com essas situações, porque nós estamos trabalhando para deixar sempre em dia, e cada final de semana nos deparamos com essas situações aí, Edinho. É lamentável. Vamos pedir para a população que, quando vê algo diferente, vê algo que é comprometedor, nos avisa a polícia, avisa o pessoal do Celeste, para que possa ver se conseguimos capturar esses indivíduos ou fazer com que parem com esses furtos aí.

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1: Doze horas e 34 minutos. Juíza Eleitoral da Sétima Zona orienta eleitores sobre as eleições de 2026. Detalhes daqui a pouco.
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1: Ok, de volta no Jornal da Cultura, 12 horas e 36 minutos. A juíza eleitoral da Sétima Zona, doutora Morgana Dalla Costa Rocha, apresenta aqui ao jornalismo principais datas e regras das eleições de 26. As convenções partidárias ocorrem entre 20 de julho e 5 de agosto. O registro de candidaturas vai até 15 de agosto e a propaganda eleitoral começa em 16 de agosto. O primeiro turno será em 4 de outubro. Magistrada reforça que seguem proibidos outdoors, showmícios, compra de votos, fake news e propaganda irregular na internet. Também destaca regras para o uso da inteligência artificial nas campanhas e orienta os eleitores sobre o uso do e-título, documentos necessários para votar e penalidades para quem deixar de votar sem justificar. Priscila.
5: Com a aproximação das eleições, candidatos, partidos e eleitores precisam ficar atentos aos prazos e às regras definidas pela Justiça Eleitoral. Para orientar o eleitor sobre as principais datas e obrigações do calendário eleitoral, o Jornalismo Cultura conversa agora com a juíza da Justiça Eleitoral de Campos Novos, Morgana Dalla Costa Rocha. Para a gente começar o nosso bate-papo, quais são os próximos prazos mais importantes do calendário eleitoral que candidatos, partidos e eleitores precisam observar?
6: Do dia 20 de julho até o dia 5 de agosto, serão realizadas as convenções partidárias. É nesse momento, então, que os partidos e federações escolhem oficialmente seus candidatos. São definidas as coligações para os cargos e produzidas as atas necessárias ao registro das candidaturas. Os pré-candidatos passam, então, a ser candidatos oficialmente indicados pelas legendas. Até o dia 15 de agosto de 2026 é o prazo para registro dessas candidaturas perante a Justiça Eleitoral. A partir do dia 16 de agosto, início da propaganda eleitoral, e de 28 de agosto a 1º de outubro, teremos, então, horário eleitoral gratuito no rádio e na televisão. Lembrando que o primeiro turno será no primeiro domingo de outubro, dia 4, e o segundo turno, se houver, no último domingo, dia 25.
5: E no que diz respeito, doutora, à propaganda eleitoral, a senhora já informou a data, mas o que continua proibido, mesmo após o início da propaganda eleitoral?
6: Muito bem, mesmo após o início da propaganda eleitoral, alguns tipos de propagandas que são vedados pela legislação. Por exemplo, o uso de outdoors é vedado, são também vedados os showmícios, que é quando tem um artista participando para

0: incentivar ali, né, a coleta de voto. Por outro lado, os comícios são autorizados e nesse contexto o trio elétrico também é autorizado. O trio elétrico fora do evento do comício é proibido também. Há diversas outras restrições, como, por exemplo, propagandas em bens públicos ou de uso comum do povo. Praças, postes e etc. Não é possível que sejam colocadas, então, a divulgação de propagandas eleitorais. Também é vedada a divulgação de fatos sabidamente inverídicos, a compra de votos e também a veiculação de qualquer tipo de propaganda eleitoral paga na internet, exceto o impulsionamento de conteúdo.
1: Desde já, doutora, quais cuidados tanto candidatos quanto eleitores devem ter em relação às redes sociais durante a campanha, justamente para evitar infrações?
0: Muito bem. Os candidatos devem se lembrar de sempre identificar claramente quem paga conteúdos impulsionados. Também não é possível utilizar robôs ou meios artificiais para manipulação de debates e também é proibida a divulgação de desinformação. Interessante lembrar que neste ano de 2026 iniciou então uma proibição nova, né, em razão aqui do avanço da inteligência artificial, que é a proibição de publicação e republicação, mesmo de forma gratuita, e também o impulsionamento pago de novos conteúdos sintéticos, ou seja, produzidos ou alterados pela inteligência artificial no período compreendido entre as 72 horas que antecedem o pleito e as 24 horas depois das eleições. Fora deste período, é imposto ao candidato, ao partido, que caso utilize conteúdo criado ou alterado por meio de inteligência artificial, é necessário que seja informado isso na propaganda.
1: Doutora, por exemplo, eu sou uma eleitora. De repente eu tenho uma simpatia por um determinado candidato. Eu uso a minha rede social para falar bem, ele não me pediu. Eu que quero defendê-lo. Eu tô cometendo alguma infração se eu fizer isso na minha rede social, elogiando, falando bem de um candidato a quem eu simpatize?
0: Sendo de forma gratuita, não há violação. O que não é permitido é que seja uma divulgação paga por parte do candidato ou do partido.
1: Doutora, quais são as penalidades para quem faz propaganda eleitoral antecipada ou irregular e como que vai funcionar a fiscalização da propaganda na internet?
0: Muito bem, as penalidades aqui podem ir desde multas até a retirada imediata do conteúdo, também é garantido o direito de resposta e responsabilização civil e criminal, apuração também de abuso de poder ou do uso indevido dos meios de comunicação também é possível. A fiscalização da propaganda na internet é feita pela Justiça Eleitoral, pelo Ministério Público Eleitoral, pelos próprios partidos políticos e candidatos e também pelos próprios cidadãos, porque eles podem encaminhar denúncias à Justiça Eleitoral e poderá então ser determinada a remoção desses conteúdos, o fornecimento de dados para identificação dos responsáveis e até mesmo aplicação de multas e outras sanções.
1: Agora, doutora, falando especificamente a respeito dos eleitores, quais as principais dúvidas que a Justiça Eleitoral tem recebido nessa fase das eleições?
0: Sim, Priscila, nesse momento as principais dúvidas dizem respeito ao e-título e também à regularização da situação cadastral. Lembrando que agora, neste momento, a regularização, ou seja, o prazo para tirar título, transferir domicílio ou alterar dados cadastrais, já está encerrado desde o dia 6 de maio. Será reaberto a partir do dia 3 de novembro. Mas, nesse meio tempo, o eleitor poderá fazer consultas de sua situação eleitoral, quitar multas pendentes, quando for o caso, e também utilizar os serviços eletrônicos disponíveis. Aqui eu aproveito também para falar, então, sobre o e-título, que é uma das grandes dúvidas da população. Ele é o aplicativo oficial da Justiça Eleitoral e traz como benefícios o acesso digital ao título eleitor, consulta ao local de votação, emissão de certidões e, inclusive, aqui é interessante ressaltar que a justificativa eleitoral pode ser feita por meio do aplicativo. Isso quando a pessoa não está na sua zona de eleição de eleitoral e está impossibilitada, então, de participar, de fazer o seu voto, ela pode fazer a justificativa pelo próprio aplicativo. E se tiver a colheita biométrica, apenas com o e-título é possível já acessar o local de votação também.
1: E, doutor, em relação ao voto em trânsito, né, para pessoas que estão fora do país, como que vai funcionar?
0: O pedido é direcionado à Justiça Eleitoral dentro do prazo de 20 de julho até 20 de agosto. O voto em trânsito no Brasil está disponível nas capitais e nos municípios com mais de 100 mil eleitores. Para fora do país também é possível e é necessário verificar ali os requisitos e as regras que estão na legislação.
1: E doutora, a senhora falou que o prazo para regularização já passou. Contudo, quem ainda, né, não fez essa regularização, então ainda tem uma chance de regularizar?
0: Agora, para regularização é a partir do dia 3 de novembro, realmente. O prazo para regularização encerrou no dia 6 de maio, mas nesse meio tempo o eleitor ainda pode consultar a sua situação eleitoral, quitar multas e também utilizar os serviços eletrônicos disponíveis.
1: E quem perdeu o prazo do dia 3 vai ter que pagar multa?
0: Não, esse dia 3, na verdade, é quando está reaberta a possibilidade de o eleitor fazer, retirar um título ou transferir domicílio ou alterar seus dados cadastrais. Então, a partir do dia 3 de novembro, o serviço da Justiça Eleitoral está regularizado porque já passou o período eleitoral.
1: E, no caso, quais documentos, doutora, o eleitor deve levar no dia da votação?
0: Ele deve levar um documento oficial com foto, aqui vale CNH, passaporte, RG e até a carteira profissional. Ou também no aplicativo e-título, quando está disponível a fotografia cadastrada e foi feita a coleta de biometria, o documento oficial fica dispensado.
1: Doutora, eu queria que a senhora deixasse uma mensagem para a comunidade, né, sobre os pontos mais importantes que o eleitor, ele não pode esquecer, né, e não perder mais nenhum prazo e ficar atenta para o dia da eleição.
0: É, eu acho que o principal é reforçar a data da eleição e o horário também, né? É, no dia 4 de outubro, então, teremos o primeiro turno, é, iniciando a votação das 8 da manhã até as 17 horas do horário de Brasília, isso em todo o país. Lembrando que o candidato que receber a maioria absoluta dos votos válidos no que se refere à presidência e ao governo, então será eleito. Por outro lado, caso essa maioria absoluta não aconteça, teremos o segundo turno, esse realizado no dia 25 de outubro, último domingo do mês de outubro, e também das 8 da manhã até as 17 horas. Também é interessante falar que quem não votar e não justificar fica sujeito à multa eleitoral e pode encontrar também restrições para obtenção de alguns documentos e para alguns atos perante o poder público enquanto permanecer na situação irregular.
1: Quais seriam essas restrições, doutora?
0: Há algumas restrições vinculadas, inclusive, à remuneração para quem é servidor público e também para obtenção de alguns documentos.
1: Então é muito importante que a população fique atenta às datas, né, doutora?
0: Sim, com certeza, tanto as datas da votação como também a data da justificativa, se for o caso, se for necessário. Lembrando que se a pessoa não estiver no seu local de votação, ela pode justificar comparecendo a uma zona eleitoral do município que ela estiver ou em até 60 dias direcionando o pedido de justificação à Justiça Eleitoral.
1: Doutora, agradecemos a sua participação.
0: Muito obrigada.
1: Priscila Nascimento para o Jornalismo Cultura.
2: Ok, valeu, obrigado, Priscila.
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2: 12:45. O AB no rádio hoje de manhã falou com a advogada Janaína e ela esclareceu como funciona a proteção jurídica ao homem no caso de violência doméstica. Tem a Lei Maria da Penha, mas ela foi criada para prevenir, combater e punir violência doméstica e familiar no âmbito do cuidado à mulher e não se aplica diretamente aos homens. A informação é da presidente da subseção da OAB de Campos Novos, Janaína Dias de Deus Camargo, que esclareceu como a legislação brasileira protege vítimas masculinas de violência no ambiente familiar.
4: Então, a finalidade da Lei Maria da Penha foi para prevenir, coibir e punir a violência doméstica e familiar contra a mulher. Ela surgiu por um contexto histórico, onde as principais vítimas sempre foram mulheres e a violência desse tipo, ela não recebia uma proteção adequada do Estado. Então, a lei buscou romper esse ciclo, oferecendo mecanismos rápidos de proteção e responsabilização do agressor, especificadamente para esse tipo de fato.
5: E existe alguma situação em que o homem possa ser amparado pela Lei Maria da Penha ou ela é executada para mulheres?
4: A Lei Maria da Penha, ela é destinada, né, exclusiva para o gênero mulher, então, em regra, ela não se aplica aos homens, mas, contudo, isso não significa que o homem ele fique sem proteção jurídica, porque o ordenamento jurídico brasileiro, ele possui diversos instrumentos legais para proteger qualquer vítima de uma violência, inclusive, né, uma violência, todos os critérios de violência que são da Maria da Penha, não só a violência física, mas a violência moral, psicológica, patrimonial, então todo o contexto também tem a proteção para todas as pessoas, né?
5: Quando um homem é vítima de violência doméstica praticada pela companheira ou outro familiar, quais leis garantem sua proteção?
4: Então, o homem, nesse caso, ele pode buscar a proteção com fundamento na Constituição Federal, no Código Penal, no Código de Processo Penal e em outras normas que permitem ao judiciário determinar medidas cautelares para preservar a sua integridade física e psicológica. Crimes como lesão corporal, ameaça, perseguição, dano, injúria e outros são igualmente punidos, independente do sexo da vítima. Então, ele vai pegar na parte geral do Código Penal, que não vai ter uma lei específica, mas ali vai ter vários tipos penais que vão contribuir, né, para auxiliá-lo, para protegê-lo.
5: E quais medidas, doutora, protetivas podem ser solicitadas por homens vítimas de violência?
4: Então, embora não seja da Maria da Penha, o judiciário ele pode determinar diversas medidas cautelares, como a medida protetiva, que é a proibição de aproximação, proibição de contato, afastamento do agressor, nesse caso, pode ser a agressora, restrições de convivência ou outras providências necessárias para proteger a vítima de acordo com o caso concreto. E o importante é também que o homem não pense que ele está desamparado, porque existe a proteção típica, né, do Código Penal, nem todos esses tipos de fato que ocorrem.
2: Segundo a advogada, em casos de agressão, a orientação é registrar boletim de ocorrência, reunir provas, buscar atendimento médico quando necessário e procurar orientação jurídica. Ela destaca que o preconceito ainda impede muitos homens de denunciar, mas reforça que toda vítima de violência tem direito à proteção e ao acesso à justiça. 12:49, o Jornal da Cultura termina aqui. Próxima edição, amanhã, a partir do 12:50. Reportagens de Adinho Carlos e Priscila Nascimento, coordenação de Roseli Rossi, aqui Ortiz na apresentação. Grato a todos, fique com a cultura e eu agradeço também o Super Lucas conosco no Jornal da Cultura. Boa tarde.
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9: Boa tarde, está no ar a hora do recado, um serviço de utilidade pública da sua Rádio Cultura de Campos Novos. E atenção, Juan Ribas comunica que perdeu um aparelho celular juntamente com seus documentos nas proximidades da Avenida JK. Quem encontrar, por gentileza, entre em contato pelo telefone 988456934. Foi encontrado um molho de chaves, o possível proprietário deve entrar em contato com a emissora. A diretoria da Associação de Moradores do Bairro Aparecida está realizando uma ação entre amigos no intuito de arrecadar fundos para a festa em comemoração ao Dia das Crianças em outubro e também para o Natal das Crianças do Bairro Aparecida. Nesta ação serão sorteadas 6 cestas básicas, sendo 3 cestas sorteadas em outubro e 3 sorteadas em dezembro. O valor do número é de R$ 5. Pedimos a ajuda da população camponovense para que adquiram os números, né? E ajudem também a vender esta ação. E a quem quiser colaborar com a associação, é só entrar em contato pelo WhatsApp 98911-9360. 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
9: Números, né? E ajudem também a vender esta ação. E a quem quiser colaborar com a associação, é só entrar em contato pelo WhatsApp 98911-9360. 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
9: Volta amanhã neste mesmo horário e eu volto em seguida com o Esporte 93.
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0: E estamos de volta então com o nosso Esporte 93, sempre no oferecimento da Top Sports, a sua loja esportiva. 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Continuam abertas as inscrições para a Copinha Campos Novos Futsal, categorias de base. Escreva sua equipe, a Secretaria de Esportes que está organizando esse instante aí em que comemoramos os 14 anos da equipe do Águia Dourada Futsal Feminino, que representa aí muito bem o nosso município, não só a nível municipal, mas a nível estadual, trazendo sempre grandes resultados. Parabenizamos a todos os atletas, os patrocinadores, torcedores, pelo apoio dedicado nesta caminhada tão importante da equipe do Águia Dourada Futsal Feminino de Campos Novos. No último sábado tivemos mais uma rodada, a penúltima rodada, com tempo bom, né? Lá no distrito da Barra do Leão, e três jogos foram realizados nesta penúltima rodada. Juni Galdina, equipe A, 2, Flamengo Barra do Leão, também 2. Flamengo Barra do Leão, B, 0, Juventude de Santa Bárbara, 1. Estrelas do Sul de Pocinhos venceu o Grêmio Florão da Serra por 2-1. E no próximo sábado teremos então a última rodada da primeira fase, com sede lá no distrito da Barra do Leão também. A última rodada da primeira fase da competição desta, que é organizado pela Secretaria Municipal de Esportes, o Campeonato Interiorano. Tivemos nesse último final de semana a participação de Campos Novos nos Joguinhos Abertos de Santa Catarina, que está sendo realizado no município de Blumenau, mas o atletismo que foi realizado nesse último final de semana foi realizado lá em Timbó. E a equipe, a delegação de Campos Novos esteve participando e trazendo grandes resultados para o município de Campos Novos na modalidade do atletismo. Lembrando que a partir de quinta-feira agora teremos a sequência das demais modalidades que estará sendo realizada no município de Blumenau. O secretário de esportes, Ellison Cunin, nos fala a respeito da participação de Campos Novos nos Joguinhos Abertos de Santa Catarina, etapa estadual, na modalidade de atletismo, que foi realizado no último final de semana na cidade de Timbó.
1: Estivemos nesse final de semana no município de Timbó, participando da etapa estadual dos Joguinhos Abertos de Santa Catarina na modalidade de atletismo. E voltamos de lá com resultados bastante expressivos. Tivemos como destaque o atleta Vitor Vieira, que conquistou a medalha de bronze na prova dos 400 metros rasos. O atleta Gustavo Gonçalves, que conquistou a medalha de bronze também no salto em altura. E a atleta Georgia Valentina, que conquistou a medalha de bronze nos 1.500 metros rasos e prata nos 3.000 metros com obstáculos. Queremos parabenizar, em nome do prefeito Dirceu Kuyper e da vice Cláudia, toda a modalidade do atletismo, todos os atletas e também os professores Eliton e Cristiano, pelo excelente trabalho que fazem na modalidade no município de

0: Campos Novos. E agora nos preparamos aí para a partir de quinta-feira, na cidade de Blumenau, todas as outras modalidades participando da fase estadual dos Joguinhos Abertos de Santa Catarina, que a gente vai passando maiores informações no decorrer da semana.
1: Estamos concluindo o nosso Esporte 93. Amanhã estaremos de volta a partir das 12h50 aqui na programação esportiva da Cultura. Na sequência, vem aí Emerson Reiser e o Show da Alegria.
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3: Hora certa, Cultura.
4: 1 e 1.
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2: 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E aí, galerinha linda e maravilhosa do rádio, como é que vocês estão? Tudo certo? Tudo beleza? Aqui começa a melhor parte da sua tarde. Vem comigo!

E aí, coisa linda! Eu tenho certeza que você gostou, né? Paz e amor. Paz e amor. É o que eu quero pra nós. Vamos começar a semana assim, gente? Mais amor e menos drama. Olha quanta música boa tem falando sobre esse tema, né? Lembrei aí do... Será que eles estão dormindo? Como que é o nome deles? Jorge Mateus. Mais amor e menos drama já é Henrique e Juliano. Vamos nessa pegada hoje, pode ser? Legal, legal. Antes ainda teve essa música que, assim, ó, eu entendo que é muito linda a música. A primeira do Hyperfly, Um de Nós, né? E se Deus fosse um de nós, tão comum como um de nós, né? Deus se fez homem através de Jesus. Essa natureza humana, essa simplicidade que a gente deve carregar no coração é que nos aproxima mais perto, né? Quanto mais humilde, mais perto de Deus a gente fica, né? E detalhe, humildade não é ser capacho, né? Às vezes a pessoa diz, ah, aquele ali é humilde. Não, não é humilde ser puxa-saco, não. A humildade é você não ter inveja das outras pessoas. Humildade é você ter aquele sentimento que você não é mais que ninguém. Humildade é você saber que você veio aqui pra servir, que o teu trabalho de alguma maneira tem que beneficiar o seu semelhante, sabe? É sobre isso, né? A essência da palavra humildade. Mas aí a gente pensa, ah, humilde então eu tenho que ser bem pequenininho, né? Eu tenho que ficar com os ombros caídos, cabisbaixo, parece um cãozinho que caiu de mudança, né? E cuidado, essas pessoas que fingem uma certa humildade, às vezes são as mais perigosas, sabe? Então, humildade é você saber qual é o seu lugar no mundo, que você está aqui para servir,

É muito gostoso isso, a gente saber o verdadeiro significado da palavra e saber identificar quem é humilde. Às vezes existem pessoas milionárias que são mais humildes, né? E às vezes a pessoa que realmente não tem nada tem uma soberba tão grande, né? Então sejamos aí, vamos começar com isso a semana, tá? Essa é a dica, saber exatamente qual é a nossa missão aqui. A dona Maria fala algo assim, ela falou uma vez só, e eu nunca esqueci, faça da tua profissão uma missão. E eu carrego isso assim como meu mantra. Enquanto eu tô aqui durante 4 horas, a minha missão é de alguma maneira fazer o seu dia ficar melhor. Não importa, seja através de uma música, através do meu lero-lero que eu tô batendo aqui com você agora, né? Jogando conversa fora. De alguma maneira, eu tenho que fazer você se sentir muito melhor do que você estava quando você começou a me ouvir. Por isso que a gente tem a brincadeira tá pago, né? Quando o ouvinte escreve tá pago, eu sei, opa, já fiz minha missão hoje. Já melhorei a vida de alguém, né? Ô Emerson, com essa música a tarde tá paga. Pronto, gente, já fico feliz, já posso bater o meu cartão, tá? Ganho o dia, né? 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Daqui a pouco estamos jogando bocha junto, né, meu patrão? Boa recuperação aí pro Reginaldo Castanhão. 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Você que faz café aí no seu comércio, não faz chafé, tá? Por favor. O objetivo é de tomar o café é pra gente dar aquele jumping ground, né? Dar aquele pulo, né? E a hora que eu tomei, não foi no comércio, foi num lugar assim, como que eu posso explicar que eu não quero entregar quem que me vendeu um café fraco, né? Nesse lugar eles não escutam rádio também, tem música eletrônica tocando. Então não vou dizer onde que foi, mas eu falei, não, gente, ó, gente fraca e café fraco, não tem como a gente suportar, né, gente? Pelo amor de Deus. Sabe aquela pessoa fraca que reclama de tudo? Ai, hoje vai chover. Ai, que eu tô cheio de coisa pra fazer. Ai, porque a minha... Eu lembro do... Era o Hard e o Lip, né? Que tinha o leão. E como que era o nome do outro bichinho? Eu acho que era uma... Uma hiena, né? Ó, vida, ó, azar. Não dá pra conviver com gente assim, né? Café fraco e gente assim, dá até medo de passar perto. Meu Deus, é 1h19.

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1: Hora certa. 1:25.

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6: Legal, legal, gente. Abraço aí pra Shirley Ribeiro, ela disse que o programa já tá pago hoje, hein, Shirley? Valeu, valeu, menina. Obrigado pela sintonia, já já eu compartilho seu áudio aqui. Ela mandou dois áudios, né? Um dizendo que o programa já tá pago e outro pra mandar uma música pros amigos que a gente vai curtir agora na sequência. Porque senão você vai ouvir o áudio dela, vai dizer, ela nem falou isso, né? Ela falou no segundo áudio, ela disse o programa já tá pago. E aí no primeiro áudio ela manda abraço aí pros amigos dela, que a gente vai curtir já já. 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Vamos ao nosso WhatsApp Cultura.
11: Hoje é o dia dos amigos, né, Hermes? E amigos hoje em dia são raros. Amigos de verdade. Quero mandar um abração para todos os meus amigos e amigas, inclusive para você, pro Gerson, pro Edinho, para toda a equipe Cultura, pro Douglas, Murtiz, a Rose, a Maria, que Deus abençoe. Os amigos são raros. Quase não se encontra mais hoje em dia. Parabéns a todos e que Deus abençoe hoje, amanhã e sempre. Estão te ouvindo, Hermes. Beijão.
6: Valeu, Shirley. Aquele abraço. Obrigado.

0: Hora certa. Cultura.
1: 1:33. 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

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Vamos seguindo aqui com a programação Cultura. 20 agora faltando aí pras duas. Essa aqui, meu amigo, é das antigas, hein? Essa aqui eu vou te contar, hein? De 2007.

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1: Hora certa. 1:48.
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1: 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Legal, grande família cultura. Se segura na sua poltrona que tem muita música boa ainda. É uma melhor que a outra. Olha, confere aqui comigo, 8 faltando para as 2. 24 graus a temperatura. Turma, vamos aproveitar esse calorzinho aí, porque depois vem chuva, consequentemente frio, tá? Ó, você que aproveitou o final de semana pra estender as roupas aí no varal, né? Dar aquela faxinada na casa, parabéns, olha, você em tempo conseguiu. Porque agora, pra essa semana, segundo aquele amigo nosso que diz assim, boa tarde, é, o tempo segue, segundo o Coutinho, vou te falar uma coisa, hein? Vem chuva a semana inteira, né? A partir de hoje, né? Agora à tarde já deve chover. Na região tá chovendo já? Me conta aí. Vai começar a chover hoje aí à tarde e vai chover a semana inteira, né? Isso mesmo. Deixa eu até conferir aqui, peraí que eu tenho aqui o meu app de chuva também. É, o meu app de chuva é o Zap Zap do Coutinho. Ai, ai, ai, meu Deus do céu. Ó, hoje nós estamos com 70 e 5% de chance de chuva. Então, não escapa, né? Vai chover, né? A máxima é 24, exatamente a temperatura que estamos vivenciando nesse momento. Amanhã tem 100% de chuva, gente. Aí não tem lero-lero, não tem o pessoal dizer, boa tarde. É, pode chover num canto, no outro passa sem nada, no outro pode dar um pedágio. Não, não vai ter isso não, né? 100% não tem erro, né, gente? A matemática é pura aqui, né? Amanhã chove, quarta-feira chove também. Já pra quinta não marca previsão de chuva. Ontem eu tinha olhado e tava marcando de terça a sábado direto. E aí domingo não chovia. Veja como de um dia pro outro muda, né? Agora pra hoje já tem apenas 75% de chuva, mas vem. Quinta não chove. E aí o sábado e domingo que não tinha possibilidade de chuva, adivinha? Chove. Então, molhou o nosso final de semana, né? Você que tava pensando em fazer alguns planos com a família, molhou final de semana com chuva. Mas claro, né? A gente faz assim essa brincadeira sobre o tempo, mas hoje mesmo com os modelos pluviométricos mais apurados, por exemplo, né? O medidor da nossa amiga lá do Pacheco, da Sirlei, né? Mesmo com as tecnologias mais avançadas da Sirlei, é impossível acertar uma previsão para daqui uma semana, por exemplo. É mais com mais exatidão, né? Você colocar no máximo 3 dias. E é isso que o pessoal geralmente faz, né? Mas sim, podemos esperar uma semana chuvosa. Inclusive, vi aí na região, né? Inclusive, rádios da região alertando, né? Onde tem rios, por exemplo, que cortam cidades, né? Exemplo, Videira, Capinzal, né? Joaçaba, quem mais que corta rio, corta cidade aí? É o Ervaldo Oeste, isso? Mas enfim, né? Ali sim é uma situação preocupante, né? Porque onde tem rio, muita chuva, volumes aí bem expressivo, pode trazer preocupações. 5 então, faltando para as 2, para falar de qualquer coisa, sobre o tempo nós proseava, né? Olha, veja, você tá numa fila de banco, se tem 2 senhorzinhos para puxar conversa, mas tá quente hoje, né, seu? Mas, viu a chuvarada que deu ontem? A gente, é natural, pra puxar a conversa tem que falar de chuva, né? Tá certo. Eu, pra puxar a conversa, eu falo de promoção. 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Deixa eu mandar um abraço aí pra nossa amiga Edna Ivonete, lá do Marombas, também tá ligadinha na programação. Obrigado, minha amiga, feliz dia do amigo também. A Jandira também, Emerson, se a regra é dizer que o programa tá pago sempre que a gente gostar da programação, então todos os programas da cultura já estão pagos. Boa tarde, obrigado, Jandira, ótima tarde pra amiga também. Abraço aí pra Ivone Pereira da Silva, também tá ligadinha na programação. O nosso amigo Argel Antunes também. Fala aí, Argel. Ô Ivone, vou ter que segurar um pouquinho a sua música, porque tem um outro pedido aí pro Roberto Carlos. Daí a gente quase nunca toca o Roberto Carlos. Bom, o Roberto Carlos, todo mundo sabe que ele faz um show por ano. Aí de repente, do nada, numa tarde de segunda-feira, dia 20, tocar 2 músicas, não, ele não aguenta, né, gente? O homem, né? É um show por ano. E ainda faz mal é mal, né? Tem uns cortes dele meio que reinando, né? É muito engraçado. Ah, também, né, gente? O homem tá o quê? Com 90 anos já, né? Não tem condimento, né? Condimento, você que não sabe, é uma palavra que eu inventei. Não tem é condição com cabimento. Eu misturo as duas palavras, né? Não tem condimento uma coisa dessa, né? Ai, meu Deus do céu. Tem aniversariante aí, diz que a família inteira teve aniversário esse mês aí. Que história é essa?
8: Boa tarde, Emerson.
1: Boa tarde.
8: Aqui é a Margarida de Porto União.
1: Oi, Marga.
8: Eu tô homenageando a minha irmã, que tá fazendo aniversário, a Ironi Terezinha Melo.
1: Opa, parabéns pra ela.
8: E a família inteira que fez aniversário nesse mês.
1: Pense o tamanho da festa. Que bom.
8: E o Diego, a Elaine, a Agatha estão homenageando ela. Que Deus abençoe muito a vida dela, que dê saúde, que ela possa realizar tudo o que ela quer. E ela está com o ouvido ligado no rádio. E se você não mandar um alô para ela, eu acho que ela vai, ela me torcida de lá aqui, em Cadeirinho. Não, verdade. Um bom aniversário para ela, que Deus abençoe ela. E para vocês daí da rádio também. E outras pessoas que estão fazendo aniversário, que sejam homenageados também. Que a gente fica feliz, é uma vez no ano que a gente faz aniversário, mas a gente fica feliz quando lembra da gente.
1: Verdade,
8: e
1: né?
8: Vocês são bem prestativos para atender a gente.
1: Que bom, eu fico feliz. Que bom, que bom.
8: Uma boa tarde para vocês. E que Deus abençoe a vida de cada um.
1: Amém, amém. Obrigado, Margarida. Parabéns à Ironi de aniversário. Legal, legal, gente. De Porto União, curtindo a programação. Margarida, deixa eu te contar. Quando eu fui coordenador do movimento de Léo Clubes, na época eu coordenei todo o sul do Brasil. Léo Clubes é um movimento de liderança, experiência e oportunidade para jovens, né? Você pode não acreditar, mas sim, eu já fui jovem. E aí eu fui coordenador primeiro de distrito, que a gente chamava de presidente distrital, né? E aí depois coordenador do sul do Brasil, que era o distrito múltiplo Léo LD. E o meu tesoureiro na época, ele era de Porto União, então todo final de semana antes de viajar eu tinha que passar em Porto União, pegar ele, e aí depois que a gente ia pro destino. Então, menina, imagina você que em um ano, ele foi meu tesoureiro também. Ah não, ele foi tesoureiro no, quando eu era coordenador do distrito. Então a gente viajou todo final de semana, a gente só não viajou no final de semana do Dia das Mães. Então imagina você quantos final de semana tem no ano, e todo final de semana eu ia a Porto União, pegava o tesoureiro e aí a gente ia para os outros municípios onde tinha clube de serviço, né, pra gente visitar e levar treinamento de liderança para eles. Então Porto União foi minha segunda casa durante muito tempo, Margarida. Porto União é a Rota das Cachoeiras, o Parque Monge é João Maria, estação ferroviária, o Mirante do Cristo Redentor, coisa linda, né? Mas olha, conheci essa cidade com uma palma na minha mão, menino. Abraço aí, muito bom saber que temos audiência aí também, forte abraço. E agora na nossa programação tá chegando mais sucesso aqui, ó. Eu falei que ia cantar, a tocar uma música aí do Roberto Carlos, né? Depois o pessoal hoje resolveram colocar o rei para trabalhar, né? Meu Deus do céu. Aqui, ó, o... Boa tarde, meu amigo Emerson. Aqui é o Carlos Hoffman de Celso Ramos. Ótima programação hoje. Manda a música Arrasta Uma Cadeira com Roberto Carlos, Chitãozinho Chororó, para ouvir, oferecendo para todos os ouvintes. Mandando um abraço aí pro amigo Ivanir Bornaghi e todos os amigos. Uma excelente tarde aí, recadinho do Carlão, é o Carlos Hoffman, o nome da fera, curtindo a programação da gente aqui, né? Abraço também para Araci Maria Gomes lá de Blumenau, olha que legal, né? Audiência em Porto União, audiência em Blumenau também, obrigado meus amigos pelo carinho de sempre. A galera aqui da Braga Elétrica Automotiva, opa, mais um comércio que usufrui da programação Cultura como Som Ambiente. Valeu, meus amigos, aquele abraço aí. É um prazer ter a audiência de vocês aí, tá? Valeu, turma da Braga Elétrica Automotiva. Meu amigo Gauchinho, tá chovendo ou não tá chovendo? Oi, Gauchinho. Aquele abraço. Vamos que vamos, dele que dele. O sucesso não pode parar.

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1: Hora certa.
2: 2:08.
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0: Legal, legal, família Cultura, de volta por aqui, nossa próxima atração, momento bailão do programa. 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
1: Boa tarde, meu amigo Emerson, tudo bem?
0: Tudo aqui bem.
1: Eu sou o Diego Pimentel de Porto União, filho da Margarida Pimentel, sobrinha da Irony Pimentel aí de Campos Novos.
0: Opa.
1: Estou querendo dar os parabéns para ela e mando uma música para ela do João Varela, qualquer uma delas aí que vocês acharem, se for possível. E eu agradeço pela programação de vocês, estamos na escuta aqui.
0: Que bom.
1: E um abraço e Deus abençoe a todos.
0: Amém, amém. Valeu, Pimentel, abraço. Quem mais aí também fala comigo?
2: Boa tarde, Emerson, aqui é o Cristiano. Manda um abraço pro Dica e para Araci Gomes, lá de Blumenau.
0: Legal.
2: Os amigos nossos que sempre visitamos. Um abraço aí. Tudo de bom.
0: Valeu, valeu. Abraço, tudo de bom, meu amigo. Já já tem o sucesso que ele tá pedindo aqui também, né? Logo após o momento bailão, a gente vai curtir o Amigo Batista, né? Oi, Emerson, tamo na escuta por cá. Boa tarde, que Deus abençoe sempre. Amém, nosso amigo Zariguinha é o nome dele. Valeu, seu Zariguinha, aquele abraço. Vamos lá, minha gente, tá chegando agora a Bandinha Show.
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1: Hora certa. Cultura.
2: 2:25.
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5: Esse foi o Mundial dos Recordes. E o astro francês Kylian Mbappé gravou de vez o nome dele no topo do futebol global. O Camisa 10 confirmou a artilharia isolada desta edição de 2026 ao balançar as redes 10 vezes ao longo da competição. Os dois últimos dele foram na disputa do terceiro lugar, em que a França perdeu o jogo, mas marcou 4 gols. Ele garantiu a chuteira de ouro, mas o feito do atacante de apenas 27 anos é ainda maior. Ele chegou à impressionante marca de 22 gols em apenas 3 edições do torneio de seleções e se isolando como o maior goleador de todos os tempos da história da competição. Eu sou Melina Calduro, de Nova York, para o Acaerte em Campo.
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0: Olha só, 2:30, já Cultura Notícias, primeira edição. 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
4: Legal, família Cultura, 2:35. Aqui com o Super Castanhal, vamos trazendo agora a Cultura Notícias, primeira edição da redação, Edinho Carlos Moresco, Cultura Notícias, contigo Edinho, boa tarde.
5: Olá, boa tarde Emerson. Azul Conecta avança para operar voos em Joaçaba e anuncia aviões maiores.
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5: Trânsito flui com restrições após liberação de ponte em rodovia federal de Santa Catarina. Prazo para a realização das convenções partidárias começa nesta segunda. As informações da Caerte com Cadu Reis.
7: O trânsito de veículos tem limitações nesta segunda-feira na ponte Anita Garibaldi, na rodovia federal BR-101, em Laguna, no litoral sul de Santa Catarina. A estrutura foi reaberta após interdição para manutenção emergencial, mas análises técnicas continuam nos próximos 60 dias, conforme a concessionária CCR Via Costeira. O tráfego foi liberado com velocidade máxima de 50 km/h e restrição para veículos com cargas excedentes. Começa nesta segunda-feira o período de realização das convenções partidárias que oficializam as definições dos candidatos dos partidos e federações para as eleições 2026. O prazo para as deliberações vai até o dia 5 de agosto, conforme o calendário eleitoral.
5: A Azul Conecta foi a única empresa habilitada na licitação do programa Voa Mais SC do governo de Santa Catarina para operar voos regionais entre Florianópolis e 9 cidades do interior, incluindo Joaçaba. Se não houver recursos no processo, a empresa terá 90 dias após a ordem de serviço para iniciar as operações. O estado prevê subsídio de R$22 milhões para garantir a viabilidade das rotas. Além disso, a Azul Conecta anunciou a compra de aeronaves Cessna Sky Courier. São aviões bimotores turbo-hélice, com capacidade para 19 passageiros, mais que o dobro dos atuais Cessna Grand Caravan, que transportavam 9 pessoas. Os novos aviões poderão operar em pistas curtas, ampliando a oferta de assentos e fortalecendo a aviação regional do meio-oeste catarinense. Cultura Notícias volta logo mais aqui no Show da Alegria. Segue contigo, Emerson.
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1: Hora certa.
2: 2:49.
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0: Legal, legal, família. 7 então, faltando para
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1: 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Aqui na programação Cultura tem recadinho do ouvinte. Vamos lá falar comigo?
2: Boa tarde, Emerson. Aqui é Shirley Gonçalves.
1: Oi, Shirley.
2: Eu gostaria de pedir se deve tocar a música Zé de Camargo Luciano, aquela música nova deles que tá fazendo. Do Zezé, na verdade não é do Luciano, é do Zezé.
1: Isso, Zezé.
2: Tá fazendo muito sucesso na madrugada.
1: É o irmão da Lu e amigo das estrelas, minha amiga.
2: Beleza. Quero oferecer para todos meus patrões, minha patroa, trabalhando. E para todos que estão ouvindo a rádio, para todos meus vizinhos, amigos e amigas, e para toda minha família e você da rádio.
1: Muito bem.
2: Beleza?
1: Beleza! Aquele abraço, menino!

0: Legal, família Cultura, hora da igualdade por aqui, 3:03. Vamos então concluindo aqui essa parte do programa. 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Valeu, meu patrão, obrigado pela confiança aqui no nosso trabalho. E agora, minha gente, na programação tá chegando Cultura Notícias. Vamos colocar o Edinho para trabalhar então. Chega mais, Edinho, informações da nossa sala de redação contigo.
1: Voltamos, Emerson, na tarde desta segunda-feira. Rio Grande do Sul confirma primeiro caso de gripe aviária em aves de subsistência.
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1: Maior festival de dança do mundo começa nesta segunda em Santa Catarina. Ministério Público inaugura a Promotoria de Justiça em município do interior do estado. Santa Catarina recebe Fórum Internacional de Patrimônio Arquitetônico. As informações da Caerte com Cadu Reis.
3: O 43º Festival de Dança de Joinville começa nesta segunda-feira no município do norte de Santa Catarina. O evento é reconhecido como o maior do gênero no mundo, movimentando cerca de 16 mil participantes e 350 mil espectadores por edição. O Ministério Público de Santa Catarina inaugura nesta segunda-feira a terceira Promotoria de Justiça de Maravilha no extremo oeste catarinense. A estrutura vai atender 6 municípios da região com atuação voltada para áreas como violência doméstica e familiar contra a mulher e crimes contra criança e adolescente. O Conselho de Arquitetura e Urbanismo do Brasil, o Instituto do Patrimônio Histórico e Artístico Nacional e a Ordem dos Arquitetos de Portugal realizam o Fórum Internacional de Patrimônio Arquitetônico a partir desta segunda-feira em Florianópolis. O evento integra a programação da segunda semana de Arquitetura e Urbanismo de Santa Catarina.
1: O Rio Grande do Sul confirmou o primeiro caso de gripe aviária em aves de subsistência no município de Coqueiros do Sul. Segundo a Secretaria de Agricultura, o foco não altera os status sanitários do estado nem afeta o comércio de carne de frango e ovos, que seguem seguros para o consumo. Equipes farão monitoramento em propriedades num raio de 10 quilômetros e reforçam que casos suspeitos de aves doentes ou mortas devem ser comunicados imediatamente às autoridades. Cultura Notícias volta às 3:30. Aqui comigo, Emerson. Segue contigo o Show da Alegria.
2: 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Hora certa, Cultura.
4: 3:06.
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11: Grande família Cultura, de volta por aqui. Comigo, 3:11. 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Grande família Cultura, 3:12. Nossa próxima atração é momento nobre do rádio. Vamos a ele então, porque aqui em estúdio comigo já está ele, Reginaldo, Regi da Schumann para os mais íntimos, trazendo, claro, né, aquela promoção especial que não pode faltar para a gente começar bem a nossa semana. 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
11: 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Vem pra Schumann aí,
3: realiza! Forte abraço, ótima semana a todos.
11: Valeu, valeu, ó, já vai dar brinque aqui, ó. A Ritinha, opa, tá pedindo pra repetir o valor do forno elétrico Fischer.
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11: Tem aí nas suas anotações aí.
3: Forno elétrico
11: A anotação Fischer dele é na memória RAM dele mesmo, né?
3: Tá aqui, gente.
11: Essa aí é a memória sapo, né? Não é só uma RAMzinha, não.
3: Tive que comprar uma extensão, sabe? Pra colocar na nuvem, sabe?
11: É.
3: Tô mais na lua, então, no mundo da lua.
11: Conta aí que vai dar brinque aí, ó. Vai dar brinque aí. 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
3: 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Vamos ter que ver aqui.
11: Vou levar meu currículo lá.
3: Meio período, né, que seja, meio período. Me ajuda. Valeu, Regi. Tudo bom, ótima semana, gente.

0: Hora certa.
1: 3:22.
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0: Grande Família Cultura, 3:25. 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Três horas e 26 minutos, WhatsApp Cultura.
1: Boa tarde, meu amigo Emerson Reiser. Manda um alô aqui pros lados do Monte Alegre. Tamo aí na peleia, jardinando, roçando, carpindo, plantando, adubando, lavando, secando.
0: 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Três horas e 26 minutos, WhatsApp Cultura.
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0: Oficial de Defesa dos Direitos dos Animais do Ministério Público de Santa Catarina lança nesta segunda-feira o projeto MP Guardião da Vida Animal. A iniciativa integrante da campanha de conscientização Julho Dourado prevê a indução, estruturação e fiscalização de políticas públicas de proteção animal nos municípios catarinenses. Duas unidades móveis de atendimento voltadas à saúde da mulher realizam mutirões de consultas e exames nesta segunda-feira em Santa Catarina. As carretas recebem as pacientes em Tubarão, no sul do estado, e Rio Negrinho, no Planalto Norte, com expectativa de realização de mais de 1.400 mamografias e ultrassonografias em cada região. A Assembleia Legislativa de Santa Catarina inicia período de recesso parlamentar a partir desta segunda-feira. A programação prevê retomada das atividades dos deputados estaduais na primeira semana de agosto.
1: Um homem de 32 anos foi morto com pelo menos 8 tiros na noite desse domingo no bairro Nossa Senhora do Rosário, em Correia Pinto. Segundo a Polícia Militar, o crime ocorreu após uma discussão de trânsito. Os suspeitos teriam ido até a casa da vítima e pouco depois a executaram quando ela saiu de carro. A mãe do homem também foi agredida e precisou de atendimento médico. O caso é investigado pela polícia. Cultura Notícias volta na última edição de hoje às 4 horas. Segue com Emerson, o show da alegria.
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0: Hora certa. Cultura.
1: 3:37.
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0: poderoso é Deus para acumular-vos com toda a espécie de benefícios, para que, tendo sempre em todas as coisas o necessário, vos sobre ainda muito para toda a espécie de boas obras. Senhor, fazei de nós dizimistas conscientes, alegres e generosos.
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3 horas e 41 minutos. 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

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E a programação Cultura segue. Música nova aqui da Ana Castela. É uma música melhor que a outra.

0: Hora certa.
1: 3h40.
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0: Apenas dois agora faltando aqui para as 16h. Já vamos concluindo aqui a terceira parte do programa. 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Concluindo aqui esta etapa do programa, temos destaque aqui para a Cultura Notícias, quarta e última edição, com Edinho Carlos.
1: Voltamos, Emerson. Servidor vítima de soterramento morre em Curitibanos.
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1: Médico é encontrado morto em Xanxerê. O médico Carlos Alberto Velasco, que atuava na unidade básica de saúde do bairro Vila Sésamo, em Xanxerê, foi encontrado morto na manhã desta segunda dentro da residência onde morava, no bairro Matinho. A polícia militar foi acionada após o profissional não comparecer ao trabalho. As circunstâncias da morte serão investigadas pela polícia científica, que realizou perícia no local. Em nota, a prefeitura de Xanxerê lamentou o falecimento e informou que a unidade Vila Sésamo permanecerá fechada durante esta segunda-feira. O Coutinho agora traz as informações do tempo.
3: É, o tempo segue aí com temperaturas ainda altas, né? E a tendência que a gente tem aí com chance de chuva ou trovada, vento forte também, algumas rajadas, alguma chance de chuva ou trovada agora à tarde, podendo falhar. Aumenta mais a condição de chuva nessa terça, seja de manhã ou de tarde, com períodos de melhora, e a temperatura permanece no geral em declínio. Na quarta, chuva, trovada, intervalos secos, mas tempo instável. Entre terça e quarta, alguma chance de algum tempo severo, bem pontual. Mantém a tendência de tempo mais para bom na quinta e sexta, a chance de chuva é pequena e cai a temperatura voltando o frio. Nada assim fora do padrão. Fim de semana há uma tendência de tempo bom com frio de manhã. Da Climatea, Ronaldo Coutinho.
1: Morreu no hospital Hélio Anjos Ortiz o servidor público Rafael Henrique Branco, de 26 anos, vítima de um soterramento ocorrido no último sábado, durante uma obra no loteamento Nova Alvorada, em Curitibanos. Rafael, que trabalhava na Secretaria Municipal de Transportes e Obras, foi resgatado em estado grave após o desmoronamento de um barranco, mas não resistiu aos ferimentos. Em nota, a Prefeitura de Curitibanos lamentou a morte e decretou luto oficial de 3 dias no município. Cultura Notícias volta amanhã às 7:30 com Ortiz e Castro. Segue, Emerson, contigo a última hora do Show da Alegria.
2: 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Hora certa. Cultura.
4: 4:01.
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Ok, turma, 4:05, aqui estamos na última parte do nosso programa. Mandar abraço aí pro nosso amigo Ari Kalai. Amigos aí de Ibian, né, seu Ari? Obrigado aí pelo carinho, tocamos muitos bailões aí por essa região. E até o amigo fala, Emerson, quanta saudade do tempo que você cantava pra nós aí nos bailão, nos matinê. Olha que bacana, né? Mas bom saber que a nossa amizade continuou, agora é uma outra maneira de levar a comunicação, né? Eles têm a comunicação nos palcos, do tempo que eu cantava no Alma de Pampa, que fizemos grandes amigos. E a comunicação continuou agora, claro, né? Através aqui da programação Cultura. E gradativamente a gente vai conhecendo amigos aí, né? Que prestigiavam esse trabalho também. Valeu, senhorinha. Forte abraço. Boa tarde também pra Lenira Aparecida Mota, também ligadinha aqui na Mais Ouvida. Nossos amigos e amigas de rádio aí. 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
1: Conta 10 segundos no relógio aí.

0: prioridade.
1: Não é por falta de tempo não, viu? Você só não tem prioridade.
2: Hora certa.
3: 4:13.
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5: Hora da Igualdade, 16:16. 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E agora a nossa próxima atração, meus queridos, apertem os cintos para uma verdadeira viagem pelo mundo da música.
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Olá, boa tarde. Desde o princípio do mundo, a criação é testemunha da glória de Deus, porque nos revela a grandeza, a sabedoria e o poder deste mesmo Deus. O céu estrelado, o nascer do sol, as montanhas, os rios, os mares, os animais e toda forma de vida manifestam a beleza do Criador. Tudo aquilo que existe testemunha silenciosamente a presença divina e proclama a glória de Deus diante da humanidade. A natureza é um verdadeiro sinal do amor de Deus para com seus filhos. Ao contemplarmos a criação, percebemos como o Senhor organizou todas as coisas com perfeição e harmonia. Cada detalhe da vida demonstra a bondade divina e nos convida a reconhecer que Deus é o autor de toda a existência. A beleza da natureza se torna uma mensagem viva da presença do Senhor no mundo. No livro do Gênesis, encontramos o relato da criação, onde Deus contempla tudo aquilo que havia feito e viu que tudo era bom. Isso nos ensina que a criação é fruto do amor divino e deve ser respeitada, cuidada e preservada pelo ser humano. Infelizmente, muitas vezes, a humanidade esquece que a natureza é um dom de Deus e acaba destruindo aquilo que deveria proteger. Jesus Cristo também utilizava a criação em seus ensinamentos. Ele falava das sementes, das árvores, das aves do céu e dos lírios do campo para mostrar o cuidado de Deus para com toda a criatura. No Evangelho de Mateus, Jesus diz: "Olhai as aves do céu, não semeiam nem colhem, mas o vosso Pai Celeste as alimenta."

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0: Legal, família Cultura, 4:39. Nossa próxima atração é Top Hits. Tem música nova de Maiara e Maraíza. 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Gente, tem música nova aí da Maiara e Maraíza. O nome da música é 9010. É uma pedrada. Prepara o capacete.
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0: 17, agora faltando para as 5 horas da tarde. Nosso programa vai ficando por aqui. 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E você, amigo ouvinte, continua ligado na cultura, pois onde tem um rádio ligado não existe solidão. Últimas de hoje, música nova e do Eduardo Costa e também do Gustavo Mioto, para fechar o nosso Top Hits. Já tem Gerson Page com Galpão de Estância e o melhor da música gaúcha. Ótima noite, bom descanso, forte abraço, tchau, tchau.
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0: como vai ser.
1: 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Hora certa. 5:01.
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4: A reforma tributária já começou a provocar mudanças no ambiente econômico e fiscal do agronegócio brasileiro. 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A proposta é aproximar o debate técnico da realidade do campo e auxiliar produtores, contadores e lideranças neste período de transição. 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
7: Então, buenas moçada. 5:05. 19 graus é a temperatura, tarde desta segunda-feira. Estamos no finalzinho dela e começando mais um programa com a qualidade 93,9. É mais um Galpão de Estância.
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7: Uma hora e meia de gaitaço para você a partir de agora até as 18h30 aqui no nosso Galpão de Estância. E com a sua participação fica bem melhor. Foi bem o final de semana? Começou bem a semana nesta de trabalho, nesta segunda-feira? Vai ser melhor ainda durante a semana, se Deus quiser, né? Boa tarde para você que está no seu trabalho neste momento. Boa tarde para você que já está de boa, prosendo em casa, tomando um mate e ouvindo a gente. Boa tarde aos nossos amigos do agro, que estão na lida da ordenha, especialmente, com o radinho ligado aí na estrebaria. Sejam todos bem-vindos, bem-vindas. É o nosso

0: 5:11.
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1: 5:19. Hoje é segunda-feira, né, minha gente? É, conforme eu falei já no início, né? Hoje a presença aqui da doutora Maria Carolina, do Centro Odontológico Hospital do Dente aqui de Campos Novos. E a doutora toda segunda-feira traz um assunto interessante pra gente aqui na odontologia. E hoje, qual o assunto, doutora? Uma boa tarde, seja bem-vinda.
4: Boa tarde, Gerson. Boa tarde a todos. Hoje eu quero falar um pouquinho sobre bruxismo, né? Um problema que afeta aí muitas pessoas, 90% aí da população, que muitas vezes passa despercebido. O bruxismo é um hábito aí de apertar ou ranger os dentes, né? Principalmente durante a noite, o sono, quando a gente tá dormindo. E pode causar dores, desgastes nos dentes e até dores de cabeça, porque causa desgastes aí na nossa articulação. A gente, igual o joelho, a gente tem articulação também ali, tem por uma mandibular, então causa desgaste também nessa região.
1: Pois é, doutora, conforme a senhora mesmo falou, às vezes nem se percebe, né? Que tem esse problema, né? O problema do bruxismo. Como perceber que está acontecendo isso com a pessoa?
4: Alguns sinais aí que a gente percebe que os pacientes relatam bastante é ao acordar com dor na mandíbula, né? Geralmente uma dor na face ali, irradiada, principalmente próxima à orelha ali, próximo ao ouvido. É, sentir os dentes sensíveis ou desgastados, a dor na cabeça ela é frequente, né? E até ouvir de alguém ali que dorme com você que range os dentes enquanto dorme, né? Que a pessoa ouve você rangendo os dentes.
1: Chega a fazer barulho.
4: Exatamente.
1: Pois é, tem uns problemas mais sérios que os outros.
4: Exatamente.
1: Né?
4: Então, assim, quanto antes o problema for identificado, mais fácil é evitar os danos maiores, porque não só relacionado aos dentes, né, Gerson? A gente tem o desgaste dos dentes, e quando ele sofre esse desgaste, a gente pode até ali virar um tratamento de canal por conta do tamanho que foi o desgaste, né? Isso está relacionado aos dentes, mas também tem a articulação, como eu disse, tem por mandibular, que é o desgaste ali numa pecinha que a gente tem ali, que ela não pode ser desgastada, que aí a pessoa ela começa a ter estalos ali na mandíbula, né? A abrir, fechar a boca e sente muita dor na região ali próximo ao ouvido.
1: Mas existe tratamento para isso, né, doutora?
4: Existe sim. Primeiro passo sempre é procurar uma avaliação para identificar a causa, né? Indicar o tratamento mais adequado. Em muitos casos utilizamos aí a placa de proteção, a famosa placa de bruxismo, e a gente orienta, né, o paciente a preservar a saúde dos dentes e dar

0: articulação da mandíbula através não só da placa.
1: Isso atrapalha até o sono da pessoa e da pessoa que está ao lado também. Exatamente. Né? Pelo barulho às vezes,
0: sim,
1: né?
0: Sim, atrapalha
1: e
0: bastante.
1: E a preocupação é natural.
0: Sim, com certeza. É, teve um fato, inclusive, já aproveitando, o meu esposo, ele tem, né? E aí ele certa vez, ele acordou com o rosto inchado, porque ele dormiu sem a placa de bruxismo. E a gente teve que ir pro hospital, inclusive, porque a pressão foi tanta ali que ele causou uma distensão ali, né? Então, é mais sério do que a gente imagina.
1: Mais sério, né? E o uso dessa placa é difícil ou não?
0: Não, geralmente é à noite, né? No começo sempre é difícil porque é uma coisa diferente. Então,
1: é diferente, até acostumar.
0: Até acostumar. Então, eu sempre oriento o paciente a usar algumas horas antes de dormir, nos primeiros dias, para ir se acostumando. E aí depois ele consegue usar a noite toda sem mais.
1: E é importante uma avaliação, por isso que é importante a avaliação também pelo causa do bruxismo, né, doutora? Como fazer essa avaliação?
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1: Obrigado, doutora, por mais essas informações. Eu sei que já está voltando lá para o consultório, mas quem pensa que a doutora já está encerrando o expediente, não. Cinco horas, quase seis horas, já está voltando lá para o trabalho, né?
0: Isso.
1: Obrigado por trazer essas informações para a gente aqui. E lhe aguardamos na segunda-feira aqui no nosso galpão.
0: Combinado. Obrigada a vocês. Obrigada a todos.
1: Bom, uma ótima semana, doutora, de trabalho, de saúde para todos aí, os colaboradores lá do Centro Odontológico Hospital do Dente.
0: Obrigada.
1: Valeu, gente. E vamos trazendo aqui amizade de gaiteiro na sequência aqui do programa. Isso, os serranos. Cinco

0: picada de pinhão nesse final de tarde é o nosso amigo Ademar Santucci. O Ademar Santucci é o boiadeiro da dupla Boiadeiro e Marondi. Tá ouvindo a gente? Já vou trazer um Oswaldir e Carlos Magrão pra cantar pra nós aqui, meu amigão. Um abraço aí pra você e tudo de bom. O Andrei Sandri nos prestigia no bairro Jardim Bela Vista também com audiência. E olha a Eliete e o pessoal da... Já vou mandando um abraço, né, Eliete? Pro pessoal lá da vidraçaria Bortoli. Isso. Estão sintonizados com a gente. A Eliete tá conosco aqui. Bem-vinda, minha amiga.
1: Boa tarde, meu amigo Gerson.
0: Boa
1: tudo bem?
0: Ótimo.
1: Espero
0: melhor agora.
1: Certo. Graças Hoje eu gostaria Deus. De oferecer a programação para toda a minha família, principalmente para o meu esposo Anderson, lá da vidraçaria Bortoli.
0: Alô, Anderson.
1: Para o meu filho, que também trabalha lá na vidraçaria Bortoli, o Luiz Felipe. Para minha nora Débora, para minha filha Ana Júlia, para o meu genro Matheus e para todos que estejam escutando.
0: Obrigado,
1: Eliete. Escutar a música Vaneira do Peão Ajustado, do Grupo Carquejo.
0: Bonita,
1: amor. Um abraço, meu amigo, boa semana, tudo de bom.
0: Pra você também, bom final de tarde, uma ótima noite, uma semana espetacular.

0: 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Cultura.
1: 5:35.
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E então, 17:40, 17:40, agora faltando 20 minutinhos para as 18 horas. Daqui a pouquinho tem Padre Joel Ferrari e o nosso momento de reflexão, a hora da Ave Maria, aqui na programação religiosa da Cultura.

vamos seguindo com o nosso programa. Olha, alguém perdeu uma chave aqui com o chaveiro aqui do Zé Gotinha. Isso, e foi uma moça de uma moto, né? Acabou derrubando. Alguém percebeu que estava seguindo atrás dessa moto e a pessoa não fazia a curva e acabou caindo a chave, né? Que tem o chaveiro do Zé Gotinha. Essa pessoa tentou alcançar a moça aí que perdeu essa chave, mas não conseguiu e nos trouxe aqui na Rádio Cultura. Portanto, você então perdeu uma chave aí com o chaveiro aí do Zé Gotinha, pode passar aqui na rádio e retirar essa chave, tá certo?

0: A moça estava de moto, acabou caindo e o amigo percebeu, mas tentou ir atrás e não conseguiu alcançá-la. Então pode ir e resolveu deixar aqui na Rádio Cultura. Então se você perdeu, dá uma passadinha aqui na Rádio Cultura para retirar. De repente, uma chave até é importante, hein? De repente é do seu trabalho, né? E aí fica complicado. Então tá aqui nos estúdios aqui da Rádio Cultura. 5h42. O meu boa tarde vai pro Antônio Todo lá no tá ouvindo a gente lá em Anitta Garibaldi. Antes o meu amigo o Neri Mota também de Anitta Garibaldi me pediu uma moda, vamos trazer. Hoje é dia do amigo, né? Isso por isso nós começamos aqui o nosso programa de hoje com a amizade de gaiteiro aqui com os serranos e nós vamos continuando aqui homenageando a todos os amigos que estão sintonizados conosco neste momento aqui no nosso programa e são tantos amigos, né? E a Cirlei Ribeiro está mandando um recado aí para os amigos também. Oi, aqui Gerson, no programa. Boa bem? Tarde.
1: Quero Opa. Mandar um abração e os parabéns e feliz dia dos amigos para todos os meus amigos e amigas, especialmente aí para o pessoal da Rádio Cultura, Ortiz, Emerson, Edinho, Rose, Douglas, Maria, secretária e você. E quero mandar Obrigado, uma abração pro meu grande amigo de vários anos, vereador Rogério Cordeiro, pro doutor Fernando Roberto Varmóvida, Betão, e pra Zaira Cabeleireira e tantos outros amigos.
0: Que são tantos, né? Um abraço, Sirlei, tudo de bom, um abraço ao Luiz Marcelino Ribeiro e a toda a família, o pessoal da comunidade do Pacheco, nosso boa tarde.

0: Hora certa.
1: 5:47.
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abraço vai pro Jair Basílio. Oi, nosso amigo Jair Basílio, tá ligadaço com a gente aqui. Boa tarde, meu amigão. Ele tá mandando um abraço pra todos os amigos, que não são poucos, né, meu amigão? E estão na escuta aí do nosso programa. Ele mandou um alô também pra Elisete Gomes, lá no Brunópolis. Alô, Brunópolis! Aí um abraço para nós aqui, a família Cultura. Obrigado, Jair Basílio. Bom final de tarde aí pro amigo, uma ótima semana. E obrigado aí pela sintonia conosco aqui no nosso galpão de estância. Isso mesmo. Mais uma vez, um abração lá pro Ademar Santucci, que tá saboreando uma sapecada de pinhão lá e ouvindo os nossos gaitaços nesse final de tarde. Ele e a família. Vamos chamando antes do Padre Joel Ferrari, tem os Monarcas aqui e um popurri, na verdade, bateu saudade e chorar por amor.

0: 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Cultura.
1: 6:01. 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
1: Olá, boa noite. Chego até vocês ao final deste dia para um momento de fé e oração, invocando a intercessão de Nossa Senhora e de São João Batista Scalabrini, fundador das congregações dos missionários e das missionárias de São Carlos, scalabrinianos. Ao longo de nossas vidas, muitas vezes somos chamados a superar conflitos, dificuldades, tribulações. São os nós que precisam ser desatados para continuarmos a tecer

a malha de nossa vida. Existe uma devoção a Nossa Senhora que reflete bem essa realidade e expressa a confiança no auxílio dela para resolver os entraves de nossa vida. Estamos falando do título mariano de Nossa Senhora Desatadora dos Nós. Esta devoção teve início na Alemanha por volta do ano 1700. Naquela época, o pároco da cidade de Augsburg encomendou de um pintor famoso da época um quadro de Nossa Senhora para a igreja paroquial. O pintor, que era católico, foi buscar inspiração para a pintura nos escritos de Santo Irineu. Lá ele encontrou a seguinte afirmação: Eva atou o nó da desgraça e Maria, por sua obediência, o desatou. Com esta inspiração, ele pintou um quadro de Nossa Senhora desatando nós. Os nós representam os problemas, dificuldades, doenças, sofrimentos, pecados e tudo aquilo que nos amarra. Desde que o quadro foi colocado na igreja de Augsburg, Nossa Senhora Desatadora dos Nós é invocada como a mãe que desata os nós do pecado e dos problemas que nos prendem. O quadro está até hoje naquela igreja lá da Alemanha. E esta devoção espalhou-se mundo afora. Rezemos agora pedindo a Nossa Senhora Desatadora dos Nós que nos desfaça dos nossos problemas, nossas tristezas e nossos pecados. Ave Maria, cheia de graça, o Senhor é convosco, bendita sois vós entre as mulheres e bendito é o fruto do vosso ventre, Jesus. Santa Maria, Mãe de Deus, rogai por nós, pecadores, agora e na hora de nossa morte. Amém. Agora desejo abençoar a vocês, ouvintes, a todas as pessoas que fazem parte da vida de vocês e, em especial, a todos aqueles que precisam de uma ajuda para desatar os nós que os amarram, travam e impedem de percorrer os caminhos da vida com liberdade. Por intercessão de Nossa Senhora Desatadora dos Nós e de São João Batista Scalabrini, abençoe-vos o Deus misericordioso, Pai, Filho e Espírito Santo. Amém. Boa noite e boa caminhada.

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0: Hora certa.
1: 6:19. 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
2: Valeu, gente, estamos chegando aí no final do nosso programa. Antes de encerrar, quero mandar um abraço pro Wagner Zareguin, encerrando o expediente por hoje. Ele tá retornando para casa e nos levando de carona, e tá mandando um abraço aí pro Cordinha, Bochecha, e não sei se eu entendi certo aqui, meu amigão, Vaneque, isso, e para todos que conhecem o Zareguin, grande

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1: Boa noite, ouvintes da Rádio Cultura. É com alegria que iniciemos a oração do Santo Terço ao vivo nesta segunda-feira, dia 20 de julho. Sejam todos muito bem-vindos e sintam-se acolhidos por Nossa Senhora, nossa mãe. É ela que nos convida a rezar todos os dias a oração do Santo Terço. Vamos meditar hoje os mistérios da alegria, os mistérios gozosos da nossa redenção. Iniciemos pelo sinal da nossa fé. Em nome do Pai, do Filho e do Espírito Santo. Amém. Amém. Divino Jesus, nós os oferecemos esse texto que vamos rezar, contemplando os mistérios da nossa redenção. Concedei-nos pela intercessão da Virgem Maria, Mãe de Deus e Nossa Mãe, as virtudes que nos são necessárias para bem rezá-lo e a graça de ganhar as indulgências desta santa devoção. Rezemos pela conversão dos pecadores, pelas almas do purgatório, em reparação e desagravo às ofensas cometidas contra o Sagrado Coração de Jesus, contra o Imaculado Coração de Maria. Rezemos também pelas necessidades mais urgentes da Santa Igreja, pelo aumento e a santificação do clero, pelo nosso Papa Bento, pelo nosso Papa Leão XIV, pelo nosso Bispo Dom Mário, pelo nosso pároco Padre Miguel, também por todos os padres da nossa paróquia. Queremos colocar também a sua intenção, você que está rezando conosco nesse momento, o Santo Terço. Colocamos todos os ouvintes dentro do Imaculado Coração da Virgem Maria. Creio em Deus Pai Todo-Poderoso, Criador do céu e da terra, e em Jesus Cristo, seu único Filho, nosso Senhor, que foi concebido pelo poder do Espírito Santo, nasceu da Virgem Maria, padeceu sobre Pôncio Pilatos, foi crucificado, morto e sepultado, desceu à mansão dos mortos, ressuscitou ao terceiro dia, subiu aos céus, está sentado à direita de Deus Pai Todo-Poderoso, de onde há de vir a julgar os vivos e os mortos. Creio no Espírito Santo, na Santa Igreja Católica, na comunhão dos santos, na remissão dos pecados, na ressurreição da carne, na vida eterna. Amém. Em honra à Santíssima Trindade, Pai nosso que estais no céu, santificado seja o vosso nome, venha a nós o vosso reino, seja feita a vossa vontade, assim na terra como no céu.
2: O pão nosso de cada dia nos dai hoje, perdoai-nos as nossas ofensas, assim como nós perdoamos a quem nos tem ofendido. E não nos deixeis cair em tentação, mas livrai-nos do mal. Amém.
1: O anjo do Senhor anunciou a Maria.
2: E ela concebeu do Espírito Santo.
1: Ave Maria, cheia de graça, o Senhor é convosco. Bendita sois vós entre as mulheres e bendito é o fruto do vosso ventre, Jesus.
2: Santa Maria, Mãe de Deus, rogai por nós, pecadores, agora e na hora de nossa morte. Amém.
1: Eis aqui a serva do Senhor.
2: Faça-se em mim segundo a vossa palavra.
1: Ave Maria, cheia de graça, o Senhor é convosco. Bendita sois vós entre as mulheres e bendito é o fruto do vosso ventre, Jesus.
2: Santa Maria, Mãe de Deus, rogai por nós, pecadores, agora e na hora de nossa morte. Amém.
1: E o Verbo Divino se fez carne
2: e habitou entre nós.
1: Ave Maria, cheia de graça, o Senhor é convosco. Bendita sois vós entre as mulheres e bendito é o fruto do vosso ventre, Jesus.
2: Santa Maria, Mãe de Deus, rogai por nós, pecadores, agora e na hora de nossa morte. Amém.
1: Glória ao Pai, ao Filho e ao Espírito Santo.
2: Como era no princípio, agora e sempre. Amém.
1: Ó meu Jesus,
2: perdoai-nos, livrai-nos do fogo do inferno, levai as almas todas para o céu e socorrei principalmente as que mais precisarem.
1: Nossa Senhora do Carmo,
2: rogai por nós.
3: Quem reza conosco nesta primeira dezena é a Natalina. Ela pede oração pela sua saúde, por todos os doentes e por todos que estão rezando a oração do Santo Terço. Boa noite, Noeli.
4: Boa noite, quero participar do Santo Terço, pedir oração do Santo Terço pela minha saúde, pela saúde da minha família, por todos os doentes, por todos os idosos, por todos os falecidos da minha família, por todas as pessoas que necessitam da oração, pelos padres da nossa paróquia e pela proteção dos caminhoneiros.
3: A Iraci Rodrigues também reza o terço de hoje, está acompanhando e rezando por todos e reza pela saúde da sua família. A Zeli Rossi também reza junto com o seu esposo, pelas famílias, pelas crianças e pela paz no mundo. Quem está rezando conosco também é o Célio, Cassaniga de Erval Velho. Ele pede oração pela sua família, e por todos que estão acompanhando a oração do Santo Terço. A Daniela Alves e o Heraclides Padilha dos Santos, do distrito do Ibicuí, rezam o terço na intenção de todas as almas do purgatório, em especial de Márcia Aparecida Alves, Conceição Pinheiro, Francisco Padilha dos Santos. Rezam também pela paz no mundo e por todos os enfermos.
1: No primeiro mistério gozoso, contemplamos a anunciação da Virgem Maria e a encarnação do Verbo Divino. Alô, boa noite.
5: Boa noite.
1: Quem fala?
5: A Jurema.
1: Tudo bem, Jurema?
5: Tudo bem, graças a Deus, e vocês?
1: Tudo bem, seja bem-vinda, minha amiga, que bom que você ligou. Pode colocar as suas intenções, Jurema.
5: A minha intenção de hoje, por todos os nossos idosos que se encontram doentes, por todas as pessoas que sofrem de depressão, e por todos os nossos motoristas do SUS que puxam nossos doentes, que Deus abençoe cada um deles nos estados.
2: Pai nosso que estás no céu, santificado seja o vosso nome. Venha a nós o vosso reino, seja feita a vossa vontade, assim na terra como no céu.
5: O pão nosso de cada dia nós dá hoje, perdoai as nossas ofensas, assim como nós perdoamos a quem nos tem ofendido. E não deixeis cair em tentação, mas livrai do mal. Amém.
2: Ave Maria, cheia de graça, o Senhor é convosco, bendita sois vós entre as mulheres e bendito o fruto do vosso ventre, Jesus.
5: Santa Maria, Mãe de Deus, rogai por nós, pecadores, agora e na hora da nossa morte. Amém.
2: Ave Maria, cheia de graça, o Senhor é convosco, bendita sois vós entre as mulheres e bendito o fruto do vosso ventre, Jesus.
5: Santa Maria, Mãe de Deus, rogai por nós, pecadores, agora e na hora da nossa morte. Amém.
2: Ave Maria, cheia de graça, o Senhor é convosco, bendita sois vós entre as mulheres e bendito o fruto do vosso ventre, Jesus.
5: Santa Maria, Mãe de Deus, rogai por nós, pecadores, agora e na hora da nossa morte. Amém.
2: Ave Maria, cheia de graça, o Senhor é convosco, bendita sois vós entre as mulheres e bendito o fruto do vosso ventre, Jesus.
5: Santa Maria, Mãe de Deus, rogai por nós, pecadores, agora e na hora da nossa morte. Amém.
2: Ave Maria, cheia de graça, o Senhor é convosco, bendita sois vós entre as mulheres e bendito o fruto do vosso ventre, Jesus.
5: Santa Maria, Mãe de Deus, rogai por nós, pecadores, agora e na hora da nossa morte. Amém.
2: Ave Maria, cheia de graça, o Senhor é convosco, bendita sois vós entre as mulheres e bendito o fruto do vosso ventre, Jesus.
5: Santa Maria, Mãe de Deus, rogai por nós, pecadores, agora e na hora da nossa morte. Amém.
2: Ave Maria, cheia de graça, o Senhor é convosco, bendita sois vós entre as mulheres e bendito o fruto do vosso ventre, Jesus.
5: Santa Maria, Mãe de Deus, rogai por nós, pecadores, agora e na hora da nossa morte. Amém.
2: Ave Maria, cheia de graça, o Senhor é convosco, bendita sois vós entre as mulheres e bendito o fruto do vosso ventre, Jesus.
5: Santa Maria, Mãe de Deus, rogai por nós, pecadores, agora e na hora da nossa morte. Amém.
2: Ave Maria, cheia de graça, o Senhor é convosco, bendita sois vós entre as mulheres e bendito o fruto do vosso ventre, Jesus.
5: Santa Maria, Mãe de Deus, rogai por nós, pecadores, agora e na hora da nossa morte. Amém.
2: Ave Maria, cheia de graça, o Senhor é convosco, bendita sois vós entre as mulheres e bendito o fruto do vosso ventre, Jesus.
5: Santa Maria, Mãe de Deus, rogai por nós, pecadores, agora e na hora da nossa morte. Amém.
2: Glória ao Pai, ao Filho e ao Espírito Santo.
5: Assim como era no princípio, agora é sempre. Amém.
2: Ó meu Jesus,
5: perdoai, livrai do fogo do inferno, levai as almas todos para o céu, socorrei principalmente as que mais precisarem da vossa misericórdia. Amém.
2: Nossa Senhora da Saúde,
5: rogai por nós.
2: Muito obrigado, Jurema, pela sua participação. Que Deus te abençoe. Boa noite.
5: Boa noite. Abençoe você também.
2: Amém.
3: Telefone liberado para você rezar a segunda dezena da oração do Santo Terço. O Valdecir reza de Abidão Batista, ele reza o terço pela neta Nathalie e Sofia, que está passando as férias com eles. Reza também pela esposa Cleusa e por todas as pessoas que necessitam de oração. Quem está rezando conosco, Neri Mota, também de Anitta Garibaldi. A Geni também reza o terço de hoje, esta próxima dezena, pela sua saúde, a saúde dos seus filhos, dos seus netinhos e de toda a família, pela saúde de todos nós aqui da oração do Santo Terço, por todas as almas, pelo menino Jesus.

0: da minha irmã Rosane, que esteve de aniversário ontem, pedindo a Nossa Senhora muitas bênçãos para nossa família e para todos que estiverem ouvindo a Santo Terço, para vocês aí da rádio.
1: A Terezinha também reza o terço de hoje por ela, pela sua família e pela saúde de sua mãe.
2: No segundo mistério, contemplamos a visita de Nossa Senhora, sua prima Santa Isabel. Alô, boa noite.
3: Boa noite.
2: Quem fala?
3: É a Judita, eu moro aqui do bairro São Sebastião.
2: Seja bem-vinda, Judita. Pode apresentar suas intenções.
3: As minhas intenções é para todas as pessoas que estão necessitando de orações, as pessoas doentes, a minha família toda, né, que precisam também de oração. Que Nossa Senhora aparecida dê força para todos. Para nós também que estamos bem. Para vocês aí da rádio também, que Deus abençoe.
2: Amém. Pai nosso que estás no céu, santificado seja o vosso nome, venha a nós o vosso reino, seja feita a vossa vontade, assim na terra como no céu.
3: O pão nosso de cada dia nos dai hoje, perdoai as nossas ofensas, assim como nós perdoamos a quem nos tem ofendido, e não nos deixeis cair em tentação, mas livrai-nos do mal. Amém.
2: Ave Maria, cheia de graça, o Senhor é convosco, bendita sois vós entre as mulheres, e bendito é o fruto do vosso ventre, Jesus.
3: Santa Maria, Mãe de Deus, rogai por nós, pecadores, agora e na hora de nossa morte. Amém.
2: Ave Maria, cheia de graça, o Senhor é convosco. Bendita sois vós entre as mulheres e bendito é o fruto do vosso ventre, Jesus.
3: Santa Maria, Mãe de Deus, rogai por nós, pecadores, agora e na hora da nossa morte. Amém.
2: Ave Maria, cheia de graça, o Senhor é convosco. Bendita sois vós entre as mulheres e bendito é o fruto do vosso ventre, Jesus.
3: Santa Maria, Mãe de Deus, rogai por nós, pecadores, agora e na hora da nossa morte. Amém.
2: Ave Maria, cheia de graça, o Senhor é convosco. Bendita sois vós entre as mulheres e bendito é o fruto do vosso ventre, Jesus.
3: Santa Maria, Mãe de Deus, rogai por nós, pecadores, agora e na hora da nossa morte. Amém.
2: Ave Maria, cheia de graça, o Senhor é convosco. Bendita sois vós entre as mulheres e bendito é o fruto do vosso ventre, Jesus.
3: Santa Maria, Mãe de Deus, rogai por nós, pecadores, agora e na hora da nossa morte. Amém.
2: Ave Maria, cheia de graça, o Senhor é convosco. Bendita sois vós entre as mulheres e bendito é o fruto do vosso ventre, Jesus.
3: Santa Maria, Mãe de Deus, rogai por nós, pecadores, agora e na hora da nossa morte. Amém.
2: Ave Maria, cheia de graça, o Senhor é convosco. Bendita sois vós entre as mulheres e bendito é o fruto do vosso ventre, Jesus.
3: Santa Maria, Mãe de Deus, rogai por nós, pecadores, agora e na hora da nossa morte. Amém.
2: Ave Maria, cheia de graça, o Senhor é convosco. Bendita sois vós entre as mulheres e bendito é o fruto do vosso ventre, Jesus.
3: Santa Maria, Mãe de Deus, rogai por nós, pecadores, agora e na hora da nossa morte. Amém.
2: Ave Maria, cheia de graça, o Senhor é convosco. Bendita sois vós entre as mulheres e bendito é o fruto do vosso ventre, Jesus.
3: Santa Maria, Mãe de Deus, rogai por nós, pecadores, agora e na hora da nossa morte. Amém.
2: Ave Maria, cheia de graça, o Senhor é convosco. Bendita sois vós entre as mulheres e bendito é o fruto do vosso ventre, Jesus.
3: Santa Maria, Mãe de Deus, rogai por nós, pecadores, agora e na hora da nossa morte. Amém.
2: Glória ao Pai, ao Filho e ao Espírito Santo.
3: Como era no princípio, agora e sempre. Amém.
2: Ó meu Jesus,
3: perdoai-nos, livrai-nos do fogo do inferno, levai as almas todas para o céu e socorrei principalmente as que mais precisarem da vossa misericórdia. Amém.
2: Nossa Senhora Aparecida,
3: rogai por nós que recorremos a vós.
2: Deus te abençoe, Judita, e obrigado pela sua participação. Boa noite, querida.
3: Eu que agradeço vocês, Deus abençoe vocês também.
2: Amém.
3: Uma boa noite também.
2: Valeu.
1: Para você que quer rezar a próxima dezena, é só ligar 3541-0391. A Tere reza o terço pelas almas de todos os falecidos de sua família e por todos os doentes. O Altair reza pelo pai Ayrton, pela mãe Ivani Jaques, pelas irmãs Neide, Márcia, Marta, Silva e familiares. Também rezando conosco, boa noite.
4: Boa noite, eu quero rezar uma dezena do terço para o meu esposo, que não está bem, que perdeu a memória, para que Nossa Senhora da Saúde

0: ele se recupere do que ele está passando. Que não é fácil o que ele está passando. Que Deus tenha piedade dele.
1: A Janete também pede oração do terço pela saúde da sua mãe. A Hilda Gozati está rezando conosco, ela reza pelos amigos e amigas. Hoje, dia do amigo, pela alma do seu irmão Ivo Gozati, 7 meses de seu falecimento hoje, que Deus lhe dê o descanso eterno. Também rezando conosco, pedindo bênçãos e graças para os amigos do bem, do chalé, do Paulete, em especial para o dia dos amigos. Não colocou o seu nome aqui, mas rezamos. Também a Elisete Rosa de Jesus, ela reza o terço de hoje por toda a sua família, pedindo proteção a São José e a Nossa Senhora Desatadora de nós.
2: No terceiro mistério, contemplamos o nascimento do menino Jesus na gruta em Belém. Alô, boa noite.
3: Boa noite.
2: Quem fala?
3: É Sandra.
2: Tudo bem, Sandra?
3: Tudo bem.
2: Que bom que você ligou. Então pode colocar suas intenções na terceira dezena do texto
3: de
2: hoje.
3: Eu quero rezar pela minha família, por todos os doentes dos hospitais, em casa, os cuidadores, os que sofrem de muita dor, por todos nós que rezamos o terço todos os dias e pela paz no mundo.
4: Pai nosso que estás no céu, santificado seja o vosso nome. Venha a nós o vosso reino, seja feita a vossa vontade, assim na terra como no céu.
3: O pão nosso de cada dia nos dai hoje.
4: Três mulheres e bendito o fruto do vosso ventre, Jesus.
3: Santa Maria, Mãe de Deus, rogai por nós, pecadores, agora e na hora de nossa morte. Amém.
4: Ave Maria, cheia de graça, o Senhor é convosco. Bendita sois vós entre as mulheres e bendito o fruto do vosso ventre, Jesus.
3: Santa Maria, Mãe de Deus, rogai por nós, pecadores, agora e na hora de nossa morte. Amém.
4: Ave Maria, cheia de graça, o Senhor é convosco. Bendita sois vós entre as mulheres e bendito o fruto do vosso ventre, Jesus.
3: Santa Maria, Mãe de Deus, rogai por nós, pecadores, agora e na hora de nossa morte. Amém.
4: Ave Maria, cheia de graça, o Senhor é convosco. Bendita sois vós entre as mulheres e bendito o fruto do vosso ventre, Jesus.
3: Santa Maria, Mãe de Deus, rogai por nós, pecadores, agora e na hora de nossa morte. Amém.
4: Ave Maria, cheia de graça, o Senhor é convosco, bendita sois vós entre as mulheres e bendito o fruto do vosso ventre, Jesus.
3: Santa Maria, Mãe de Deus, rogai por nós, pecadores, agora e na hora de nossa morte. Amém.
4: Glória ao Pai, ao Filho e ao Espírito Santo,
3: como era no princípio, agora e sempre. Amém.
4: Ó meu Jesus,
3: perdoai e livrai-nos do fogo do inferno, levai as almas todas para o céu e socorrei principalmente os que mais precisarem da vossa misericórdia. Amém.
4: Nossa Senhora da Paz,
3: rogai por nós.
4: Muito obrigado, Sandra, pela sua participação. Que Deus abençoe você e sua família. Boa noite.
3: Vocês todos também. Amém.

0: Pra rezar na próxima dezena é só ligar 35410391. Quem reza conosco, a oração do Santo Terço, boa noite, José.
1: Boa noite, Gelson, tudo bom? Aqui é o José. Peço oração do Terço a favor de 2 anos e 6 meses de falecimento de Maria Neiva Lopes Cordeiro. E peço oração para mim, para minha saúde também, que não anda muito bem. E peço oração para aqueles que estão no hospital e para vocês aí da rádio. Obrigado, se for atendido. Uma boa noite.
0: A Dionísio Camargo Alves Pereira também reza o terço pela família e por todos os doentes. Boa noite, Sirlei Gonçalves.
2: Sirlei Gonçalves, eu quero rezar, pedir saúde para mim, para meu filho, para todos os doentes acamados e para todos que precisam de oração. Que Deus dê muita saúde para todas as famílias e paz e união.
3: Boa noite.
0: Boa noite.
3: Também quero que reze também a quarta dezena para a nossa família, para a família de todos os nossos familiares que estão com doente. O meu cunhado, meu irmão, a minha irmã, para toda a nossa saúde, da minha família, beleza?
0: Ademar Oliveira também reza o terço de hoje pela família, por nós aqui da Oração do Santo Terço, por todas as crianças, pelos idosos e quem precisa de oração.
4: Contemplamos no quarto mistério gozoso a apresentação.

0: Do menino Jesus no templo. Alô, boa noite.
1: Boa noite.
0: Quem fala?
1: A Marli aqui do São Francisco.
0: Marli?
1: Uhum.
0: Seja bem-vinda, minha amiga, que bom que você ligou, pode apresentar suas intenções.
1: É pelo meus filhos, meus netos, enfim, pra minha família inteira e para todos que precisam de oração.
0: Ok, só vou pedir por gentileza, Marli, para você baixar um pouquinho o volume do rádio, tá bom? Pai nosso que estás no céu, santificado seja o vosso nome, venha a nós o vosso reino, seja feita a vossa vontade, assim na terra como no céu.
1: O pão nosso de cada dia nos dai hoje, perdoai as nossas ofensas, assim como nós perdoamos a quem nos tem ofendido, e não nos deixeis cair em tentação, mas livrai-nos do mal. Amém.
0: Ave Maria, cheia de graça, o Senhor é convosco, bendita sois vós entre as mulheres, e bendito é o fruto do vosso ventre, Jesus.
1: Santa Maria, Mãe de Deus, rogai por nós, pecadores, agora e na hora de nossa morte. Amém.
0: Ave Maria, cheia de graça, o Senhor é convosco. Bendita sois vós entre as mulheres e bendito é o fruto do vosso ventre, Jesus.
1: Santa Maria, Mãe de Deus, rogai por nós, pecadores, agora e na hora de nossa morte. Amém.
0: Ave Maria, cheia de graça, o Senhor é convosco. Bendita sois vós entre as mulheres e bendito é o fruto do vosso ventre, Jesus.
1: Santa Maria, Mãe de Deus, rogai por nós, pecadores, agora e na hora de nossa morte. Amém.
0: Ave Maria, cheia de graça, o Senhor é convosco. Bendita sois vós entre as mulheres e bendito é o fruto do vosso ventre, Jesus.
1: Santa Maria, Mãe de Deus, rogai por nós, pecadores, agora e na hora de nossa morte. Amém.
0: Ave Maria, cheia de graça, o Senhor é convosco. Bendita sois vós entre as mulheres e bendito é o fruto do vosso ventre, Jesus.
1: Santa Maria, Mãe de Deus, rogai por nós, pecadores, agora e na hora de nossa morte. Amém.
0: Ave Maria, cheia de graça, o Senhor é convosco. Bendita sois vós entre as mulheres e bendito é o fruto do vosso ventre, Jesus.
1: Santa Maria, Mãe de Deus, rogai por nós, pecadores, agora e na hora de nossa morte. Amém.
0: Ave Maria, cheia de graça, o Senhor é convosco. Bendita sois vós entre as mulheres e bendito é o fruto do vosso ventre, Jesus.
1: Santa Maria, Mãe de Deus, rogai por nós, pecadores, agora e na hora de nossa morte. Amém.
0: Ave Maria, cheia de graça, o Senhor é convosco. Bendita sois vós entre as mulheres e bendito é o fruto do vosso ventre, Jesus.
1: Santa Maria, Mãe de Deus, rogai por nós, pecadores, agora e na hora de nossa morte. Amém.
0: Ave Maria, cheia de graça, o Senhor é convosco. Bendita sois vós entre as mulheres e bendito é o fruto do vosso ventre, Jesus.
1: Santa Maria, Mãe de Deus, rogai por nós, pecadores, agora e na hora de nossa morte. Amém.
0: Ave Maria, cheia de graça, o Senhor é convosco. Bendita sois vós entre as mulheres e bendito é o fruto do vosso ventre, Jesus.
1: Santa Maria, Mãe de Deus, rogai por nós, pecadores, agora e na hora de nossa morte. Amém.
0: Glória ao Pai, ao Filho e Espírito Santo.
1: Como era no princípio, agora e sempre. Amém.
0: Ó meu Jesus,
1: perdoai, livrai do fogo do inferno, levai as almas todas para o céu e socorrei principalmente as que mais precisarem da vossa misericórdia. Amém.
0: Nossa Senhora do Carmo,
1: rogai por nós.
0: Muito obrigado, Marli, por rezar conosco essa dezena. Que Deus abençoe você e toda a sua família. Boa noite.
1: Você também e toda a sua família. E salve Maria.
0: Amém.
2: Telefone liberado para você rezar a próxima dezena da oração do Santo Terço. A Lourdes, lá da Barra Grande, Abdom Batista, ela reza o terço de hoje pela saúde de sua família, por todos os seus amigos, também as suas filhas, seus netos, as suas irmãs, afilhados e afilhados. Quem está rezando conosco também é a Mari, lá de Capinzal, ela reza pela saúde de toda a sua família, e especialmente pela saúde do seu tio e por todos que precisam de oração. Boa noite.
3: Boa noite, Anitta Garibaldi. Eu peço oração, ofereço para o meu marido Bigode, ofereço para os meus filhos, para os meus netos, minhas bisnetas, e para minhas noras, e para o meu genro, e para vocês da rádio.
0: No quinto e último mistério, contemplamos a perda e o reencontro do menino Jesus no templo entre os doutores da lei. Alô, boa noite.
4: Boa noite.
0: Seja bem-vindo, seu João, tudo bem?
4: Tudo bem, meu amigo.
0: Tudo bem, graças a Deus. Pode colocar suas intenções então, seu João.
4: A minha intenção hoje é pelas pessoas no hospital que estão em recuperação e as pessoas que estão acamadas, nas suas casas, em recuperação, e para as pessoas que estão escutando o Santo Deus e para vocês da rádio.
5: Pai nosso que estás no céu, santificado seja o vosso nome. Venha a nós o vosso reino, seja feita a vossa vontade, assim na terra como no céu.
4: O pão nosso de cada dia nos dai hoje, perdoai as nossas ofensas, assim como nós perdoamos quem nos tem ofendido, e não deixei nos cair em tentação, mas livrai-nos do mal. Amém.
5: Ave Maria, cheia de graça, o Senhor é convosco, bendita sois vós entre as mulheres, e bendito é o fruto do vosso ventre, Jesus.
4: Santa Maria, Mãe de Deus, rogai por nós, pecadores, agora e na hora da nossa morte. Amém.
5: Ave Maria, cheia de graça, o Senhor é convosco, bendita sois vós entre as mulheres, e bendito o fruto do vosso ventre, Jesus.
4: Santa Maria, Mãe de Deus, rogai por nós, pecadores, agora e na hora da nossa morte. Amém.
5: Ave Maria, cheia de graça, o Senhor é convosco, bendita sois vós entre as mulheres, e bendito o fruto do vosso ventre, Jesus.
4: Santa Maria, Mãe de Deus, rogai por nós, pecadores, agora e na hora da nossa morte. Amém.
5: Ave Maria, cheia de graça, o Senhor é convosco, bendita sois vós entre as mulheres, e bendito o fruto do vosso ventre, Jesus.
4: Santa Maria, Mãe de Deus, rogai por nós, pecadores, agora e na hora da nossa morte. Amém.
5: Ave Maria, cheia de graça, o Senhor é convosco, bendita sois vós entre as mulheres, e bendito o fruto do vosso ventre, Jesus.
4: Santa Maria, Mãe de Deus, rogai por nós, pecadores, agora e na hora de nossa morte. Amém.
5: Ave Maria, cheia de graça, o Senhor é convosco, bendita sois vós entre as mulheres, e bendito o fruto do vosso ventre, Jesus.
4: Santa Maria, Mãe de Deus, rogai por nós, pecadores, agora e na hora de nossa morte. Amém.
5: Ave Maria, cheia de graça, o Senhor é convosco, bendita sois vós entre as mulheres, e bendito o fruto do vosso ventre, Jesus.
4: Santa Maria, Mãe de Deus, rogai por nós, pecadores, agora e na hora da nossa morte. Amém.
5: Ave Maria, cheia de graça, o Senhor é convosco, bendita sois vós entre as mulheres, e bendito o fruto do vosso ventre, Jesus.
4: Santa Maria, Mãe de Deus, rogai por nós, pecadores, agora e na hora da nossa morte. Amém.
5: Ave Maria, cheia de graça, o Senhor é convosco, bendita sois vós entre as mulheres, e bendito o fruto do vosso ventre, Jesus.
4: Santa Maria, Mãe de Deus, rogai por nós, pecadores, agora e na hora da nossa morte. Amém.
5: Ave Maria, cheia de graça, o Senhor é convosco, bendita sois vós entre as mulheres, e bendito o fruto do vosso ventre, Jesus.
4: Santa Maria, Mãe de Deus, rogai por nós, pecadores, agora e na hora da nossa morte. Amém.
5: Glória ao Pai, ao Filho e ao Espírito Santo,
4: como era no princípio, agora e sempre. Amém.
5: Ó meu Jesus,
4: perdoai e livrai do fogo do inferno, dai as almas todas para o céu, e socorrei principalmente aquelas mais precisarem da vossa misericórdia. Amém.
5: Nossa Senhora de Fátima,
4: rogai por nós.
5: Muito obrigado, João, pela sua participação. Que Deus abençoe você e sua família. Boa noite.
4: Amém, todos nós.
0: Agradecimento.
5: Infinitas graças vos damos, soberana rainha, pelos benefícios que todos os dias recebemos de vossas mãos liberais. Dignai-vos agora e para sempre tomar-nos debaixo de vosso poderoso amparo, e para mais nos obrigar, os saudamos com a salve rainha.
0: Salve rainha, mãe de misericórdia, vida, doçura e esperança, nossa salve. A vós bradamos os degredados filhos de Eva. A vós suspiramos gemendo e chorando neste vale de lágrimas. Eia, pois, advogada nossa, esses vossos olhos misericordiosos a nós volvei, e depois desse desterro mostrai-nos Jesus. Bendito fruto do vosso ventre, ó clemente, ó piedosa, ó doce e sempre Virgem Maria, rogai por nós, a Santa Mãe de Deus,
5: para que sejamos dignos das promessas de Cristo.
0: Chegamos ao final de mais um programa, O Terço em Sua Casa. Quero agradecer a todos que rezaram conosco, especialmente a Jurema, a Judite, a Sandra, a Marli e o João, que ligaram e rezaram uma dezena ao vivo. Agradecer também você que acompanhou a nossa live. Deus abençoe a todos que mandaram suas intenções, que Nossa Senhora abençoe a cada família. Muito obrigado pela sua fidelidade. E vamos agora receber a bênção episcopal de Dom Mário Marquês, dedicado a todos os ouvintes da oração do Santo Terço. Deus abençoe a todos. Salve Maria Imaculada.
6: Jesus disse: pedir e recebereis, procurar e achareis, bater a porta vos será aberta. Todos que pedem recebem, quem procura encontra, e a porta será aberta a quem bate. Também disse: onde dois ou três estiverem reunidos em nome dele, ele está no meio. E o que pedimos ao Pai em seu nome, ele nos concede. Também disse: sem mim nada podeis fazer. E se o vosso fardo estiver pesado, sobrecarregado, vinde a mim que eu vos aliviarei, darei descanso, repouso, paz e serenidade. E nos deixou o grande mandamento: amai-vos uns aos outros como eu vos amei. Confiando nessas palavras de Jesus, queremos invocar sobre nós, nossas famílias, nossos projetos, nossas atividades, nossos bens, as bênçãos que necessitamos, principalmente sob a proteção dos nossos santos e santas padroeiras, de Santa Teresinha do Menino Jesus, padroeira da nossa diocese, sejam derramadas muitas graças e bênçãos como chuva de rosas sobre nós e sobre todos aqueles aos quais nós queremos bem e amamos. Que Deus Todo-Poderoso, cheio de bondade e misericórdia, conceda a todos paz, saúde, proteção e prosperidade. Que Jesus Cristo esteja sobre nós para nos abençoar e nos proteger, hoje e sempre. Que Ele esteja atrás de nós para nos livrar de todo mal, de toda inveja, doença e discórdia. Que Ele esteja diante de nós para nos dirigir ao nosso lado, para nos acompanhar em nossos corações, para nos conservarem sempre na saúde do corpo e da alma. A bênção de Deus Todo-Poderoso, Pai, Filho e Espírito Santo. Amém. Louvado seja nosso Senhor Jesus Cristo,
7: para sempre seja louvado.

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1: Recebe em teu altar a nossa partilha que queremos dar.
2: Dízimo é administrar os bens de Deus, que são todos os dons que Ele nos dá. A vida, a saúde, a fé, o tempo, os talentos pessoais, o sustento da vida. Devolvendo o dízimo, tornamo-nos construtores do reino de Deus. Senhor, fazei de nós dizimistas conscientes, alegres e generosos.
1: É sinal de humildade, é gesto concreto de quem sabe amar.
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0: Hora certa. Cultura.
1: 7:12.
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2: Valeu, né, moçada? 19 mais 14, noite de segunda-feira. Temperatura de 17 graus neste momento aqui no edifício Padre Quintino Costini. E vamos mandando um alôzão pro o Valdecir Mota, tá ouvindo a gente, tá mandando um áudio hoje, o Valdecir. Oi, Valdecir, boa noite aí lá de Anitta Garibaldi.
3: Boa noite, Gerson. Tudo
2: opa,
3: certo?
2: Tudo é certo,
3: Valdecir amigo. Mota de Anitta Garibaldi.
2: Bem-vindo, amigo.
3: Eu matando e ouvindo o programa.
2: Oh, coisa boa.
3: Manda pra nós capa de revista com Gilberto e Gilmar. Pra todos que gostarem da música e pra vocês da rádio.
2: Obrigado aí, meu amigão. Já vamos trazer a moda aí que você nos pede aí também.

pra Barra Grande, a Dom Batista, tá lá a nossa amiga Lourdes. Oi, Lourdes, boa noite. Ela tá pedindo uma moda aqui, oferecendo pro pessoal lá da isso, pro pessoal da chácara Recanto dos Tropeiros e também para todos os amigos da Barra Grande, especialmente isso para todos nós aqui, né? Ah, e pro Dia dos Amigos aí, para todos os amigos. Valeu, um abraço, tio Miro também, tio Miro Betti. Um abração para todos aí. Obrigado aí pela companhia e pela parceria com a gente aqui no nosso Noite Sertaneja e pela nossa amizade aí também. Valeu, tô mandando um abração pro Sandro. Sandro também tá mandando um alôzão aí para todos os familiares e pros amigos que estão ligados com a gente aqui na Cultura.

0: Hora certa.
1: 7:26. 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

19 e 28, né? 17 graus é a temperatura, super gostosa para a época do ano. 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Seguindo, vamos embora, né? Quero mandar um abraço pro pessoal lá de Anitta Garibaldi, pessoal lá da Celeste, que hoje tem bolo. A cobertura me parece que é de coco ralado ali, né? Tô chutando aqui, minha amiga Terezinha. Isso. Mas tá bonito. Um abraço pra todos aí, obrigado aí pela companhia. E ela tá pedindo uma moda que daqui a pouquinho nós vamos trazer pro pessoal lá da Celeste, né? É a Terezinha lá de Anitta Garibaldi. Obrigado aí, minha amiga, tudo de bom. Obrigadão aí pela sintonia com a gente aqui no nosso Noite Sertaneja.

E vai pra quem? Pra quem? Ah, o pessoal lá da chácara Recanto dos Tropeiros. Minha amiga Elisete, boa noite, Elisete. Ela também tá homenageando a todos os amigos. Hoje é dia do amigo, né? Pra nós aqui da rádio, que somos amigos do coração, diz ela. Isso mesmo, vocês também. E já vou trazer um Rio Negro e Solimões pra cantar pra gente aqui no programa, né? Andrei Sandri, boa noite. Andrei também tá mandando, pedindo uma moda aqui, oferecendo pro amigo parente Júlio Coelho, pertinho da UNESC, e também pros amigos todos, né, que estão ligados com a gente aqui no nosso Noite Sertaneja. Boa noite pra minha amiga Lidiane Bruneta. Oi, Lidiane, ótima noite aí pra você. Vou ver se eu encontro aqui, Lidiane. Se encontrar, com o maior prazer estaremos rodando aqui, tá bom, minha amiga? Um abraço aí pra você e tudo de bom. Opa, quem tá conosco aqui também no nosso Noite Sertaneja? Aí a Sandra, oi Sandra, já vou trazer a tua música aqui. A Sandra tá me pedindo uma moda aqui no nosso Noite Sertaneja e a gente roda aqui no nosso Noite Sertaneja. Primeiro tem Rick Renner, Casa de Caboclo, depois tem Rio Negro e Solimões e assim nós vamos, né, moçada?

0: Hora certa. Cultura.
1: 7:41.
0: 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Uma produção do Sistema CNA Senar.
2: O Sistema CNA Faesc alerta os produtores rurais sobre a prorrogação para janeiro de 2027 do prazo para a obrigatoriedade de inscrição no CNPJ. Apesar de ser um CNPJ, produtores enquadrados como pessoa física serão inscritos automaticamente no cadastro para emitir documentos fiscais. A exigência foi prorrogada pela Receita Federal e pelo Comitê Gestor do Imposto sobre Bens e Serviços. O novo prazo traz segurança e previsibilidade para que produtores com receita anual igual ou inferior a R$3.600.000 se adaptem às exigências. O produtor pessoa física precisará ter CNPJ para emitir documento fiscal no novo modelo do IBS e da CBS. Minuto do Agro, uma produção do sistema CNA, Faesc, Senar e sindicatos rurais.
3: 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Então, moçada, o nosso Noite Sertaneja vai até as 21, trazendo sempre o melhor aí pra você, né? E atendendo os nossos amigos e amigas que participam aqui do nosso Noite Sertaneja. Quero mandar um abração para quem aqui está ligado conosco, Rosalina. Opa, boa noite.
4: Boa noite, Gerson, tudo bem?
3: Ótimo.
4: Hoje eu estou de aniversário.
3: Parabéns.

0: Para você.
1: Regina, quero pedir Celesteiro da Noite, mandar um abraço lá pro Recanto do Greg, lá pro Celso Ramos, pro Carlinhos, pra Drica, aqui pra Dona Rose, pro Mano, que é meu esposo, que eu amo muito ele, pro meu pai, Antônio Alves, meus filhos, Caio, a Laura, amo muito eles. Um abraço pra vocês aí da rádio, tá
0: bom? Beleza, tudo de bom, um abraço pra você, parabéns aí pelo teu aniversário, muitas felicidades aí, minha amiga. Seja feliz. 19h43. Quem tá com a gente também, meu amigo Maicon Rec. Alô, Santa Bárbara. Dizendo um feliz dia do amigo para todos os amigos, especialmente o pessoal do grupo Amigos da Santa Bárbara, né? Valeu, um abraço para toda a tua família aí, Maicon. Obrigado aí pela companhia. Falando em amigo, tô trazendo aqui a participação de um grande amigo de longa data, né? Amigo ex-seminarista, amigo irmão, né? O Assir Bresciani tá com a gente lá do Rancho Queimado e tá ouvindo o nosso Noite Sertaneja. E vamos lembrar dos nossos amigos aí desde 75, 76, dali por diante, né? Grandes amigos que de vez em quando se reúnem todos, né? Isso, fazendo aquela festa, né? Ex-seminaristas. E o Assir é um deles, está com a gente aqui, né, Assir? Boa noite aí, amigão.
2: Ô, Gerson, boa noite, boa noite. Parabéns pelo programa Sertanejo.
0: Obrigado.
2: Pedi uma música aí pros amigos. Os amigos da época do seminário, aquela turma que você faz parte aí.
0: Isso mesmo.
2: Amigo, né?
0: Muito orgulho.
2: E ofereceu uma música aí das Manas Black.
0: Manas Black.
2: Cristal Quebrado.
0: Ô, musicão.
2: Inclusive, elas vão estar aqui ao vivo no Rancho Queimado dia 22 de novembro, na festa.
0: Opa, quase no finalzinho.
2: Animando um matinê dançante aí, ó.
0: Vai dar tempo pra
2: canto demais, menina.
0: Verdade.
2: Abraço, Gerson, tudo de bom.
0: Valeu, outro abraço pra você, pra família toda aí. Obrigado aí pela sintonia com a gente aqui no nosso Noite Sertanejo.

0: Hora certa.
1: 8:01.
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0: 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E olha quantos amigos, quanta gente ligado conosco aqui no nosso programa. Hoje, dia 20 de julho, dia do amigo, né? A verdadeira amizade é um presente de Deus, que nunca faltem amigos sinceros, né? Olha, eu desejo aqui do nosso amigo, o Jair Rosa, lá de Abedom Batista. Feliz dia do amigo aí, valeu, amigão. Um abraço aí pra você. O meu amigo Juarez tá com a gente, o Juarez, lá do Jardim Bela Vista. Tá pedindo uma moda aqui. E já vamos ver se encontramos ela aqui. Se tiver, nós voltamos aí, com o maior prazer. Um abraço aí, meu amigão. Uma ótima noite. Ademir Lessi, boa noite, amigo.
1: Boa noite, Gerson.
0: Boa
1: tudo
0: noite.
1: Bom?
0: Tudo ótimo.
1: Ademir Lessi.
0: Beleza por aí?
1: Tô enfrentando uma gripe braba, que saí sábado de manhã lá pra Concórdia, peguei uma gripe amaldiçoada.
0: Não é fácil, né?
1: Eu queria ouvir os Gargantas de Ouro aí, Berço de Deus.
0: Berço de Deus.
1: Um abraço,
0: boa tudo pedida. De bom. Um abraço, tudo de bom, obrigado aí pela companhia com a gente aqui no nosso Noite Sertaneja. Vamos mandando um abração aqui pra quem? Pra quem? Fernando, oi Fernando. Fernando tá pedindo uma moda aqui pra gente recordar, né? Da nossa música raiz sertaneja, já vamos trazer, tá bom, Fernando? Um abraço aí pra você e tudo de bom. Vamos lá pra linha bonitinho agora, lá em Joaçaba. Lá está a nossa amiga Lourdes, ela, Moacir, ouvindo a gente, sejam bem-vindos, especialmente nesta noite do Dia dos Amigos, né? Um grande abraço para vocês aí e tudo de bom. Boa noite, Lourdes.
2: Boa noite, Gerson.
0: Boa noite.
2: Tudo bem?
0: Tudo ótimo.
2: Aqui tudo bem. Eu queria a música Jantar com Jesus, para o Moacir oferece para você e o Cuque, e eu vou oferecer para a Mari, a Anabelle, a Maria Sofia e o Francisco. E vou mandar um abraço grande, bem apertadão, para a Mari e lá e as crianças.
0: Beleza, obrigado, Lourdes. Um abraço, Moacir, e tudo de bom. Uma ótima noite para vocês.

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0: 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Hora certa. 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
2: 8:16.
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5: 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Pessoal lá de Capinzal, agora ligados com a gente aqui, a Mari tá conosco, boa noite.
6: Boa noite, Gerson, tudo bem com você? A Mari, acabei de ouvir a Lourdes.
5: Isso.
6: Retribua meu abraço lá pra eles, agradeço por essa amizade que a gente mantém por muitos e muitos anos, e é lógico, né? Ofereço todo o programa pra todos os amigos da família, você, Gerson, também sempre aí presente na vida da gente, deixo o meu abraço lá pra Rita de Cássia, pra Vera, pra Paola, pra Dulce e o Romildo lá em Catanduvas, pra minha família, minha amada família, e quero ouvir Lady Laura, manda aí pra gente, um abraço.
5: Valeu, obrigadão aí pela companhia, boa noite também pro nosso amigo Bira. Bira César e a Marga estão ouvindo a Cultura. Obrigado aí, meus nossos vizinhos aqui, né? Valeu, Bira, um abração, obrigado aí pela companhia. Vamos lá pro assentamento 30, o Hildo da Cruz tá com a gente. Hildo, boa noite aí, amigão.
7: Ô, meu amigo Gerson,
5: opa.
7: Como é que tá, meu amigo?
5: Beleza, amigão. Certo,
7: por aí, aqui ó, é o Hildo, aqui do 30 de outubro.
5: Valeu, amigão.
7: Então, tô mandando um abraço, meus amigos, você principalmente, ó, amigão da rádio aqui. Sabe tocar uma música aí?
5: Beleza, amigo.
7: Aí vou pedir uma música aí com Passeio Nick de novo, com a Cabocla Tereza. Aí eu vou mandar pros meus filhos, minhas noras, meus netos, o Joaquinzinho, né?
5: O Joaquim.
7: O Rainha do Agro. Muito gente boa, muito amigo. E pro meu gênero também, né? E o pessoal e meus amigos, né? Sempre aí no 30 aqui tem
5: são um tantos, graças, né?
7: Tem bastante amigos.
5: Valeu.
7: E um abração aí pra vocês, Ará.
5: Valeu, Hildo. Um abraço aí, amigo.
7: Um abraço, amigo, hein?
5: Valeu. Valeu, tudo de bom. Obrigado aí pela companhia. Quem tá com a gente aqui, Serginho Pôssera. Boa noite, amigo. Boa noite,
8: Cultura. Tudo certo com vocês? Aqui é o Cordinho da Campos Nova. Pode rotar uma música bem boa pra nós e do Teodor Sampaio. E hoje que apertar a programação e pra todos. Dia do amigo, aí, se for ofertar aí pra todo mundo aí, tem bastante, hein?
5: É verdade,
8: e
5: aí vai pra longe, né?
8: E também que são os amigão do peito e que animam nós com essas vozes guerreiras de vocês do dia a dia, tá? Uma boa noite abençoada pra vocês e tudo é bom.
5: Valeu, aquele abraço, obrigado e tudo de bom, obrigadão aí pela companhia. Valeu, 20:20. Vamos trazer o primeiro Tonico e Tinoco aqui no nosso Noite Sertaneja.

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1: 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Hora certa.
2: 8:29. 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
3: Então, 20:30, estamos entrando na última meia hora do nosso Noite Sertaneja, mas tem tempo ainda para muita música boa, sempre com o Super Lucas e suas quatro lojas com a gente aqui no nosso Noite Sertaneja.
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0: Então, até as 9 da noite. Às 9 tem a Voz do Brasil. Fique ligado com a gente aqui, ó. Vamos lá, tem muito sucesso pela frente ainda aqui no, nesta noite de segunda-feira. Tô recebendo aqui a participação do meu amigo Altair. Oi, Altair, meu boa amigo, noite. Pai,
1: é o Altair do nosso Arde Lourdes aí. Manda uma música pra nós curtir aí, para todos os meus amigos aí. Beleza. A loira do carro branco. Valeu, uma boa noite para todos. Aí diga a mim, daí ela chora.
0: Valeu, Altair. Abraço, bom Jesus, nosso bairro lá, né? Valeu, Altair. Um abração lá em Monte Carlo, meu amigo Gelson Gomes. Isso, Monte Carlo lá ouvindo o nosso programa. Obrigado, Gelson. O abraço vai também para Salete e o Nadir, que estão lá ligados com a gente. É, da família Veiga. Obrigadão aí pela sintonia conosco aqui no programa. Doutor Fernando Roberto Valmórbida, marcando presença aqui com a gente também. Um abraço nesse dia do amigo aí, doutor. E o doutor Jean, doutora Cláudia, um grande abraço a todos, a família toda, os colaboradores aí da fazenda Ipacaraí, um grande abraço pessoal lá de Erval Velho, isso, e também os nossos amigos aí da fazenda na estrada aí pro Ibicuí, nosso carinho especial, doutor Fernando Roberto Valmórbida, ótima noite aí, doutor Betão. Vamos lá para Catanduvas, lá está a Dulce, oi, confirmando a audiência, né, Dulce? Um abraço, ela tá mandando um alô, retribuindo, um abraço lá para a comadre Mari, lá de Capinzal, hoje é dia das irmãs, diz ela, amigas, comadre, tô mandando um abraço para ela lá em Capinzal. Obrigado, Dulce, um abração pro Romildo e para toda a tua família aí, minha amiga. Boa noite pra minha amiga Terezinha.
2: Oi, boa Terezinha. Noite, Jesus, que é boa Terezinha. Noite.
0: Fala, Terezinha.
2: Eu quero pedir a música do Vestido Azul. Se for atendido, eu agradeço. Muito obrigada.
0: Ótima noite aí pra você também. Vestido Azul é banda, né? Agora estamos só com um sertanejão. E vamos trazendo às 20h33.

0: 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Cultura.
1: 8:43.
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0: Vamos lá, seguindo aqui com a nossa Noite Sertaneja, meu amigo José H. Flores está com a gente.
1: Boa noite, meu amigo Gerson.
0: Boa noite.
1: Um grande abraço aí nesse dia especial aí.
0: Dia do amigo,
1: dia,
0: né?
1: Dia do amigo, você sabe que é, é amigo de coração.
0: De longa data,
1: e todos,
0: né?
1: Todos os amigos que estão na escuta, que se sintam abraçados. Meio atrasado um pouco, mas se ainda der tempo.
0: Tem tempo ainda.
1: Manda música pra nós aí com o Marcos e Benucci, Eu Era. E uma boa noite a todos e todos fiquem com Deus e a proteção divina.
0: Amém, meu amigão. Abraço pra você, pra família toda aí. Obrigadão aí pela companhia. Quem tá com a gente também, olha, meu amigo Beto Franzen, o Beto do Gesso, quem não conhece, né? O Beto Gesso tá lá pelos lados de Zortema, tá lá nos prestigiando lá. Boa noite, Beto, um abraço, amigão.
2: Boa noite, meu amigo, bom? Beleza. É o Beto do Gesso.
0: Beleza, Beto. Vamos
2: trabalhar aqui pros lados do Zortema e agora estamos mateando e escutando o teu programa.
0: Boa lida aí.
2: Vai ter carona na próxima moda aí.
0: Com certeza.
2: E manda pra minha mãe, a dona Angelina, e pra quem estiver curtindo a cultura.
0: Oi, dona Angelina.
2: Beleza, meu amigo. Um abraço, tudo de bom, Gerson. Até mais.
0: Valeu, bom trabalho pra você aí. Sucesso cada vez mais, meu amigão. Obrigado, Beto. E o pessoal todo lá do município de Zortela, é o nosso carinho aqui da cultura também, né? Quem tá com a gente aqui também, deixa eu ver se dá tempo. Isso aí, vamos atender depois, no próximo intervalo aqui, né?

pra quem aqui, finalizando aqui o nosso Noite Sertaneja, lá pra Anitta Garibaldi, lá no Barro Preto, meu amigo André, um abraço, André, obrigado aí, um abração pra Delourdes, pra família toda, gratidão aí pela companhia, e um abraço aí no dia do amigo, valeu, meu amigão, um abração pra todos aí. Quero mandar um alôzão também pra Fernanda, que está curtindo aí o nosso programa, e tá pedindo uma moda aqui, né, Fernanda? Um abraço pra você e tudo de bom. Já tem a Voz do Brasil, mas antes disso tem sucesso aqui pra encerrar o nosso Noite Sertaneja. Gente nossa, Marcos Moraes, cantando aqui no nosso Noite Sertaneja. Fiquem todos com Deus e a proteção de Nossa Senhora Aparecida. Boa noite, Campos Novos. Boa noite, nossa grande, querida.

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2: Olá, uma boa noite.
3: Boa noite para você que nos acompanha em todo o país.
2: Segunda-feira, 20 de julho de 2026.
3: Vamos aos destaques da Voz do Brasil.
2: Agora é lei. Brasil conta com a estratégia nacional do Complexo Econômico Industrial da Saúde.
3: A legislação estabelece diretrizes para a pesquisa, o desenvolvimento e a produção de medicamentos, vacinas e outras tecnologias para o SUS. Márcia Fernandes.
4: A lei prevê medidas para incentivar a produção nacional de insumos e fortalecer cadeias produtivas internas, com o objetivo de ampliar a capacidade nacional de resposta em situações de crise.
2: E ainda, cuidotecas, universidades públicas estaduais podem instalar espaço.
3: Edital apoia a implantação da estrutura responsável por abrigar a criança enquanto a mãe frequenta as aulas. Luana Karen.
5: O edital vai oferecer 9.200.000 reais para que as universidades estaduais possam contratar profissionais, comprar material pedagógico e oferecer alimentação às crianças.
2: Tecnologia para ajudar no combate à violência contra a mulher.
3: Uma inteligência artificial auxilia quem procura o Ligue 180.
2: Quer saber mais sobre o assunto? Hoje nós conversamos com a Secretária Nacional de Enfrentamento à Violência contra Mulheres, Estela Bezerra.
3: Ela fala também sobre a importância do apoio para quebrar o ciclo de maus-tratos.
6: Ninguém consegue fazer uma ruptura sozinho. Então, o primeiro movimento é uma mulher procurar alguém de sua confiança. O segundo movimento é procurar um serviço especializado.
2: Hoje, na apresentação da Voz do Brasil, Mariana Juman e Nazi Brum.
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2: O Brasil tem agora uma lei que regulamenta a produção de vacinas, medicamentos e insumos de saúde, voltada ao atendimento do SUS.
3: A medida consolida como política permanente instrumentos voltados ao fortalecimento da capacidade nacional de desenvolvimento, produção e inovação em tecnologias estratégicas para o SUS.
4: A lei cria a Estratégia Nacional do Complexo Econômico Industrial da Saúde. A legislação estabelece regras para o país produzir tecnologia própria no setor. Na prática, o texto define critérios para a produção em solo brasileiro de medicamentos, vacinas, equipamentos de diagnóstico e ingredientes farmacêuticos que abastecem o Sistema Único de Saúde. O ministro da Saúde, Alexandre Padilha, disse que a estratégia quer fortalecer laboratórios públicos e ampliar o acesso da população a tecnologias estratégicas de saúde.
7: É preparar o Brasil cada vez mais para respostas em emergência em saúde, dar uma previsibilidade importante para as empresas privadas investirem, dar uma outra dimensão para o que é o setor da saúde. Tanto naquilo que é os compromissos de garantir o atendimento à nossa população, quanto da saúde, quanto setor econômico.
4: A lei prevê medidas para incentivar a produção nacional de insumos e fortalecer cadeias produtivas internas, com o objetivo de ampliar a capacidade nacional de resposta em situações de crise, como destacou o ministro do Desenvolvimento, Indústria, Comércio e Serviços, Márcio Elias.
8: A pandemia mostrou isso para o mundo, a indesejável dependência de um continente ou de alguns países do fornecimento do que é essencial na área da saúde. Acho que a sanção do nosso PL 2583 hoje retoma essa tradição do país, do Brasil, na vanguarda do desenvolvimento do complexo econômico industrial da saúde.
4: A estratégia